obrigado pela sua companhia e pela sua preferência. Continuação de uma ótima madrugada, de uma ótima noite na companhia da Chilão FM. Até às 7 da manhã, como habitualmente acontece, com Jorge Sampaio.

obrigado pela sua companhia e pela sua preferência. Espero que esteja a gostar da nossa escolha musical. Eu sou o Jorge Sampaio e, como sempre, vou consigo até às 7 da manhã.

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1: Uma da manhã e 51 minutos. 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
1: O tempo para sexta-feira, 12 de junho, o IPMA prevê tempo quente, com céu geralmente pouco nublado, aumentando temporariamente de nubosidade no interior centro e sul durante a tarde, onde há a possibilidade de ocorrência de aguaceiros, acompanhados de trovoada, em especial nas serras. Vento fraco a moderado do quadrante leste, temporariamente de norte-noroeste, na faixa costeira ocidental durante a tarde, e superando por vezes forte nas terras altas, em especial nas serras algarvias. Prevê-se ainda uma pequena subida da temperatura, mais significativa da mínima no norte e centro. O mar na costa sul, com ondas de sueste, com 1 metro a 1,5 metros. A temperatura da água do mar ronda entre os 8 e os 20 graus, para Tavira a temperatura máxima prevista. Vista aponta para 30 graus.
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5: Boa noite, são 2 horas e 2 minutos. A continuação de uma ótima noite, de uma ótima madrugada. Obrigado pela sua companhia aí desse lado. Vamos consigo até às 7 da manhã.

Boa noite. São 2:18. Até às 7 da manhã. A continuação de uma ótima madrugada. Obrigado pela boleia que nos vai dando.

Bom fim de semana a todos, muito boa noite, uma excelente madrugada. Obrigado pela sua companhia e pela sua preferência. Eu sou o Jorge Sampaio e, como sempre, vou consigo até às 7 da manhã.

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1: Boa noite. São 2:47. 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
2: O tempo para sexta-feira, 12 de junho, o IPMA prevê tempo quente, com céu geralmente pouco nublado, aumentando temporariamente de nubosidade no interior centro e sul durante a tarde, onde há a possibilidade de ocorrência de aguaceiros, acompanhados de trovoada, em especial nas serras. Vento fraco a moderado do quadrante leste, temporariamente de norte-noroeste, na faixa costeira ocidental durante a tarde, e superando por vezes forte nas terras altas, em especial nas serras algarvias. Prevê-se ainda uma pequena subida da temperatura mais significativa da mínima no norte e centro. O mar na costa sul, com ondas de sueste, com 1 metro a 1,5 metros. A temperatura da água do mar ronda entre os 8 e os 20 graus, para te vir a temperatura máxima prevista. Vista aponta para 30 graus.
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5: Boa noite, são 3 horas e 1 minuto. A continuação de uma ótima noite, de uma ótima madrugada. Obrigado pela sua companhia aí desse lado. Vamos consigo até às 7 da manhã.

assim, nesta madrugada até às 7 da manhã. Continuação e uma ótima noite. Para você que está a trabalhar tal como nós, então aproveite-a da melhor forma. Bom descanso, se for caso disso.

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1: Boa noite. São 3 horas e 19 minutos. Até às 7 da manhã. A continuação de uma ótima madrugada. Obrigado pela boleia que nos vai dando.

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onde quer que esteja, para si, a continuação de uma ótima madrugada e uma ótima noite na companhia da Chilão FM. Até às 7 da manhã, como habitualmente acontece, com Jorge Sampaio.

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1: Boa noite. São 3 horas e 47 minutos. 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
2: O tempo para sexta-feira, 12 de junho, o IPMA prevê tempo quente, com céu geralmente pouco nublado, aumentando temporariamente de nubosidade no interior centro e sul durante a tarde, onde há a possibilidade de ocorrência de aguaceiros, acompanhados de trovoada, em especial nas serras. Vento fraco a moderado do quadrante leste, temporariamente de norte-noroeste, na faixa costeira ocidental durante a tarde, e superando por vezes forte nas terras altas, em especial nas serras algarvias. Prevê-se ainda uma pequena subida da temperatura mais significativa da mínima no norte e centro. O mar na costa sul, com ondas de sueste, com 1 metro a 1,5 metros. A temperatura da água do mar ronda entre os 8 e os 20 graus, para te vir à temperatura máxima prevista. Vista aponta para 30 graus.
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2: Celebração das Jornadas Europeias de Arqueologia com atividades abertas ao público, ou seja, o município de Tavira assinala as Jornadas Europeias de Arqueologia deste ano com um programa nos dias 13 e 14 de junho no Núcleo Islâmico do Museu Municipal e no Laboratório de Conservação e Restauro. Com o mote Arqueologia a acontecer, a iniciativa convida o público a descobrir o trabalho desenvolvido por arqueólogos e conservadores desde a escavação até ao museu, através de oficinas, visitas orientadas e conversas sobre património arqueológico de Tavira. No sábado pela manhã, em família no museu, oficina de estampilhas. Às 3 da tarde, o tema conservação de materiais arqueológicos, seguindo-se uma hora depois, conversas sobre arqueologia. No domingo pela manhã, uma visita orientada à exposição de Tavira Islâmica, visita guiada ao Núcleo Islâmico do Museu Municipal de Tavira. Esta é a celebração com as Jornadas Europeias de Arqueologia em Tavira, com atividades abertas ao público. O Teatro Municipal António Pinheiro também celebra os Santos Populares com música, descoberta e partilha em família no âmbito do ciclo de concertos para bebés. Realizam-se no dia 21 de junho duas apresentações do espetáculo A Bebé no Arraial, às 10 da manhã e às 11h30. Inspirado no ambiente festivo dos arraiais populares, este concerto, que é o último deste ciclo, promovido pela companhia musicalmente, destina-se a bebés e crianças até os 36 meses, um evento que convida os mais pequenos e as famílias a embarcarem numa experiência sensorial e musical repleta de ritmos, sons e melodias que evocam as tradições dos santos populares. No ambiente acolhedor e participativo, a música surge como elemento agregador, estimulando a curiosidade, imaginação, interação e momentos de proximidade entre artistas, bebés e famílias. Os bilhetes já estão disponíveis na bilheteira do Teatro Municipal António Pinheiro e também na plataforma BOL, tm-antoniopinheiro.bol.pt, podendo saber esta e outra programação também no site tm-antoniopinheiro.pt, relativamente ao que vai sendo apresentado no Teatro Municipal aqui em Tavira.
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2: A notícia é avançada pela Agência Lusa. Dá conta de que a reafetação de material circulante ferroviário diesel para fazer face a necessidades na linha do Alentejo está bloqueada pelo atraso no processo de certificação de modernização da linha do Algarve. Indicação do Governo. Este é um dos argumentos do gabinete do Ministro das Infraestruturas, Miguel Pinto Luz, na resposta à pergunta que o deputado do Bloco de Esquerda, Fabián Figueiredo, lhe dirigiu relativamente a esta situação. A notícia avançada pela Agência Lusa dá conta de que, assinalando ter conhecimento da existência de constrangimentos na dificuldade de material circulante ferroviário no país, a tutela diz que a situação resulta de um prolongado período de desinvestimento na renovação da frota. Isso faz com que seja utilizado material com elevada antiguidade e que exige níveis acrescidos de manutenção e, consequentemente, condiciona a sua disponibilidade operacional. No caso da linha do Alentejo, o Ministério de Pinto Luz diz que o atraso no processo de certificação da modernização da linha do Algarve tem vindo a impedir a reafetação de material circulante diesel atualmente afeto àquela linha. Esta circunstância limita a flexibilidade na gestão da frota e na programação de intervenções de manutenção com impacto na oferta disponível. De acordo com o gabinete do ministro, a conclusão da eletrificação da linha do Algarve está prevista para julho, o que vai permitir uma gestão mais eficiente da frota diesel da CP e o reforço dos serviços ferroviários não eletrificados. A tutela diz que há um acompanhamento do cumprimento das obrigações de serviço público, revelando estarem em curso ações de monitorização e fiscalização, através dos quais se avaliam os níveis de serviço prestado e se identificam medidas corretivas. Ainda segundo o Governo, a CP dispõe de mecanismos operacionais para mitigar a situação de ruptura da oferta, incluindo a reafetação de material circulante entre linhas, a adaptação do horário e, sempre que possível, reforço de meios alternativos de transporte. O gabinete do ministro admite ainda que o aluguer de material circulante é uma solução que tem vindo a ser analisada no contexto de gestão global da frota, tendo em consideração as limitações técnicas, operacionais e financeiras associadas. A resposta da tutela destaca ainda a compra de 22 automotoras Standard e 157 Alstom para reforço e substituição gradual do material circulante existente. Prevendo-se que as primeiras três automotoras, bimodo, diesel e elétrica, entrem ao serviço no primeiro trimestre de 2027, estando prevista a sua locução à linha do Alentejo. Em meados de maio, o deputado Fabrino Figueiredo questionou o Governo sobre o que dizia ser a degradação do serviço ferroviário da linha do Alentejo, alertando para dois incidentes ocorridos no troço Beja-Casa Branca, no dia 5 desse mês. Um dos episódios está relacionado com uma automotora que, devido a uma avaria, ficou parada com os passageiros no seu interior, a cerca de 5 km da estação ferroviária de Casa Branca. O outro dizia respeito ao transporte rodoviário substituído de uma automotora avariada que, por causa de uma estrada cortada devido a obras, acabou por se desviar para um caminho de terra batida, sendo quando seguia para a Casa Branca. Situações destas que levam, no fundo, a preocupações nacionais relativamente ao estado das várias linhas e, no caso, o Alentejo e o Algarve. O certo é que o atraso na linha do Algarve está a bloquear a reafetação de comboios para o Alentejo. Essa é a explicação dada pelo Governo. Aqui por Tavira, um evento a favor da Fundação Irene Rolo reúne música, solidariedade e homenagem. Acontece na Igreja da Misericórdia e é já este sábado, dia 13 de junho, a partir das 7 da tarde. O concerto solidário a favor da Fundação Irene Rolo, numa noite dedicada à música e à memória de Irene Rolo, precisamente no dia em que celebraria 133 anos. O espetáculo contará com a participação de Ingrid Sotalarova ao piano, Daniela Rodrigues soprano. O programa inclui atuações de Sofia Silveira em piano e canto e de António Aleixo em canto. Ao longo da sessão serão interpretadas obras de diversos compositores, proporcionando ao público uma viagem musical marcada pela sensibilidade e pela solidariedade. Os ingressos estão disponíveis na Fundação Irene Rolo, podem também ser adquiridos no próprio local 30 minutos antes do concerto. A iniciativa conta com o apoio da Associação Multiplicar Silêncios, identidades locais, reforçando o espírito solidário em torno da Fundação Irene Rolo e também da homenagem à sua fundadora. Lembramos, é já este sábado, dia 13 de junho.
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5: Boa noite. São 4 horas e 9 minutos. A continuação de uma ótima noite, de uma ótima madrugada. Obrigado pela sua companhia aí desse lado. Vamos consigo até às 7 da manhã.

Boa noite, são 4:27. Até às 7 da manhã, a continuação de uma ótima madrugada. Obrigado pela boleia que nos vai dando.

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1: Obrigado pela sua companhia e pela sua preferência. Continuação de uma ótima madrugada e uma ótima noite na companhia da Gilão FM. Até às 7 da manhã, como habitualmente acontece, com Jorge Sampaio.
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1: Obrigado pela sua companhia e pela sua preferência. Espero que esteja a gostar da nossa escolha musical. Eu sou o Jorge Sampaio e, como sempre, vou consigo até às 7 da manhã.

0: São 5 horas.
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2: O tempo para sexta-feira, 12 de junho, o IPMA prevê tempo quente, com céu geralmente pouco nublado, aumentando temporariamente de nubosidade no interior centro e sul durante a tarde, onde há a possibilidade de ocorrência de aguaceiros, acompanhados de trovoada, em especial nas serras. Vento fraco a moderado do quadrante leste, temporariamente de norte-noroeste, na faixa costeira ocidental durante a tarde e superando por vezes forte nas terras altas, em especial nas serras algarvias. Prevê-se ainda uma pequena subida da temperatura mais significativa da mínima no norte e centro. O mar na costa sul, com ondas de sueste, com 1 metro a 1,5 metros. A temperatura da água do mar ronda entre os 8 e os 20 graus, para Tavira a temperatura máxima prevista aponta para 30 graus.
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2: Tavira assinala mais um dia da cidade. Dia 24 de junho, o município de Tavira assinala mais um dia da cidade, que inclui a atribuição de medalhas de bons serviços e dedicação aos funcionários com 20 e 30 anos de serviço e de mérito municipal, assim como o concerto da banda pop-rock portuguesa Delfins. As comemorações integram o hastear das bandeiras de manhã nos Passos do Conselho, seguido da sessão solene pelas 11 horas no Teatro Municipal António Pinheiro. A cerimónia contempla a distinção de um trabalhador com medalha de bons serviços, dedicação grau prata, e 14 funcionários com medalhas de bons serviços e dedicação grau cobre. A autarquia presta ainda homenagem através da atribuição de medalha de mérito municipal, grau prata e cobre, a cidadãos e entidades locais que se distinguiram na sociedade pelo seu percurso. Os Delfins marcam o momento alto das celebrações, no dia 24, pelas 10 da noite, na Praça da República, revivendo temas que têm marcado várias gerações. A Lenda de Amor Encantado, o espetáculo piromusical, a Marcha de São João, todos a caminhar sob as estrelas, os arraiais dos Santos Populares, contemplam o programa das festividades. Nos dias 20, 21, 23, 24, 27 e 28 de junho, a partir das 9 horas da noite, a Rua do Cais e o Jardim do Coreto voltam a ser palco de arraiais promovidos pela Câmara Municipal. Bailes com os grupos Gerações, Rubén Filipe, Nelson Campos, com o Rancho Folclórico de Santo Estevão, Silvino Campos, Cristiano Martins e Hélder Reis. Para além do Jardim do Coreto, correm um pouco por todo o concelho, em ambiente de festa diversos arraiais, para animar as primeiras noites de verão. Ainda na noite de São João, tem lugar no Castelo de Tavira, pelas 22h30, a encenação da Lenda de Amor Encantada pela armação do artista, seguindo-se às 23h59, na Ponte dos Descobrimentos, o espetáculo piromusical que dá as boas-vindas ao Dia da Cidade. Mais tarde, pelas 6 da manhã, realiza-se a Marcha de São João, todos a caminhar sob as estrelas, uma iniciativa do município de Tavira, dinamizado pela Casa do Povo de Santo Estevão. Neste mês de junho, celebram-se os Santos Populares, o Dia da Cidade. É tempo de manjericos, de quadras de arraiais e de ruas ornamentadas, de saltar a fogueira, de comer sardinha assada. Esta é a programação que Tavira oferece aos residentes e aos visitantes. Pode-se saber mais no site do município e também nas redes sociais. Festa de Santo António na Atalaia, em Tavira, organização da paróquia e do agrupamento 100 do Corpo Nacional de Escutas, com a colaboração do município da União de Freguesias de Tavira. Entre 1 e 12 de junho, sempre às 9 da noite, a Trezena. Nos dias seguintes, há festa, música para dançar e grandes espetáculos. De 9 de junho, música para dançar com Arcílio Palma e o concerto com Sérgio Gonçalves. No dia 11 de junho, baile com os Toque e Som. No dia 12, baile com os Acordeonima e o grande concerto com Rafael Sousa. Já no dia 13 de junho, a partir das 11 horas da manhã, Eucaristia Solene, com bênção e distribuição do pão. Há depois à tarde o torneio de petanca e à noite a procissão em honra de Santo António. Há baile com Sérgio Conceição. Às 11h30 da noite, atuação do Rancho Folclórico de Santo Estevão. As entradas são livres para a festa de Santo António na Atalaia, em Tavira. Entre 1 e 12, a Trezena, e até o dia 13 de junho, baile e grandes concertos aqui na cidade. O convite da Junta de Freguesia de Luz de Tavira para que todos se juntem ao evento em prol do ambiente é a limpeza da Ria em Luz de Tavira, dia 13 de junho, na zona da Torre de Aires, a partir das 9 horas da manhã. As inscrições poder-se-ão efetuar na Junta de Freguesia de Luz de Tavira, à oferta do kit voluntário. Todos em prol do ambiente e da Ria Formosa, nesta ação de limpeza em prol do ambiente em Luz de Tavira. Mercadinhos de Castro Marim, Odeleite e Azinhal decorrem mensalmente. O Mercadinho na Aldeia, em Odeleite, decorre no primeiro domingo de cada mês, enquanto em Castro Marim acontece no segundo sábado do mês, ao mesmo tempo que a Feira das Velharias. No Azinhal, há mercado no último domingo do mês. Primeira meia maratona de futsal da Associação 1597 de Santo Estevão acontece nos dias 11 e 12 de julho no Polidesportivo em Santo Estevão. Há bons prémios para as equipas melhor classificadas. Mais informações e inscrições contatando a Associação 1597 de Santo Estevão. Lançamento do livro Os Guardiões das Sombras, a lenda de Thor, da autoria de Carminho de Palma. A apresentação tem lugar sábado, dia 13 de junho, a partir das 5 da tarde, na Casa Museu da Misericórdia de Tavira, com entrada livre. De 9 a 13 de junho, o Centro Histórico de Serpa recebe o Festival Ibérico. A primeira edição deste Festival Ibérico de Serpa, uma celebração dos três patrimónios imateriais que unem Portugal e Espanha, o cante, o fado e o flamenco. Durante 5 dias, em 3 palcos, no Centro Histórico de Serpa, são apresentados 15 espetáculos e performances, desde a dança contemporânea à pop e ao rock, passando pela world music e, claro, muito cante, fado e flamenco. É este o Festival Ibérico de Serpa, primeira edição para este 2026. Com a organização dos Leões de Tavira, acontece a terceira meia Maratona Sebastião Palma, dias 13 e 14 de junho, no Polidesportivo de Conceição de Tavira. Bons prémios para os melhores classificados. As inscrições poder-se-ão efetuar contatando o Clube Leões de Tavira. Verão sem escaldão. É uma campanha promovida pela Associação Ecológica do Algarve, alertando para o perigo dos raios UV, aconselhando usar boné e óculos de sol, a utilização do protetor solar e o evitar das horas de maior calor. A Associação Ecológica do Algarve lembra assim que um verão deve ser sem escaldão, para que cada um possa usufruir do verão em pleno. A Casa do Povo do Conselho de Olhão, em Moncrapaz, recebe nas tardes de domingo as matinés, sempre e a partir das 3 da tarde. Dia 14 de junho, música para dançar com Silvino Campos e atuação da Marcha Popular da Acaso. Domingo, dia 14 de junho, nono encontro de psicomotores em Santa Catarina da Fonte do Bispo. É uma organização do Grupo Motosserra. A partir das 9 horas, a concentração no Largo do Mercado. Haverá música ao vivo, lanche e almoço e brinde, além de prémios para os participantes. 34ª Maratona de Futsal Sebastião Fernandes acontece nos dias 20 e 21 de junho, no Pavilhão Municipal, em Luz de Tavira. Dias 13 e 14 de junho, Tavira acolhe as Jornadas Europeias da Arqueologia. No dia 13, a partir das 10:30 da manhã, no Núcleo Islâmico, em família, no Museu, Oficina de Estampilhas. Seguir-se-á também o Laboratório de Conservação de Restauro, com visita à conservação de materiais arqueológicos, uma visita ao Núcleo Islâmico, conversa sobre arqueologia, com o tema Arqueologia em Tavira, uma história em construção. E ainda o conheces, o comiam os nossos antepassados. Já no dia 14 de junho, a partir das 10:30 da manhã, no Núcleo Islâmico, visita orientada à exposição Tavira Islâmica. Dias 13 e 14 de junho, Jornadas Europeias da Arqueologia em Tavira. Entre 9 de junho e 7 de dezembro, o Museu Zero acolhe a exposição Lugar Depois. Dias 14 e 15 de junho, Mercado no Rio, música ao vivo e marcas locais. É uma iniciativa promovida pela Baixa de Tavira. Domingo, a partir das 2 da tarde, Campeonato Nacional de Futebol de Praia. É na Ilha de Tavira. A partir das 7 da tarde, mostra de artesanato no Jardim das Palmeiras. Sábado à tarde, oficina criativa de colagem para crianças, é no Up Criativo de Ria Inquieta. A partir das 15 horas, um Tavira convida a pedalar, com partida na Praça da República. Às 5 da tarde, encontro com autores, lançamento do livro Encontros de Luz, uma história espiritual de Sérgio Gago. É na Biblioteca Municipal Álvaro de Campos. De novo e a partir das 7 da tarde, mostra de artesanato no Jardim das Palmeiras. Às 9 da noite, o arranque das festas de verão no Largo da República, em Luz de Tavira, com Luz Talent. Esta sexta-feira, encontro com autores, conversa com Pedro Jubilou sobre o livro Ilhas. É na Biblioteca Álvaro de Campos. Às 7 da tarde, o arranque para mais uma mostra de artesanato no Jardim das Palmeiras.
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0: Boa noite, são 5 horas e 10 minutos. A continuação de uma boa madrugada na companhia da Gilão FM.

Boa noite. São 5:27. A continuação de uma ótima noite, de uma ótima madrugada. Obrigado pela sua companhia aí desse lado. Vamos consigo até às 7 da manhã.

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3: Uma vez mais a todos, muito boa noite, uma excelente madrugada. Obrigado pela sua companhia e pela sua preferência. Eu sou o Jorge Sampaio e, como sempre, vou consigo até às 7 da manhã.

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2: Vamos assim, nesta madrugada até às 7 da manhã. Continuação e uma ótima noite. Para si que está a trabalhar tal como nós, então aproveite-a da melhor forma. Bom descanso, se for caso de

0: Bom dia, são 6 horas.
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2: O tempo para sexta-feira, 12 de junho, o IPMA prevê tempo quente, com céu geralmente pouco nublado, aumentando temporariamente de nubosidade no interior centro e sul durante a tarde, onde há a possibilidade de ocorrência de aguaceiros, acompanhados de trovoada, em especial nas serras. Vento fraco a moderado do quadrante leste, temporariamente de norte-noroeste, na faixa costeira ocidental durante a tarde, e superando por vezes forte nas terras altas, em especial nas serras algarvias. Prevê-se ainda uma pequena subida da temperatura, mais significativa da mínima no norte e centro. O mar na costa sul, com ondas de sueste, com 1 metro a 1,5 metros. A temperatura da água do mar ronda entre os 8 e os 20 graus, para Tavira a temperatura máxima prevista. Vista aponta para 30 graus.
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2: Celebração das Jornadas Europeias de Arqueologia com atividades abertas ao público, ou seja, o município de Tavira assinala as Jornadas Europeias de Arqueologia deste ano com um programa nos dias 13 e 14 de junho no Núcleo Islâmico do Museu Municipal e no Laboratório de Conservação e Restauro. Com o mote Arqueologia a acontecer, a iniciativa convida o público a descobrir o trabalho desenvolvido por arqueólogos e conservadores desde a escavação até ao museu, através de oficinas, visitas orientadas e conversas sobre património arqueológico de Tavira. No sábado pela manhã, em família no museu, oficina de estampilhas. Às 3 da tarde, o tema conservação de materiais arqueológicos, seguindo-se uma hora depois, conversas sobre arqueologia. No domingo pela manhã, uma visita orientada à exposição de Tavira Islâmica, visita guiada ao Núcleo Islâmico do Museu Municipal de Tavira. Esta é a celebração com as Jornadas Europeias de Arqueologia em Tavira, com atividades abertas ao público. O Teatro Municipal António Pinheiro também celebra os Santos Populares com música, descoberta e partilha em família no âmbito do ciclo de concertos para bebés. Realizam-se no dia 21 de junho duas apresentações do espetáculo A Bebé no Arraial, às 10 da manhã e às 11h30. Inspirado no ambiente festivo dos arraiais populares, este concerto, que é o último deste ciclo, promovido pela companhia musicalmente, destina-se a bebés e crianças até os 36 meses, um evento que convida os mais pequenos e as famílias a embarcarem numa experiência sensorial e musical repleta de ritmos, sons e melodias que evocam as tradições dos santos populares. No ambiente acolhedor e participativo, a música surge como elemento agregador, estimulando a curiosidade, imaginação, interação e momentos de proximidade entre artistas, bebés e famílias. Os bilhetes já estão disponíveis na bilheteira do Teatro Municipal António Pinheiro e também na plataforma BOL, tm-antoniopinheiro.bol.pt, podendo saber esta e outra programação também no site tm-antoniopinheiro.pt, relativamente ao que vai sendo apresentado no Teatro Municipal aqui em Tavira.
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2: A notícia é avançada pela Agência Lusa. Dá conta de que a reafetação de material circulante ferroviário diesel para fazer face a necessidades na linha do Alentejo está bloqueada pelo atraso no processo de certificação de modernização da linha do Algarve. Indicação do Governo. Este é um dos argumentos do gabinete do Ministro das Infraestruturas, Miguel Pinto Luz, na resposta à pergunta que o deputado do Bloco de Esquerda, Fabián Figueiredo, lhe dirigiu relativamente a esta situação. A notícia avançada pela Agência Lusa dá conta de que, assinalando ter conhecimento da existência de constrangimentos na dificuldade de material circulante ferroviário no país, a tutela diz que a situação resulta de um prolongado período de desinvestimento na renovação da frota. Isso faz com que seja utilizado material com elevada antiguidade e que exige níveis acrescidos de manutenção e, consequentemente, condiciona a sua disponibilidade operacional. No caso da linha do Alentejo, o Ministério de Pinto Luz diz que o atraso no processo de certificação da modernização da linha do Algarve tem vindo a impedir a reafetação de material circulante diesel atualmente afeto àquela linha. Esta circunstância limita a flexibilidade na gestão da frota e na programação de intervenções de manutenção com impacto na oferta disponível. De acordo com o gabinete do ministro, a conclusão da eletrificação da linha do Algarve está prevista para julho, o que vai permitir uma gestão mais eficiente da frota diesel da CP e o reforço dos serviços ferroviários não eletrificados. A tutela diz que há um acompanhamento do cumprimento das obrigações de serviço público, revelando estarem em curso ações de monitorização e fiscalização, através dos quais se avaliam os níveis de serviço prestado e se identificam medidas corretivas. Ainda segundo o Governo, a CP dispõe de mecanismos operacionais para mitigar a situação de ruptura da oferta, incluindo a reafetação de material circulante entre linhas, a adaptação do horário e, sempre que possível, o reforço de meios alternativos de transporte. O gabinete do ministro admite ainda que o aluguer de material circulante é uma solução que tem vindo a ser analisada no contexto de gestão global da frota, tendo em consideração as limitações técnicas, operacionais e financeiras associadas. A resposta da tutela destaca ainda a compra de 22 automotoras Standard e 157 Alstom para reforço e substituição gradual do material circulante existente. Prevendo-se que as primeiras três automotoras, bimodo, diesel e elétrica, entrem ao serviço no primeiro trimestre de 2027, estando prevista a sua locução à linha do Alentejo. Em meados de maio, o deputado Fabiano Figueiredo questionou o Governo sobre o que dizia ser a degradação do serviço ferroviário da linha do Alentejo, alertando para dois incidentes ocorridos no troço Beja-Casa Branca, no dia 5 desse mês. Um dos episódios está relacionado com uma automotora que, devido a uma avaria, ficou parada com os passageiros no seu interior, a cerca de 5 km da estação ferroviária de Casa Branca. O outro dizia respeito ao transporte rodoviário substituído de uma automotora avariada que, por causa de uma estrada cortada devido a obras, acabou por se desviar para um caminho de terra batida, sendo quando seguia para a Casa Branca. Situações destas que levam, no fundo, a preocupações nacionais relativamente ao estado das várias linhas e, no caso, o Alentejo e o Algarve. O certo é que o atraso na linha do Algarve está a bloquear a reafetação de comboios para o Alentejo. Essa é a explicação dada pelo Governo. Aqui por Tavira, um evento a favor da Fundação Irene Rolo reúne música, solidariedade e homenagem. Acontece na Igreja da Misericórdia e é já este sábado, dia 13 de junho, a partir das 7 da tarde. O concerto solidário a favor da Fundação Irene Rolo, numa noite dedicada à música e à memória de Irene Rolo, precisamente no dia em que celebraria 133 anos. O espetáculo contará com a participação de Ingrid Sotalarova ao piano, Daniela Rodrigues soprano. O programa inclui atuações de Sofia Silveira em piano e canto e de António Aleixo em canto. Ao longo da sessão serão interpretadas obras de diversos compositores, proporcionando ao público uma viagem musical marcada pela sensibilidade e pela solidariedade. Os ingressos estão disponíveis na Fundação Irene Rolo, podem também ser adquiridos no próprio local 30 minutos antes do concerto. A iniciativa conta com o apoio da Associação Multiplicar Silêncios e de entidades locais, reforçando o espírito solidário em torno da Fundação Irene Rolo e também da homenagem à sua fundadora. Lembramos, é já este sábado, dia 13 de junho.
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10: Bom dia, são 6 horas e 11 minutos. Até às 7 da manhã, a continuação de uma ótima madrugada. Obrigado pela boleia que nos vai dando.

onde quer que esteja, para si, a continuação de uma ótima madrugada e uma ótima noite na companhia da Chilão FM. Até às 7 da manhã, como habitualmente acontece, com Jorge Sampaio.

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Uma vez mais a todos, muito boa noite, uma excelente madrugada com a Gilão FM.

0: Obrigado pela sua companhia e pela sua preferência. Continuação de uma ótima madrugada, de uma ótima noite na companhia da Chilão FM. Até às 7 da manhã, como habitualmente acontece, com Jorge Sampaio.
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0: Bom dia, são 7 horas.
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2: O tempo para sexta-feira, 12 de junho, o IPMA prevê tempo quente, com céu geralmente pouco nublado, aumentando temporariamente de nubosidade no interior centro e sul durante a tarde, onde há a possibilidade de ocorrência de aguaceiros, acompanhados de trovoada, em especial nas serras. Vento fraco a moderado do quadrante leste, temporariamente de norte-noroeste, na faixa costeira ocidental durante a tarde e superando por vezes forte nas terras altas, em especial nas serras algarvias. Prevê-se ainda uma pequena subida da temperatura mais significativa da mínima no norte e centro. O mar na costa sul, com ondas de sueste, com 1 metro a 1,5 metros. A temperatura da água do mar ronda entre os 8 e os 20 graus, para Tavira a temperatura máxima prevista aponta para 30 graus.
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2: Tavira assinala mais um dia da cidade. Dia 24 de junho, o município de Tavira assinala mais um dia da cidade, que inclui a atribuição de medalhas de bons serviços e dedicação aos funcionários com 20 e 30 anos de serviço e de mérito municipal, assim como o concerto da banda pop-rock portuguesa Delfins. As comemorações integram o hastear das bandeiras de manhã nos Passos do Conselho, seguido da sessão solene pelas 11 horas no Teatro Municipal António Pinheiro. A cerimónia contempla a distinção de um trabalhador com medalha de bons serviços, dedicação grau prata, e 14 funcionários com medalhas de bons serviços e dedicação grau cobre. A autarquia presta ainda homenagem através da atribuição de medalha de mérito municipal, grau prata e cobre, a cidadãos e entidades locais que se distinguiram na sociedade pelo seu percurso. Os Delfins marcam o momento alto das celebrações, no dia 24, pelas 10 da noite, na Praça da República, revivendo temas que têm marcado várias gerações. A Lenda de Amor Encantado, o espetáculo piromusical, a Marcha de São João, todos a caminhar sob as estrelas, os arraiais dos Santos Populares contemplam o programa das festividades. Nos dias 20, 21, 23, 24, 27 e 28 de junho, a partir das 9 horas da noite, a Rua do Cais e o Jardim do Coreto voltam a ser palco de arraiais promovidos pela Câmara Municipal. Bailes com os grupos Gerações, Rubén Filipe, Nelson Campos, com o Rancho Folclórico de Santo Estevão, Silvino Campos, Cristiano Martins e Hélder Reis. Para além do Jardim do Coreto, corre um pouco por todo o concelho, em ambiente de festa diversos arraiais para animar as primeiras noites de verão. Ainda na noite de São João, tem lugar no Castelo de Tavira, pelas 22h30, a encenação da Lenda de Amor Encantada pela armação do artista, seguindo-se às 23h59, na Ponte dos Descobrimentos, o espetáculo piromusical que dá as boas-vindas ao Dia da Cidade. Mais tarde, pelas 6 da manhã, realiza-se a Marcha de São João, todos a caminhar sob as estrelas, uma iniciativa do município de Tavira, dinamizado pela Casa do Povo de Santo Estevão. Neste mês de junho, celebram-se os Santos Populares, o Dia da Cidade. É tempo de manjericos, de quadras de arraiais e de ruas ornamentadas, de saltar a fogueira, de comer sardinha assada. Esta é a programação que Tavira oferece aos residentes e aos visitantes. Pode-se saber mais no site do município e também nas redes sociais. Festa de Santo António na Atalaia, em Tavira. A organização da paróquia e do agrupamento SEM do Corpo Nacional de Escutas, com a colaboração do município e da União de Freguesias de Tavira. Entre 1 e 12 de junho, sempre às 9 da noite, a Trezena. Nos dias seguintes, há festa, música para dançar e grandes espetáculos. De 9 de junho, música para dançar com Arcílio Palma e o concerto com Sérgio Gonçalves. No dia 11 de junho, baile com os Toque e Som. No dia 12, baile com os Acordeonima e o grande concerto com Rafael Sousa. Já no dia 13 de junho, a partir das 11 horas da manhã, Eucaristia Solene, com bênção e distribuição do pão. Há depois à tarde o torneio de petanca e à noite a procissão em honra de Santo António. Há baile com Sérgio Conceição. Às 11h30 da noite, atuação do Rancho Folclórico de Santo Estevão. As entradas são livres para a festa de Santo António na Atalaia, em Tavira. Entre 1 e 12, a Trezena, e até o dia 13 de junho, baile e grandes concertos aqui na cidade. O convite da Junta de Freguesia de Luz de Tavira para que todos se juntem ao evento em prol do ambiente é a limpeza da Ria em Luz de Tavira, dia 13 de junho, na zona da Torre de Aires a partir das 9 horas da manhã. As inscrições poder-se-ão efetuar na Junta de Freguesia de Luz de Tavira, à oferta do kit voluntário. Todos em prol do ambiente e da Ria Formosa, nesta ação de limpeza em prol do ambiente em Luz de Tavira. Mercadinhos de Castro Marim, Odeleite e Azinhal decorrem mensalmente. O Mercadinho na Aldeia em Odeleite decorre no primeiro domingo de cada mês, enquanto em Castro Marim acontece no segundo sábado do mês, ao mesmo tempo que a Feira das Velharias. No Azinhal, há mercado no último domingo do mês. Primeira meia maratona de futsal da Associação 1597 de Santo Estevão acontece nos dias 11 e 12 de julho no Polidesportivo em Santo Estevão. Há bons prémios para as equipas melhor classificadas. Mais informações e inscrições contatando a Associação 1597 de Santo Estevão. Lançamento do livro Os Guardiões das Sombras, a lenda de Thor, da autoria de Carminho de Palma. A apresentação tem lugar sábado, dia 13 de junho, a partir das 5 da tarde, na Casa Museu da Misericórdia de Tavira, com entrada livre. De 9 a 13 de junho, o Centro Histórico de Serpa recebe o Festival Ibérico. A primeira edição deste Festival Ibérico de Serpa, uma celebração dos três patrimónios imateriais que unem Portugal e Espanha, o cante, o fado e o flamenco. Durante 5 dias, em 3 palcos, no Centro Histórico de Serpa, são apresentados 15 espetáculos e performances, desde a dança contemporânea à pop e ao rock, passando pela world music e, claro, muito cante, fado e flamenco. É este o Festival Ibérico de Serpa, primeira edição para este 2026. Com a organização dos Leões de Tavira acontece a terceira meia Maratona Sebastião Palma, dias 13 e 14 de junho, no Polidesportivo de Conceição de Tavira. Bons prémios para os melhores classificados. As inscrições poder-se-ão efetuar contatando o Clube Leões de Tavira. Verão sem escaldão. É uma campanha promovida pela Associação Ecológica do Algarve, alertando para o perigo dos raios UV, aconselhando a usar boné e óculos de sol, a utilização do protetor solar e o evitar das horas de maior calor. A Associação Ecológica do Algarve lembra assim que um verão deve ser sem escaldão para que cada um possa usufruir do verão em pleno. A Casa do Povo do Conselho de Olhão em Moncrapaz recebe nas tardes de domingo as matinés, sempre e a partir das 3 da tarde. Dia 14 de junho, música para dançar com Silvino Campos e atuação da Marcha Popular da Acaso. Domingo, dia 14 de junho, nono encontro de ciclomotores em Santa Catarina da Fonte do Bispo. É uma organização do Grupo Motosserra. A partir das 9 horas, a concentração no Largo do Mercado. Haverá música ao vivo, lanche e almoço e brinde, além de prémios para os participantes. 34ª Maratona de Futsal Sebastião Fernandes acontece nos dias 20 e 21 de junho, no Pavilhão Municipal, em Luz de Tavira. Dias 13 e 14 de junho, Tavira acolhe as Jornadas Europeias da Arqueologia. No dia 13, a partir das 10:30 da manhã, no Núcleo Islâmico, em família, no Museu, Oficina de Estampilhas. Seguir-se-á também o Laboratório de Conservação de Restauro, com visita à conservação de materiais arqueológicos, uma visita ao Núcleo Islâmico, conversa sobre arqueologia, com o tema Arqueologia em Tavira, uma história em construção. E ainda o conheces, o comiam os nossos antepassados. Já no dia 14 de junho, a partir das 10:30 da manhã, no Núcleo Islâmico, visita orientada à exposição Tavira Islâmica. Dias 13 e 14 de junho, Jornadas Europeias da Arqueologia em Tavira. Entre 9 de junho e 7 de dezembro, o Museu Zero acolhe a exposição Lugar Depois. Dias 14 e 15 de junho, Mercado no Rio, música ao vivo e marcas locais. É uma iniciativa promovida pela Baixa de Tavira. Domingo, a partir das 2 da tarde, Campeonato Nacional de Futebol de Praia. É na Ilha de Tavira. A partir das 7 da tarde, mostra de artesanato no Jardim das Palmeiras. Sábado à tarde, oficina criativa de colagem para crianças, N-Up Criativo da Ria Inquieta. A partir das 15 horas, um Tavira convida a pedalar, com partida na Praça da República. Às 5 da tarde, encontro com autores, lançamento do livro Encontros de Luz, uma história espiritual de Sérgio Gago. É na Biblioteca Municipal Álvaro de Campos. De novo e a partir das 7 da tarde, mostra de artesanato no Jardim das Palmeiras. Às 9 da noite, o arranque das festas de verão no Largo da República, em Luz de Tavira, com Luz Talent. Esta sexta-feira, encontro com autores, conversa com Pedro Jubilô sobre o livro Ilhas. É na Biblioteca Álvaro de Campos. Às 7 da tarde, o arranque para mais uma mostra de artesanato no Jardim das Palmeiras.
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7: São 7 horas e 13 minutos. Tenha uma ótima sexta-feira.

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0: Bom dia, são 8 horas.
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3: O tempo para sexta-feira, 12 de junho, o IPMA prevê tempo quente, com céu geralmente pouco nublado, aumentando temporariamente de nubosidade no interior centro e sul durante a tarde, onde há a possibilidade de ocorrência de aguaceiros, acompanhados de trovoada, em especial nas serras. Vento fraco a moderado do quadrante leste, temporariamente de norte-noroeste, na faixa costeira ocidental durante a tarde e superando por vezes forte nas terras altas, em especial nas serras algarvias. Prevê-se ainda uma pequena subida da temperatura mais significativa da mínima no norte e centro. O mar na costa sul, com ondas de sueste, com 1 metro a 1,5 metros. A temperatura da água do mar ronda entre os 8 e os 20 graus, para Tavira a temperatura máxima prevista. Vista aponta para 30 graus.
1: Já a seguir, as notícias.
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1: Edição de Ana Cristina.
3: Celebração das Jornadas Europeias de Arqueologia com atividades abertas ao público, ou seja, o município de Tavira assinala as Jornadas Europeias de Arqueologia deste ano com um programa nos dias 13 e 14 de junho no Núcleo Islâmico do Museu Municipal e no Laboratório de Conservação e Restauro. Com o mote Arqueologia a acontecer, a iniciativa convida o público a descobrir o trabalho desenvolvido por arqueólogos e conservadores desde a escavação até ao museu, através de oficinas, visitas orientadas e conversas sobre património arqueológico de Tavira. No sábado pela manhã, em família no museu, oficina de estampilhas. Às 3 da tarde, o tema conservação de materiais arqueológicos, seguindo-se uma hora depois, conversas sobre arqueologia. No domingo pela manhã, uma visita orientada à exposição de Tavira Islâmica, visita guiada ao Núcleo Islâmico do Museu Municipal de Tavira. Esta é a celebração com as Jornadas Europeias de Arqueologia em Tavira, com atividades abertas ao público. O Teatro Municipal António Pinheiro também celebra os Santos Populares com música, descoberta e partilha em família no âmbito do ciclo de concertos para bebés. Realizam-se no dia 21 de junho duas apresentações do espetáculo A Bebé no Arraial, às 10 da manhã e às 11h30. Inspirado no ambiente festivo dos arraiais populares, este concerto, que é o último deste ciclo, promovido pela companhia musicalmente, destina-se a bebés e crianças até os 36 meses, um evento que convida os mais pequenos e as famílias a embarcarem numa experiência sensorial e musical repleta de ritmos, sons e melodias que evocam as tradições dos santos populares. No ambiente acolhedor e participativo, a música surge como elemento agregador, estimulando a curiosidade, imaginação, interação e momentos de proximidade entre artistas, bebés e famílias. Os bilhetes já estão disponíveis na bilheteira do Teatro Municipal António Pinheiro e também na plataforma BOL, tm-antoniopinheiro.bol.pt, podendo saber esta e outra programação também no site tm-antoniopinheiro.pt, relativamente ao que vai sendo apresentado no Teatro Municipal aqui em Tavira.
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3: A notícia é avançada pela Agência Lusa. Dá conta de que a reafetação de material circulante ferroviário diesel para fazer face a necessidades na linha do Alentejo está bloqueada pelo atraso no processo de certificação de modernização da linha do Algarve. Indicação do Governo. Este é um dos argumentos do gabinete do Ministro das Infraestruturas, Miguel Pinto Luz, na resposta à pergunta que o deputado do Bloco de Esquerda, Fabián Figueiredo, lhe dirigiu relativamente a esta situação. A notícia avançada pela Agência Lusa dá conta de que, assinalando ter conhecimento da existência de constrangimentos na dificuldade de material circulante ferroviário no país, a tutela diz que a situação resulta e um prolongado período de desinvestimento na renovação da frota. Isso faz com que seja utilizado material com elevada antiguidade e que exige níveis acrescidos de manutenção e, consequentemente, condiciona a sua disponibilidade operacional. No caso da linha do Alentejo, o Ministério de Pinto Luz diz que o atraso no processo de certificação da modernização da linha do Algarve tem vindo a impedir a reafetação de material circulante diesel atualmente afeto àquela linha. Esta circunstância limita a flexibilidade na gestão da frota e na programação de intervenções de manutenção com impacto na oferta disponível. De acordo com o gabinete do ministro, a conclusão da eletrificação da linha do Algarve está prevista para julho, o que vai permitir uma gestão mais eficiente da frota diesel da CP e o reforço dos serviços ferroviários não eletrificados. A tutela diz que há um acompanhamento do cumprimento das obrigações de serviço público, revelando estarem em curso ações de monitorização e fiscalização, através dos quais se avaliam os níveis de serviço prestado e se identificam medidas corretivas. Ainda segundo o Governo, a CP dispõe de mecanismos operacionais para mitigar a situação de ruptura da oferta, incluindo a reafetação de material circulante entre linhas, a adaptação do horário e, sempre que possível, reforço de meios alternativos de transporte. O gabinete do ministro admite ainda que o aluguer de material circulante é uma solução que tem vindo a ser analisada no contexto de gestão global da frota, tendo em consideração as limitações técnicas, operacionais e financeiras associadas. A resposta da tutela destaca ainda a compra de 22 automotoras Standard e 157 Alstom para reforço e substituição gradual do material circulante existente. Prevendo-se que as primeiras três automotoras, bimodo, diesel e elétrica, entrem ao serviço no primeiro trimestre de 2027, estando prevista a sua locução à linha do Alentejo. Em meados de maio, o deputado Fabiano Figueiredo questionou o Governo sobre o que dizia ser a degradação do serviço ferroviário da linha do Alentejo, alertando para dois incidentes ocorridos no troço Beja-Casa Branca, no dia 5 desse mês. Um dos episódios está relacionado com uma automotora que, devido a uma avaria, ficou parada com os passageiros no seu interior, a cerca de 5 km da estação ferroviária de Casa Branca. O outro dizia respeito ao transporte rodoviário substituído de uma automotora avariada que, por causa de uma estrada cortada devido a obras, acabou por se desviar para um caminho de terra batida, sendo quando seguia para a Casa Branca. Situações destas que levam, no fundo, a preocupações nacionais relativamente ao estado das várias linhas e, no caso, o Alentejo e o Algarve. O certo é que o atraso na linha do Algarve está a bloquear a reafetação de comboios para o Alentejo. Essa é a explicação dada pelo Governo. Aqui por Tavira, um evento a favor da Fundação Irene Rolo reúne música, solidariedade e homenagem. Acontece na Igreja da Misericórdia e é já este sábado, dia 13 de junho, a partir das 7 da tarde. O concerto solidário a favor da Fundação Irene Rolo, numa noite dedicada à música e à memória de Irene Rolo, precisamente no dia em que celebraria 133 anos. O espetáculo contará com a participação de Ingrid Sotalarova ao piano, Daniela Rodrigues soprano. O programa inclui atuações de Sofia Silveira em piano e canto e de António Aleixo em canto. Ao longo da sessão serão interpretadas obras de diversos compositores, proporcionando ao público uma viagem musical marcada pela sensibilidade e pela solidariedade. Os ingressos estão disponíveis na Fundação Irene Rolo, podem também ser adquiridos no próprio local 30 minutos antes do concerto. A iniciativa conta com o apoio da Associação Multiplicar Silêncios e de entidades locais, reforçando o espírito solidário em torno da Fundação Irene Rolo e também da homenagem à sua fundadora. Lembramos, é já este sábado, dia 13 de junho.
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11: São 8 horas e 12 minutos. Tenham uma ótima sexta-feira.

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1: Consultório do Consumidor. Rádio Gilão e a Delegação Regional do Algarve da DECO para este apontamento semanal. A proposta de hoje é que possamos saber que cuidados devemos ter para escolher produtos que durem mais, sejam reparáveis e que possam ser reciclados e ainda nos ajudem a poupar. Sandra Rodrigues, bem-vinda. E estas respostas que queremos ter, será possível encontrar estes produtos com estas questões todas nos dias de hoje? Não parece fácil.
2: Olá Ana, realmente não parece fácil e a verdade é que todos nós temos um pouco aquela percepção de que parece que hoje em dia tudo o que se compra dura menos do que quando se comprava há uns anos atrás. Mas o consumir de forma consciente, na verdade, acaba por ser aqui um ato de cidadania. E quando também tentamos escolher melhor, acabamos por estar a proteger o planeta, vamos poupar recursos, poupamos dinheiro e vamos aqui ajudar a construir ou contribuir para um futuro que seja mais justo e mais sustentável. Portanto, aqui o objetivo acaba por ser também evitar o consumo excessivo e o desperdício pela saúde das nossas finanças e da do planeta também. Portanto, a DECO, através do projeto Tudo a que Tens Direito, quer garantir que todos os consumidores, todos os cidadãos recebam informação, apoio, aconselhamento e, quando necessário, ajuda na resolução dos seus problemas de consumo. Para que as suas escolhas sejam mais sustentáveis e não por impulso, a DECO deixa algumas dicas práticas para comprar de forma consciente. Portanto, porquê que é tão importante consumir de forma sustentável? Os produtos de uso único ou descartáveis, por exemplo, que são difíceis de reparar ou pouco eficientes, geram uma grande quantidade de resíduos, aumentam a poluição e a longo prazo acabam por sair mais caros. Portanto, optar por artigos duráveis, reparáveis e recicláveis ajuda a cuidar do ambiente e a promover negócios mais responsáveis. Por outro lado, antes de comprar, também é importante questionar: será que preciso mesmo deste produto? Será durável? Pode ser reparado? Existem peças de substituição disponíveis? Será eficiente em termos energéticos? Há alternativas em segunda mão ou recondirecionadas aqui? Será este um objetivo que podemos aqui conseguir? No caso aqui da reparação, é um direito. Mesmo fora da garantia, os produtos devem poder ser reparados. E a verdade é que nos últimos anos vivemos um contexto em que tenho a certeza que todos aqueles que nos ouvem hoje já tiveram pelo menos um produto que relativamente recente avariou e a resposta que obtiveram é que não era possível reparar porque já não haviam peças ou porque era muito mais difícil reparar do que comprar um novo. E isto é uma coisa recorrente, diria eu, que até tu, Ana, já deves ter passado.
1: E a outra questão que se coloca também, porque os equipamentos, há N modelos e N peças, uns não dão nos outros, é que se, por exemplo, se pensarmos, e um dos equipamentos que mais anos durava, uma máquina de lavar, imaginamos, temos uma máquina com poucos anos, 5, 6 anos, que é relativamente nova em relação ao que duravam, se pensarmos que vamos esperar que a mesma seja reparada, esperar a peça e não sei o quê, ficamos... Um mês sem máquina de
2: sem
1: lavar?
2: Máquina de lavar a roupa. Pois. É complicado, não é?
1: É
2: complicado.
1: É pois.
2: A verdade é que legalmente podem ter este tempo de duração para fazer as reparações, mas a verdade é que nem sempre é funcional. Mas, lá está, continua a ser um direito e temos que ter acesso a essa informação. Portanto, existe sempre um orçamento escrito e um comprovativo do arranjo, pois esse serviço tem garantia. Reparar prolonga aqui a vida útil dos produtos, como todos sabemos, e vai reduzir também aqui a quantidade de resíduos produzidos e ajuda-nos aqui a poupar dinheiro. Depois também temos que ter atenção a questões como o greenwashing, que já falámos aqui anteriormente, em que nem todas as mensagens publicitárias com indicação verdes ou amigas do ambiente são efetivamente verdadeiras. Portanto, é muito importante desconfiar de palavras vagas como aparecem em muitas circunstâncias nos rótulos dos produtos com grandes destaques de dizer eco ou natural, sem que efetivamente existam provas...
1: Na prática não é nada, pois assim.
2: Exato, que comprovem que aquela informação é efetivamente correta e há uma validação por trás de uma série de entidades que acautelam que efetivamente existem aqui parâmetros que são reconhecidos. A dica de eco, adotar também a política dos 5 R's do consumo responsável, que é o recusar o que não é, ou neste caso, recusar o que é desnecessário, reduzir o consumo excessivo, reutilizar sempre que for possível, reparar em vez de substituir e reciclar corretamente. Que também aqui, nesta última, deixo uma chamada de atenção que reciclar corretamente é muito importante. De nada adianta nós fazermos a separação dos resíduos e depois chegarmos ao ecoponto porque está cheio ou porque não nos apetece e pegamos nas coisas que são de plástico e colocamos dentro do ecoponto de papel. Portanto, isso é muito errado, não deve ser feito. Portanto, ter atenção também a essa questão. E por último, não se esqueça que pequenos gestos do dia-a-dia fazem uma grande diferença quando todos participam. Portanto, sejamos todos cidadãos mais ativos, interventivos e participativos. E uma das formas que podem ter à vossa disposição para isso é através do projeto Tudo a que tem Direito. E desta forma conseguimos aqui, com este projeto financiado pela União Europeia, ter aqui um pouco mais de informação sobre aquilo que os consumidores têm à sua disposição.
1: Lembrando que o planeta é a casa de todos nós, temos que manter a casa arrumada e como queremos, não é? Para que assim
2: arrumada seja. E com. Lá está, eu costumo dar este exemplo às vezes em escolas. Se nós tivermos um milheiro cheio de moedas e estivermos constantemente a tirar moedas e não voltarmos a colocar lá, um dia ele fica vazio.
1: Despeja.
2: E o nosso planeta acaba por ser dessa forma também. Se estivermos constantemente a consumir recursos cada vez e cada vez mais, há de haver uma altura em que estes recursos vão findar e será muito mais difícil a nossa vida. Portanto, se pudermos acalcular e termos um consumo mais consciente, tanto melhor.
1: É isso que se quer. Muito bem. Agradecemos mais uma vez, Sandra. Obrigada pela vossa colaboração.
2: Obrigada,
1: e
2: Ana.
1: O vosso alerta. E voltamos para a semana.
2: Até para a semana.
1: Até para a semana. Obrigada. Obrigada.
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0: Bom dia, são 9 horas.
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2: Já a seguir, as notícias.
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2: Edição de Ana Cristina.
3: Celebração das Jornadas Europeias de Arqueologia com atividades abertas ao público, ou seja, o município de Tavira assinala as Jornadas Europeias de Arqueologia deste ano com um programa nos dias 13 e 14 de junho no Núcleo Islâmico do Museu Municipal e no Laboratório de Conservação e Restauro. Com o mote Arqueologia a acontecer, a iniciativa convida o público a descobrir o trabalho desenvolvido por arqueólogos e conservadores desde a escavação até ao museu, através de oficinas, visitas orientadas e conversas sobre património arqueológico de Tavira. No sábado pela manhã, em família no museu, oficina de estampilhas. Às 3 da tarde, o tema conservação de materiais arqueológicos, seguindo-se uma hora depois, conversas sobre arqueologia. No domingo pela manhã, uma visita orientada à exposição de Tavira Islâmica, visita guiada ao Núcleo Islâmico do Museu Municipal de Tavira. Esta é a celebração com as Jornadas Europeias de Arqueologia em Tavira, com atividades abertas ao público. O Teatro Municipal António Pinheiro também celebra os Santos Populares com música, descoberta e partilha em família no âmbito do ciclo de concertos para bebés. Realizam-se no dia 21 de junho duas apresentações do espetáculo A Bebé no Arraial, às 10 da manhã e às 11h30. Inspirado no ambiente festivo dos arraiais populares, este concerto, que é o último deste ciclo, promovido pela companhia musicalmente, destina-se a bebés e crianças até os 36 meses, um evento que convida os mais pequenos e as famílias a embarcarem numa experiência sensorial e musical repleta de ritmos, sons e melodias que evocam as tradições dos santos populares. No ambiente acolhedor e participativo, a música surge como elemento agregador, estimulando a curiosidade, imaginação, interação e momentos de proximidade entre artistas, bebés e famílias. Os bilhetes já estão disponíveis na bilheteira do Teatro Municipal António Pinheiro e também na plataforma BOL, tm-antoniopinheiro.bol.pt, podendo saber esta e outra programação também no site tm-antoniopinheiro.pt, relativamente ao que vai sendo apresentado no Teatro Municipal aqui em Tavira.
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3: A notícia avançada pela Agência Lusa dá conta de que a reafetação de material circulante ferroviário diesel para fazer face a necessidades na linha do Alentejo está bloqueada pelo atraso no processo de certificação de modernização da linha do Algarve. Indicação do Governo. Este é um dos argumentos do gabinete do Ministro das Infraestruturas, Miguel Pinto Luz, na resposta à pergunta que o deputado do Bloco de Esquerda, Fabián Figueiredo, lhe dirigiu relativamente a esta situação. A notícia avançada pela Agência Lusa dá conta de que, assinalando ter conhecimento da existência de constrangimentos na dificuldade de material circulante ferroviário no país, a tutela diz que a situação resulta de um prolongado período de desinvestimento na renovação da frota. Isso faz com que seja utilizado material com elevada antiguidade e que exige níveis acrescidos de manutenção e, consequentemente, condiciona a sua disponibilidade operacional. No caso da linha do Alentejo, o Ministério de Pinto Luz diz que o atraso no processo de certificação da modernização da linha do Algarve tem vindo a impedir a reafetação de material circulante diesel atualmente afeto àquela linha. Esta circunstância limita a flexibilidade na gestão da frota e na programação de intervenções de manutenção com impacto na oferta disponível. De acordo com o gabinete do ministro, a conclusão da eletrificação da linha do Algarve está prevista para julho, o que vai permitir uma gestão mais eficiente da frota diesel da CP e o reforço dos serviços ferroviários não eletrificados. A tutela diz que há um acompanhamento do cumprimento das obrigações de serviço público, revelando estarem em curso ações de monitorização e fiscalização, através dos quais se avaliam os níveis de serviço prestado e se identificam medidas corretivas. Ainda segundo o Governo, a CP dispõe de mecanismos operacionais para mitigar a situação de ruptura da oferta, incluindo a reafetação de material circulante entre linhas, a adaptação do horário e, sempre que possível, reforço de meios alternativos alternativos de transporte. O gabinete do ministro admite ainda que o aluguer de material circulante é uma solução que tem vindo a ser analisada no contexto de gestão global da frota, tendo em consideração as limitações técnicas, operacionais e financeiras associadas. A resposta da tutela destaca ainda a compra de 22 automotoras Standard e 157 Alstom para reforço e substituição gradual do material circulante existente. Prevendo-se que as primeiras três automotoras, bimodo, diesel e elétrica, entrem ao serviço no primeiro trimestre de 2027, estando prevista a sua locução à linha do Alentejo. Em meados de maio, o deputado Fabiano Figueiredo questionou o governo sobre o que dizia ser a degradação do serviço ferroviário da linha do Alentejo, alertando para dois incidentes ocorridos no troço Beja-Casa Branca, no dia 5 desse mês. Um dos episódios está relacionado com uma automotora que, devido a uma avaria, ficou parada com os passageiros no seu interior, a cerca de 5 km da estação ferroviária de Casa Branca. O outro dizia respeito ao transporte rodoviário substituído de uma automotora avariada que, por causa de uma estrada cortada devido a obras, acabou por se desviar para um caminho de terra batida, sendo quando seguia para a Casa Branca. Situações destas que levam, no fundo, a preocupações nacionais relativamente ao estado das várias linhas e, no caso, o Alentejo e o Algarve. O certo é que o atraso na linha do Algarve está a bloquear a reafetação de comboios para o Alentejo. Essa é a explicação dada pelo governo. Aqui por Tavira, um evento a favor da Fundação Irene Rolo reúne música, solidariedade e homenagem. Acontece na Igreja da Misericórdia e é já este sábado, dia 13 de junho, a partir das 7 da tarde. O concerto solidário a favor da Fundação Irene Rolo, numa noite dedicada à música e à memória de Irene Rolo, precisamente no dia em que celebraria 133 anos. O espetáculo contará com a participação de Ingrid Sotalarova ao piano, Daniela Rodrigues soprano. O programa inclui atuações de Sofia Silveira em piano e canto e de António Aleixo em canto. Ao longo da sessão serão interpretadas obras de diversos compositores, proporcionando ao público uma viagem musical marcada pela sensibilidade e pela solidariedade. Os ingressos estão disponíveis na Fundação Irene Rolo, podem também ser adquiridos no próprio local 30 minutos antes do concerto. A iniciativa conta com o apoio da Associação Multiplicar Silêncios e de entidades locais, reforçando o espírito solidário em torno da Fundação Irene Rolo e também da homenagem à sua fundadora. Lembramos, é já este sábado, dia 13 de junho.
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13: São 9 horas e 11 minutos. Tenha uma ótima sexta-feira.

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1: Semana mais, o apontamento semanal de Beatriz Grilo, ela que é licenciada em Desporto e semanalmente partilha aqui connosco sugestões, dicas, informações úteis para a nossa saúde.
2: Sempre.
1: Bem-vinda.
2: Obrigada.
1: Cá estamos para que possamos atualizar-nos junto de quem nos ouve lá em casa ou no trabalho ou até quem vai de carro, não é?
2: Normalmente acho que é sempre quase de carro que acabam por
1: Há muita gente
2: ouvir.
1: Que está no trabalho e que sintoniza, outras pessoas que estão em casa e que nos escolhem como companhia, que fazem muitíssimo bem.
2: Sim, sim.
1: Somos boas companhias. Olha, e para hoje, qual é o tema?
2: Ok, a semana passada então tivemos o nosso Dia da Criança e como o dia assim celebrou, eu gosto sempre de ir apanhando algumas temáticas aqui há alguns dias, então vamos abordar a prática de exercício físico e os nossos pequeninos. Será que eles se mexem o suficiente? Será que a maior parte acaba por se enquadrar dentro das recomendações que deviam? Será que as nossas crianças de hoje em dia se mexem tão bem como nós dos nossos
1: como há uns anos, não é?
2: De crianças.
1: E, e os pais estão atentos a isso também?
2: Às vezes, uhum. Também, pode vir daí. Então, pronto, vamos falar um pouco sobre o exercício físico e as crianças. Talvez, se calhar, seja um tema que acabe por preocupar muitos pais, se calhar principalmente, mas também professores e mesmo em questões de treinadores, né? Quem acaba então por trabalhar com as crianças numa modalidade específica. Será que afinal as nossas crianças portuguesas estão ou não a mexer-se o suficiente com base nas recomendações? É só a gente se calhar pôr-se um pouco atrás nos anos e tentar nos comparar às nossas infâncias. Eu acho que ainda apanhei assim uma infância boa, posso queixar, dava de bicicleta para aí, para além.
1: E bicicleta para trás, para a frente
2: e vai,
1: esse tipo de coisas. Agora já menos,
2: não é? Agora já. Basta se calhar prestarmos um pouco atenção na rua, se a gente deixar um bocadinho os telemóveis, porque hoje vê-se sim, as pessoas estão na rua, mas estão olhando para baixo, para o ecrã. Se a pessoa prestar um bocadinho de atenção, será que se vê tantas crianças na rua como antigamente?
1: Aos fins de tarde.
2: Agora já se vai vendo com o calorzinho, mas será?
1: Mas os pais recolhem os miúdos todos e
2: será que era como antigamente, mesmo às vezes, a finais de tarde, aí um friozinho escuro a bater o dente e ainda estava os miúdos ali com a bola, pronto, basta só a gente tentar comparar um bocadinho há uns anos atrás e agora, e acho que a resposta é um pouco óbvia. Isto é um tema que, de certeza, que se calhar muitos pais falam e que se ouve bastante nas redes sociais e os miúdos e atividade física
1: e a chamada de atenção dos vários profissionais da saúde ou desporto, como é
2: certeza,
1: o teu caso.
2: Não,
1: e bem,
2: isto é só mais uma pessoa a alertar e dar um empurrãozinho de, se calhar, um abre-olhos, quem depois claro. Não presta atenção nestes aspectos. Será que realmente as crianças estão-se a mexer como deviam? Não. Pronto, em termos de recomendações, crianças entre os 5 e os 17 anos, já assim adolescentes, é recomendado praticarem 60 minutos de atividade física diária com uma intensidade moderada a vigorosa, ou seja, uma coisa que puxe por eles, que seja realmente ali desafiante. E isto podem ser várias atividades. Quando nós pensamos em exercício físico, mas os meninos têm de ir, sim, vá, nestas idades mais avançadas, os ginásios e têm de fazer os pesos, como se fala tanto, e vocês aí dos apontamentos da rádio só falam do ginásio e dos pesos, não tem nada a ver. É recomendado, sim, fazerem fortalecimento muscular, e isto acaba depois por trazer vários benefícios, já lá vamos, mas nós temos de focar um pouco mais nas atividades que incluam principalmente jogos. As crianças têm de ser desenvolvidas também nesse aspecto de brincadeira. Muitos deles querem brincadeira. Eles já são forçados a estar ali sentados na sua cadeirinha, na salinha de aula, a fazer as contas, o escrever, o ler, pronto, faz parte do processo, e sem isso nós não desenvolvemos as capacidades normais do saber ler, escrever e fazer contas, mas a maior parte das crianças novinhas, eles veem isso um pouco forçado, e faz parte. Quem é que nunca foi para a escola de arrasto? Porque tem de ser. E nós, para estimularmos a prática de exercício físico nas crianças, tem de ser uma questão lúdica. Joguinhos, os jogos tradicionais, são coisas que acabam também por obrigar a criança a desenvolver componentes, a gente chama-lhes motricidade grossa e motricidade fina, que é a capacidade da pessoa, da criança, se mover em termos de grandes grupos musculares, subir os braços, saltar, rodopiar, saltar com o rodopio, que isto são coisas assim complexas, e depois ter aquela destreza toda das pequenas coisinhas, o passar assim a mão delicadamente, e isso acaba-se por trabalhar com exercício físico, com questão de jogos lúdicos, às vezes o mandar ali o arco e acertar no pino. macaca, jogo da macaca.
1: Parecem coisas simples, mas são tão importantes.
2: Mas a criança saber distinguir se tem de lançar com mais força, se tem de lançar com menos força, será que o objeto está ali mais perto? E isso acaba-se por trabalhar. E é muito mais intuitivo em questão dos jogos do que estar a forçar ali a criança e agora faz isto. E tem de ser assim. Não, deixá-la curtir com regras dos joguinhos. Exercício físico de resistência, ou seja, realmente com peso do corpo, saltos com peso do corpo, os ditos dos agachamentos, flexões. Flexões não é só no militar, não é só no ginásio. Por ali as crianças, vá, agora vamos saltar no chão e vamos bater com o peito no chão e fazer força com os braços.
1: Em jeito de brincadeira, mas...
2: Em jeito de brincadeira, mas pôr ali a questão dos exercícios.
1: Aquela do quem consegue fazer mais e não sei o que.
2: Quem faz? Está ali um bocadinho ali
1: dar assim.
2: Cansados, né? Mas estão ali a tentar. E isso é, então, a prática de exercício físico que nós temos de incluir nos nossos jovens, nas nossas crianças, e depois com as dinâmicas todas, brincadeiras e circuitos, conseguirmos então pôr as intensidades que é assim recomendado, moderada, vigorosa, assim mais intenso. E isto acaba por não só ajudar na questão do desenvolvimento motor, como estava a dizer, a capacidade da criança saber se mexer como deve. O corpo foi feito para saltar, foi feito para saltar com as pernas afastadas, saltar à corda, por exemplo. Que se calhar as crianças hoje em dia, se não forem estimuladas ali em certa altura, pegam na corda, o que é que eu faço com isto?
1: O que nós achamos simples de andar de bicicleta, a grande
2: parte
1: não sabe.
2: Andar de bicicleta, por exemplo, não sabe pôr a perna para passar a perna para o outro lado da bicicleta e sentar-se e manter o equilíbrio, porque se calhar não foi puxado para isso, para esse desenvolvimento. Mas pronto, também na questão da saúde óssea, trabalhos com saltos e impactos, acaba por desenvolver a questão óssea e ajuda no fortalecimento e no mesmo próprio crescimento das crianças. Menor risco de sobrepeso, isto é bastante importante. A questão de, pronto, há muita percentagem de jovens portugueses que apresentam sobrepeso, o peso que deveriam estar dentro. E apenas só 9%, eu gosto de trazer sempre estes dados, apenas 9% dos nossos jovens em Portugal é que acabam por seguir estas recomendações. Ou seja, um minutinho por dia, uma hora por dia, todos os dias da semana. 9% é muito baixo. Por isso, claramente, pois, que se as crianças, os nossos jovens não se mexem, pois se calhar predisposições para virem a ter excesso de peso é muito grande. Por isso, mais uma vez, pois a prática de exercício físico apresenta menor risco, quem pratica, de sobrepeso, ou seja, estar acima do peso para a idade e para a altura que assim tenham. Melhor desempenho e desenvolvimento na parte escolar. Também já se vem estudando, e acho que já falei aqui nos apontamentos, pessoas fisicamente ativas em termos de capacidade de memória, raciocínio e absorção de informação é muito maior para as pessoas que
1: aprendem
2: que
1: melhor,
2: se mexem.
1: Né?
2: Exatamente. E crianças então que ainda estão naquela altura da plasticidade toda de memória, acaba por ajudar nesse aspecto. E hoje em dia fala-se tanto na saúde mental e na ansiedade e predisposições para a depressão, e os jovens então, nós temos visto números assustadores de crianças com grandes graus de ansiedade e quadros depressivos, e depois ouve-se muitas histórias também que às vezes acabam por levar um pouco os jovens a momentos fatais, porque não conseguem lidar com certas situações. E a prática de exercício físico, por toda a prática, movimentos, acaba por aumentar as nossas hormonas de bem-estar, sensação de autoestima, e isto também acaba por ser muito social, principalmente nos jovens, né? Irem para um grupo de praticarem atividade física e exercício físico em contextos sociais com outras crianças, acabam também por desenvolver esse contexto de sentirem-se incluídos, o conversarem, o socializar, e então já há menos predisposição de haver então uma sensação de isolamento social, a criança está sozinha, sinto-me sozinho, e é uma bola de neve toda. Por isso, a prática de exercício físico ajuda também nesse aspecto, e por isso, se calhar estes números, e vim buscar outro número também, que a maior parte dos nossos jovens passam 65% do seu tempo diário em sedentarismo, ou seja, que não têm a prática de exercício físico. Em 100%, de um dia 65% é muito mais metade. E nós, não é uma questão de julgamento, porque nós também temos de ver como é que é a rotina diária de uma criança, né? Passa a maior parte do dia na escola, e depois tem os seus TPCs para fazer. Se calhar depois vem cansado da escola, e o que é que apetece? Como qualquer adulto, que a gente também está nesse aspecto, o que é que apetece fazer quando nós estamos, ai, estou cansado mentalmente? Passa o dedo no telemóvel e estamos ali a receber conteúdo que não nos traz benefícios nenhuns, e passam se calhar horas. Realmente poderiam bater estes números e estas recomendações que a Organização Mundial da Saúde diz, né? Uma horinha por dia de atividade física. há jovens que passam ali horas, 2 horas e meia, 3, passa o dedo, e nós já realmente nós estamos muito estimulados, tanta coisa, né? Toda a informação, escola, vai aqui. Hoje em dia o mundo é agitado e as pessoas andam agitadas, e as crianças também. Mas também vem pela parte do conteúdo digital, que estão ali horas e horas e horas e horas, vem um reel, como se diz no Instagram, 3 segundos já passa o dedo, 3 segundos passa o dedo. E se a gente for até ver, e a própria aplicação do Instagram diz, quantas horas passou então hoje nesta rede social? 2 horas e meia, 3 horas.
1: Isso.
2: Não daria se calhar para tentar puxar um bocadinho a criança, em vez de chegar no final do dia? Há muitas crianças que já praticam os seus desportos, não é? Todos os dias, isso. Mas, em vez de deixarmos logo ali a questão do tabletzinho, o telemóvel, o computador, se calhar uma hora logo depois da escola, de uma atividade física, tentar puxá-lo para um desporto, sim, ou, olha, vamos lá fora, vamos correr, ou, até olha, pega na bicicleta, vamos, uma horinha.
1: Sim.
2: Em vez de ficar logo ali no dedo, isso já pode fazer a diferença e pode então aumentar muito esta percentagem de jovens então que acabam por cumprir as recomendações da prática de exercício físico. Por isso, pronto, isto para dizer, sim, as crianças têm de ser estimuladas. Hoje em dia é muito complicado, porque é normal, qualquer pessoa gosta de estar num confortozinho, sentadinho de secretária, no sofá, com o telemóvel, ver as suas séries. É normal. Até nós adultos.
1: Mas há momentos para tudo.
2: Mas nós já é mais difícil de moldar.
1: Sim,
2: já
1: sim,
2: temos
1: sim.
2: resistência, não, já mas temos às vezes escolha.
1: Um momento, sim, se for um piquinho, um momento de fim de dia para relaxar, ok. Mas
2: é tudo um equilíbrio. Sim, é tudo um equilíbrio. Por isso, acho que devemos estimular se calhar um bocadinho mais as nossas crianças a puxá-las um pouco para a prática de exercício físico. Hoje em dia não falta de esportes. Ai, mas o meu filho não gosta de futebol. Filho, não precisa de ser um Cristiano Ronaldo. Há pessoas que às vezes forçam ali uma modalidade. Vamos tentar a natação. Ah, eu não gosto. Vamos tentar dança. Vamos tentar isto. Há inúmeras formas que nós podemos pôr uma criança fisicamente ativa que não seja só naquelas modalidades base, o futebol, dança, natação. Deixem a criança experienciar. Não gosta. É realmente por gosto ou às vezes também acontece criança, ai, não quero ir. Para tentar ficar em casa depois nas redes sociais. Nós também temos de tentar perceber se é realmente algum gosto da criança ou não. E depois também hoje em dia, para além destes esportes, há outras atividades que nós podemos colocar as nossas crianças. Não vamos mais longe. Estamos a chegar no verão, ATL, campos de férias. Há muitos campos de férias que acabam por fazer então circuitos ao ar livre. Vamos trepar uma árvore e depois tem um colchão ali no chão, eles trepam a árvore, caem, mandam-se. Aí, que fixe. Mas estão ali subindo a árvore, parte do fortalecimento muscular, força dos bracinhos para subir e das pernas. Vamos empurrar um pneu, mais uma coisa, força dos braços. Esse tipo de atividades é que têm de ser estimuladas também. Não só o futebol, se a criança não gosta do futebol, da natação, do ténis. Vamos pôr a mexer.
1: Complementar um pouquinho coisas, algumas coisas que tenham regras e diremos que em comum se pratiquem, mas individualmente há outras coisas para pôr a imaginação a fluir.
2: É isso,
1: que são essenciais, não é?
2: É isso, é, basicamente.
1: É verdade. Beatriz, obrigada.
2: Obrigada, eu.
1: Até para a semana.
2: Até para a semana.
1: Beijinhos.
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0: Bom dia, são 10 horas.
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2: Tavira assinala mais um dia da cidade. Dia 24 de junho, o município de Tavira assinala mais um dia da cidade, que inclui a atribuição de medalhas de bons serviços e dedicação aos funcionários com 20 e 30 anos de serviço e de mérito municipal, assim como o concerto da banda pop-rock portuguesa Delfins. As comemorações integram o hastear das bandeiras de manhã nos Passos do Conselho, seguido da sessão solene pelas 11 horas no Teatro Municipal António Pinheiro. A cerimónia contempla a distinção de um trabalhador com medalha de bons serviços, dedicação grau prata, e 14 funcionários com medalhas de bons serviços e dedicação grau cobre. A autarquia presta ainda homenagem através da atribuição de medalha de mérito municipal, grau prata e cobre, a cidadãos e entidades locais que se distinguiram na sociedade pelo seu percurso. Os Delfins marcam o momento alto das celebrações, no dia 24, pelas 10 da noite, na Praça da República, revivendo temas que têm marcado várias gerações. A Lenda de Amor Encantado, o espetáculo piromusical, a Marcha de São João, todos a caminhar sob as estrelas, os arraiais dos Santos Populares, contemplam o programa das festividades. Nos dias 20, 21, 23, 24, 27 e 28 de junho, a partir das 9 horas da noite, a Rua do Cais e o Jardim do Coreto voltam a ser palco de arraiais promovidos pela Câmara Municipal. Bailes com os grupos Gerações, Rubén Filipe, Nelson Campos, com o Rancho Folclórico de Santo Estevão, Silvino Campos, Cristiano Martins e Hélder Reis. Para além do Jardim do Coreto, correm um pouco por todo o concelho em ambiente de festa diversos arraiais para animar as primeiras noites de verão. Ainda na noite de São João, tem lugar no Castelo de Tavira, pelas 22h30, a encenação da Lenda de Amor Encantada pela armação do artista, seguindo-se às 23h59, na Ponte dos Descobrimentos, o espetáculo piromusical que dá as boas-vindas ao Dia da Cidade. Mais tarde, pelas 6 da manhã, realiza-se a Marcha de São João, todos a caminhar sob as estrelas, uma iniciativa do município de Tavira, dinamizado pela Casa do Povo de Santo Estevão. Neste mês de junho, celebram-se os Santos Populares, o Dia da Cidade. É tempo de manjericos, de quadras de arraiais e de ruas ornamentadas, de saltar a fogueira, de comer sardinha assada. Esta é a programação que Tavira oferece aos residentes e aos visitantes. Pode-se saber mais no site do município e também nas redes sociais. Festa de Santo António na Atalaia, em Tavira, organização da paróquia e do agrupamento SEM do Corpo Nacional de Escutas, com a colaboração do município da União de Freguesias de Tavira. Entre 1 e 12 de junho, sempre às 9 da noite, a Trezena. Nos dias seguintes, há festa, música para dançar e grandes espetáculos. Dia 9 de junho, música para dançar com Orcílio Palma e o concerto com Sérgio Gonçalves. No dia 11 de junho, baile com os Toque e Som. No dia 12, baile com os Acordeon Nima e o grande concerto com Rafael Sousa. Já no dia 13 de junho, a partir das 11 horas da manhã, Eucaristia Solene, com bênção e distribuição do pão. Há depois à tarde o torneio de petanca e à noite a procissão em honra de Santo António. Há baile com Sérgio Conceição. Às 11h30 da noite, atuação do Rancho Folclórico de Santo Estevão. As entradas são livres para a festa de Santo António na Atalaia, em Tavira. Entre 1 e 12, a Trezena, e até o dia 13 de junho, baile e grandes concertos aqui na cidade. O convite da Junta de Freguesia de Luz de Tavira para que todos se juntem ao evento em prol do ambiente é a limpeza da Ria em Luz de Tavira, dia 13 de junho, na zona da Torre d'Aires, a partir das 9 horas da manhã. As inscrições poder-se-ão efetuar na Junta de Freguesia de Luz de Tavira, à oferta do kit voluntário. Todos em prol do ambiente e da Ria Formosa, nesta ação de limpeza em prol do ambiente em Luz de Tavira. Mercadinhos de Castro Marim, Odeleite e Azinhal decorrem mensalmente. O Mercadinho na Aldeia, em Odeleite, decorre no primeiro domingo de cada mês, enquanto em Castro Marim acontece no segundo sábado do mês, ao mesmo tempo que a Feira das Velharias. No Azinhal, há mercado no último domingo do mês. Primeira meia maratona de futsal da Associação 1597 de Santo Estevão acontece nos dias 11 e 12 de julho no Polidesportivo em Santo Estevão. Há bons prémios para as equipas melhor classificadas. Mais informações e inscrições contatando a Associação 1597 de Santo Estevão. Lançamento do livro Os Guardiões das Sombras, a lenda de Thor, da autoria de Carminho de Palma. A apresentação tem lugar sábado, dia 13 de junho, a partir das 5 da tarde, na Casa Museu da Misericórdia de Tavira, com entrada livre. De 9 a 13 de junho, o Centro Histórico de Serpa recebe o Festival Ibérico. A primeira edição deste Festival Ibérico de Serpa, uma celebração dos três patrimónios imateriais que unem Portugal e Espanha, o cante, o fado e o flamenco. Durante 5 dias, em 3 palcos, no Centro Histórico de Serpa, são apresentados 15 espetáculos e performances, desde a dança contemporânea à pop e ao rock, passando pela world music e, claro, muito cante, fado e flamenco. É este o Festival Ibérico de Serpa, primeira edição para este 2026. Com a organização dos Leões de Tavira, acontece a terceira meia maratona Sebastião Palma, dias 13 e 14 de junho, no Polidesportivo de Conceição de Tavira. Bons prémios para os melhores classificados. As inscrições poder-se-ão efetuar contatando o Clube Leões de Tavira. Verão sem escaldão. É uma campanha promovida pela Associação Ecológica do Algarve, alertando para o perigo dos raios UV, aconselhando a usar boné e óculos de sol, a utilização do protetor solar e o evitar das horas de maior calor. A Associação Ecológica do Algarve lembra assim que um verão deve ser sem escaldão para que cada um possa usufruir do verão em pleno. A Casa do Povo do Conselho de Olhão em Moncrapaz recebe nas tardes de domingo as matinés, sempre e a partir das 3 da tarde. Dia 14 de junho, música para dançar com Silvino Campos e atuação da Marcha Popular da Acaso. Domingo, dia 14 de junho, nono encontro de ciclomotores em Santa Catarina da Fonte do Bispo. É uma organização do Grupo Motosserra. A partir das 9 horas, a concentração no Largo do Mercado. Haverá música ao vivo, lanche e almoço e brinde, além de prémios para os participantes. 34ª Maratona de Futsal Sebastião Fernandes acontece nos dias 20 e 21 de junho, no Pavilhão Municipal em Luz de Tavira. Dias 13 e 14 de junho, Tavira acolhe as Jornadas Europeias da Arqueologia. No dia 13, a partir das 10h30 da manhã, no Núcleo Islâmico, em família, no Museu, Oficina de Estampilhas. Seguir-se-á também o Laboratório de Conservação de Restauro, com visita à conservação de materiais arqueológicos, uma visita ao Núcleo Islâmico, conversa sobre arqueologia, com o tema Arqueologia em Tavira, uma história em construção. E ainda o conheces, o comiam os nossos antepassados. Já no dia 14 de junho, a partir das 10h30 da manhã, no Núcleo Islâmico, visita orientada à exposição Tavira Islâmica. Dias 13 e 14 de junho, Jornadas Europeias da Arqueologia em Tavira. Entre 9 de junho e 7 de dezembro, o Museu Zero acolhe a exposição Lugar Depois. Dias 14 e 15 de junho, Mercado no Rio, música ao vivo e marcas locais. É uma iniciativa promovida pela Baixa de Tavira. Domingo, a partir das 2 da tarde, Campeonato Nacional de Futebol de Praia. É na Ilha de Tavira. A partir das 7 da tarde, mostra de artesanato no Jardim das Palmeiras. Sábado à tarde, oficina criativa de colagem para crianças, and up criativo da Ria Inquieta. A partir das 15 horas, um Tavira convida a pedalar, com partida na Praça da República. Às 5 da tarde, encontro com autores, lançamento do livro Encontros de Luz, uma história espiritual de Sérgio Gago. É na Biblioteca Municipal Álvaro de Campos. De novo e a partir das 7 da tarde, mostra de artesanato no Jardim das Palmeiras. Às 9 da noite, o arranque das festas de verão no Largo da República, em Luz de Tavira, com Luz Talent. Esta sexta-feira, encontro com autores, conversa com Pedro Jubilô sobre o livro Ilhas. É na Biblioteca Álvaro de Campos. Às 7 da tarde, o arranque para mais uma mostra de artesanato no Jardim das Palmeiras.
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2: É hoje amanhã de sexta-feira, é um gosto contar consigo aí desse lado, já aí com o fim de semana à espreita. Durante estas 2 horas, eu, Ana Cristina, fico na vossa companhia. E vamos a isso, haja amanhã para todos, bom dia. Adoro.

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1: Pela sua rica saúde, este momento e o dia certo deste apontamento semanal em que leva até a casa de cada um estes profissionais de saúde que connosco gentilmente colaboram. E hoje contamos com a colaboração da doutora Carla Silvestre, terapeuta da fala. Bem-vinda, Carla. Sempre um gosto de recebê-la.
2: Olá a todos, como estão?
1: Obrigada pela participação mais uma vez aqui na Rádio Gilão. Então a proposta hoje é que possamos falar aqui um bocadinho, isto falamos da terapia e de tratar as crianças e tudo isso, vamos lá saber efetivamente essa cooperação dos familiares nas terapias. É importante, não é importante, é fundamental?
2: Ah. É fundamental, é fundamental. Um terapeuta estuda a vida inteira, por assim dizer, mas são 4 anos de licenciatura, fora depois todas as outras formações que possam ter, umas mais específicas, outras menos específicas. O que nós aprendemos durante aquele tempo, não é? De universidade e de estágios, porque nós fazemos estágios, não conseguimos transmitir tudo, porque temos que ter a capacidade de selecionar e perante cada família o que é ajustado, mas nós estamos entre 45 a 60 minutos por semana com uma criança e há que haver continuidade desse trabalho em casa. Eu muitas das vezes digo aos pais, são sempre bem-vindos às minhas sessões, entram mudos e saem calados, não podem respirar.
1: Ah, ok.
2: Há garrafas de oxigênio.
1: Só acompanham o processo na ANUI.
2: Eu preciso dos pais dentro das sessões e faz-me toda a sessão. Eu preciso que eles percebam porque é que eu estou a trabalhar com a criança naquela sessão, de que maneira é que estou a trabalhar, porque é que eu insisto no arrumar de um brinquedo, porque é que eu insisto na colocação da postura do corpo de determinada maneira, porque é que eu insisto naquele movimento, como é que eu exagero o movimento da boca. Sim, Ana, eu faço muitas caretas com as crianças,
1: sim.
2: Porque os sons são produzidos dentro da boca, a maior parte deles, eles não me veem, eles só veem, se eu não exagerar, ou eu e qualquer colega, eles não vão perceber, não é? Então, eu preciso que os pais vejam, que os pais percebam o porquê, para depois tentarem fazer em casa, não é? Oh, Carla, mas ele não faz aquele som e você está a trabalhar outro. Então vamos lá perceber. Para ele chegar àquele som, não é? Eu para já tenho que descartar que todos os outros que andam lá ao pé estão corretos. Para depois exagerar o movimento de sequência para que ele vá conseguindo dizer. O difícil não é pô-los a dizer um som. Estamos a falar aqui em termos de articulação. O difícil é que eles sistematizem e depois consigam adequar a todos os contextos. Porque é que a mim me interessa que a criança na sala, por exemplo, faça o lá, lá, lá, não há nenhuma palavra que seja assim.
1: Pois.
2: O interessa-me é que ele utilize aquele lá em palavra, em lado, em laranja, em luz, se for o L que estamos a trabalhar. E isso os pais têm um papel fundamental, não é? Não é chegar, deixar a criança, recebe as instruções e depois ir embora. A articulação é o que mais custa trabalhar com a criança, porque eles precisam mesmo ver aqui esta sistematização. Mas se for, por exemplo, um atraso de desenvolvimento da linguagem, não é? Um menino, uma menina que está mais atrasado ali na fala, que está mais preguiçoso, que está mais imaturo, esta criança tem regras em casa.
1: Pois.
2: Esta criança tem rotinas estabelecidas em casa. Esta criança já fez um desfralde, que existe aqui uma maturidade em termos do sistema nervoso que esteja proporcionada. Não. Então vamos ter que começar pelo básico. Para. Será que esta criança só come os alimentos passados, triturados? Eu preciso que esta criança comece a mastigar. E porquê é que não come?

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1: Pela sua rica saúde, este momento e o dia certo deste apontamento semanal em que leva até a casa de cada um estes profissionais de saúde que connosco gentilmente colaboram. E hoje contamos com a colaboração da doutora Carla Silvestre, terapeuta da fala. Bem-vinda, Carla. Sempre um gosto recebê-la.
2: Olá a todos, como estão?
1: Obrigada pela participação mais uma vez aqui na Rádio Gilão. Então, a proposta hoje é que possamos falar aqui um bocadinho, isto falamos da terapia e de tratar as crianças e tudo isso. Vamos lá saber, efetivamente, essa cooperação dos familiares nas terapias. É importante, não é importante, é fundamental?
2: Ah. É fundamental, é fundamental. Um terapeuta estuda a vida inteira, por assim dizer, mas são 4 anos de licenciatura, fora depois todas as outras formações que possam ter, umas mais específicas, outras menos específicas. O que nós aprendemos durante aquele tempo, não é? De universidade e de estágios, porque nós fazemos estágios, não conseguimos transmitir tudo, porque temos que ter a capacidade de selecionar e perante cada família o que é ajustado, mas nós estamos entre 45 a 60 minutos por semana com uma criança e há que haver continuidade desse trabalho em casa. Eu muitas das vezes digo aos pais, são sempre bem-vindos às minhas sessões, entram mudos e saem calados, não podem respirar.
1: Ah, ok.
2: Há garrafas de oxigênio.
1: Só acompanham o processo na ANUI.
2: Eu preciso dos pais dentro das sessões e faz-me toda a sessão. Eu preciso que eles percebam porque é que eu estou a trabalhar com a criança naquela sessão, de que maneira é que estou a trabalhar, porque é que eu insisto no arrumar de um brinquedo, porque é que eu insisto na colocação da postura do corpo de determinada maneira, porque é que eu insisto naquele movimento, como é que eu exagero o movimento da boca. Sim, Ana, eu faço muitas caretas com as crianças.
1: Sim.
2: Porque os sons são produzidos dentro da boca, a maior parte deles. Eles não me veem, eles só veem. Se eu não exagerar, ou eu e qualquer colega, eles não vão perceber, não é? Então, eu preciso que os pais vejam, que os pais percebam o porquê, para depois tentarem fazer em casa, não é? Ó, Carla, mas ele não faz aquele som e você está a trabalhar outro. Então vamos lá perceber. Para ele chegar àquele som, não é? Eu para já tenho que descartar que todos os outros que andam lá ao pé estão corretos, para depois exagerar o movimento de sequência para que ele vá conseguindo dizer. O difícil não é pô-los a dizer um som, estamos a falar aqui em termos de articulação. O difícil é que eles sistematizem e depois consigam adequar a todos os contextos. Porque é que a mim me interessa que a criança na sala, por exemplo, faça o lá, lá, lá, não há nenhuma palavra que seja assim.
1: Pois.
2: O interesse-me é que ele utilize aquele lá em palavra, em lado, em laranja, em luz, se for o L que estamos a trabalhar. E isso os pais têm um papel fundamental, não é? Não é chegar, deixar a criança, recebe as instruções e depois ir embora. A articulação é o que mais custa trabalhar com a criança, porque eles precisam mesmo ver aqui esta sistematização. Mas se for, por exemplo, um atraso de desenvolvimento da linguagem, não é? Um menino, uma menina que está mais atrasado ali na fala, que está mais preguiçoso, que está mais imaturo, esta criança tem regras em casa.
1: Pois.
2: Esta criança tem rotinas estabelecidas em casa. Esta criança já fez um desfralde, que existe aqui uma maturidade em termos do sistema nervoso que esteja proporcionada. Não. Então vamos ter que começar pelo básico. Para. Será que esta criança só come os alimentos passados, triturados? Eu preciso que esta criança comece a mastigar. E porquê é que não come? Porque tem dificuldades aqui na deglutição. Suas bochechinhas, por assim dizer, falando português.
1: Sim.
2: Se as bochechinhas não tiverem força, se os lábios não se juntarem, o P e o B não vai sair.
1: Os sons, que bem.
2: Por exemplo, então em casa, dar beijinhos ao pai e à mãe. As meninas põem batom e vão dar beijinhos nos vidros. Ficam sujos.
1: Ficam. Sim.
2: Mas estamos a poupar tempo e dinheiro nas terapias cá fora com os pais. Não há melhor terapeuta da fala para um filho do que o próprio pai e com a própria mãe. Melhor do que ninguém, eles conhecem o filho que têm. Conseguem antecipar se vem uma birra. Conseguem perceber quando é que a criança está mais disposta ou não. Quando é que os pais conseguem estar um bocadinho com os filhos. Porque, infelizmente, a vida hoje é corridíssima.
1: Ah, sim.
2: Nós não nos permitimos ter tempo para parar. E eu tenho muitos pais que me dizem, oh Carla, mas eu já chego cansado do trabalho, eu chego em cima da hora do jantar, é a rotina do banho, do jantar, e a seguir já são horas de ir para a cama. Ok, tudo certo. Enquanto está a banhar a criança, podemos estar a estimular.
1: Sim.
2: Uma conversa. No caminho do carro, aqueles 5, 10 minutos, mas só isso chega. É melhor do que nada.
1: Claro.
2: Então. Chega. Se for consistente. Consistência. Não é? As crianças precisam desta consistência, precisam destas rotinas para também o cérebro delas e todo o processamento.
1: O estímulo é a palavra, não é? Que...
2: Estímula mais também não.
1: Sim, mas
2: pronto. Mas estímulo. Uma criança que tenha algumas dificuldades ou que possa estar ali atrasada em algum desenvolvimento.
1: Mas alguns estímulos são necessários no dia.
2: Alguns estímulos são necessários.
1: Sim.
2: O conversar com a criança.
1: Tenho uma dúvida, uma curiosidade. Portanto, uma terapeuta da fala que acompanha diremos já, uma criança em idade escolar, falamos primeiro ciclo. Que frequência de acompanhamento é feito pela terapeuta? Semanal? Quinzenal? Mensal?
2: Depende da criança, depende da criança, depende da maturidade, depende da disponibilidade dos pais. Se os pais me disserem, Carla, eu só consigo vir de 15 em 15 dias, mas o trabalho é consistente e na semana que não vem existe realmente trabalho em casa.
1: Portanto, aí o facto e a importância dos pais acompanharem.
2: Sim, e eu aí sou muito chata, no sentido que mandem-me vídeos, mandem-me áudios, e quero ouvir a criança a ler. Portanto, aquele dia, aquela hora, a partir daquela hora, comecem-me a mandar áudios para o WhatsApp. Eu posso não ouvir naquele dia,
1: sim,
2: mas eu ouço e mando feedback à criança. E peço para que a criança ouça. Não é? E muitas das vezes brinco nos áudios, digo, tiro uma fotografia ao gato lá em casa a ouvir o áudio e eles acham imensa piada e querem continuar a mandar. Não é? Eles também precisam de ser validados no trabalho que estão a fazer, como qualquer um de nós. E isso é importante, mas tem que haver este trabalho com os pais, não é? Por exemplo, uma criança que não tenha tarefas para fazer em casa, adequadas à idade,
1: sim,
2: aquela criança vai desinvestir na escola, porque a escola também é uma tarefa e tem trabalhos e tem que os cumprir dentro da sala de aula. Isto tudo é importante. Enquanto a criança, que pode ainda não dizer frases, pode ainda não dizer... ter um vocabulário muito, muito extenso, mas está a fazer aquela tarefa, está a arrumar aquela cabecinha. Então, o que é que tu fizeste? O que é que tu foste arrumar? Já está? Muito bem. Uma maneira muito simples de estimular. Uma grande motivação que qualquer ser humano tem é fome.
1: Uhum.
2: Imagino que uma criança, a Ana, come, vou dizer um número ridículo, mas sim, apenas para exemplificar, come 4 batatas fritas, que é uma coisa que todos nós gostamos.
1: Pois.
2: E 2 pedacinhos de carne, por exemplo. Isto é a refeição total daquela criança. O que nós fazemos logo é colocar as 4 batatas e os 2 pedacinhos de carne e o assunto está resolvido, a comida está toda no prato.
1: Pois.
2: Então, e só se pusermos uma batata e um pedacinho de carne? Ele vai ter fome.
1: Pois.
2: Não tem mais nada no prato. Qual vai ser a reação? Qual vai ser o instinto? É pedir. Então... ele vai se esforçar para pedir, ele começa com a intenção comunicativa de pedir aos pais. E ali temos o enlace para surgir uma frase. Então a mãe vai e põe. Mas antes de pôr, pergunta, o que é que tu queres? A batata ou a carne? E ele vai repetir. Não vai sair a palavra inteira, vai só sair um ba de batata. É um começo. A seguir pedimos à criança para voltar a repetir. Batata, batata, tu queres batata? Diz à mãe. Mãe, dá batata. E a criança começa a repetir. E estamos a criar aqui uma rotina. Não é? E tudo isto ajuda a que haja um desenvolvimento. A criança não está na terapia. Está em casa. Está no sítio dela. Antes de ir dormir. Há um livro que eu gosto muito. Eu nunca sei bem ao certo o nome do livro, mas acho que é As Minhas Histórias com Imagens. É um livro que traz na capa os 3 porquinhos. Que as crianças também já não sabem o que é que são os
1: pois
2: contos
1: não.
2: tradicionais.
1: Pois não.
2: Mas os contos tradicionais têm palavras muito pequeninas e que são fáceis de dizer, e que são histórias que têm alguma melodia, umas fazem mais sentido do que outras, sim, nos dias de hoje, sim, mas que eles põem em causa e que nós não punhamos.
1: Aí está.
2: Mas sim, que são boas para repetir. Então, o que é que aquele livro tem? Aquele livro mistura uma série de palavras escritas, ou seja, letras, com imagens. Então, por exemplo, a dos três porquinhos começa assim. Era uma vez, escrito, e depois aparece a imagem dos três porquinhos. A criança não está a ler, mas a criança vai dizer o que é que está ali na imagem. E a partir dali, não consegue, mas vai tentando. Não sabe. A mãe diz, de tanto haver aqui a repetição, se não houver aqui um comprometimento maior, se não existir aqui alguma dificuldade em termos de audição, em termos de respiração, a criança aos poucos. Mas há, mesmo eles vão começar a pedir os livros. Mas vamos pôr os mães todos aqui. Hoje faço o papel do advogado de uma farrico, por assim dizer.
1: Sim, exato, sim.
2: Ele chega à noite e já está muito cansado e quer ir dormir. Ok.
1: Pois.
2: Ao domingo, que supostamente os pais têm mais tempo, à hora do almoço, o livro pode estar em cima. Em vez de darem um telemóvel às horas das refeições, tenham um livro que o menino possa ir vendo, que possa dizer. Falem sobre a história à hora do almoço. Contem o dia. O contar o dia é muito importante para fazer uma sequência e uma ordem. E esta ordem é importante para quando eles começarem a escrever. Os meninos não sabem fazer um texto.
1: Com o princípio, meio e fim.
2: Isso não existe no dicionário deles.
1: Pois.
2: Começa tudo pela mesma, por eu e depois. Eles não sabem. Então, ok, eu faço-lhes este exercício muitas vezes. Então vais escrever como é que foi o teu dia. Eu começo por contar o meu. E eles a seguirem. Então, tudo o que tu disseste, agora é só escrever. Ah, mas eu não sei. Exatamente como tu disseste. A Carla não vai ver o erro, a Carla não vai mais ver mais nada. É exatamente como tu disseste. Uma criança que saiba contar a história do capuchinho vermelho consegue escrever. Com mais, com menos detalhe, consegue escrever. Não é? Por exemplo, a dos três porquinhos, a mesma coisa. O que é que nós podemos explorar mais nessa história? A cor dos três porquinhos, eram animais de que viviam onde? Na selva, na quinta. Olha, diz-me outro animal que mora lá na quinta com o porquinho. Estamos a aumentar, estamos a estimular a linguagem. Aquele jogo que aparece na rádio da concorrência de manhã, dos 10 a 10, qualquer coisa assim.
1: Por aí, sim.
2: Por
1: sim.
2: aí, que é o jogo do stop.
1: Sim.
2: Podemos fazer esse jogo dentro
1: sim,
2: do carro.
1: Sim, sim, sim.
2: Não é? Podemos fazer esse jogo sentado à mesa. Isto não demora mais. Aquilo são 10 segundos no ar, acho eu, ou 20 segundos.
1: Uhum.
2: Não demora mais do que isso. Do nada, diz-me o nome de uma fruta que seja vermelha. Já estou a aumentar a complexidade, já estou a pôr este cérebro a trabalhar. Eu não estou lá com os meninos.
1: Pois.
2: Mas eu faço-lhes isso em sessão. Então, o papel do terapeuta da fala e a importância que as famílias têm, e está comprovado que a eficácia da terapia, quando os pais colaboram, quando os pais articulam trabalho com o terapeuta, com um médico especialista, os resultados são muito mais duradouros e são muito mais rápidos. Sempre ressalvando, se não existirem aqui outras componentes neurológicas, outras componentes que possam aqui intervir. Mas isto existe.
1: Okay.
2: Tem que ser com a mãe e com o pai? Não, pode ser com o avô.
1: Uhum.
2: Mas procurem, não é um deixar.
1: Sim.
2: e eu depois já volto. Há pais que eu prefiro que não estejam dentro da sessão. Sim. Então eu guardo 10 minutos da sessão para estar com os pais. Mas também há aqui algo que às vezes é difícil de explicar aos pais. Ah, mas você só teve 20 minutos com ele e teve outros 20 minutos connosco, afinal ele só fez 20 minutos de terapia.
1: Uhum.
2: As crianças cansam-se.
1: Sim.
2: Mais vale 20 minutos bem feito e que ele tenha retirado sim. o sumo e que tenha percebido
1: do que
2: 40 minutos em que os últimos 20 minutos
1: já não estava lá.
2: Ele já não estava lá. E aqueles 20 minutos são importantes para eu passar esta informação ao pai, aos pais, ou quem, ou
1: sim,
2: a pessoa
1: quem acompanhou.
2: Quem acompanhou que esteja com eles. O saber transmitir a informação aos pais, o desmistificar de que só o técnico é que pode trabalhar com aquela criança, é cada vez mais importante. O nosso papel enquanto técnico é também dar ferramentas, é capacitar, e isto é muito o que preconiza, por exemplo, o SNIP, da intervenção precoce, a equipa local de intervenção precoce que Tavira tem, é capacitar aquelas famílias. Então, mas onde é que você sente a dificuldade? É aqui. Então vamos ver. dizer, vamos às estratégias. Estas estratégias são passadas aos pais, a quem está com eles, para que sejam postas em causa todos os dias. De hoje para amanhã alterou. Então vamos ver no que é que podemos alterar. Não é? Ah, porque o comportamento está pior. Vamos tentar perceber como é que aquele comportamento se pode alterar para que tudo o resto possa surgir. E isto é um acompanhamento do princípio ao fim. Ou pelo menos até que a criança tenha idade para estar dentro da, para estar dentro da equipa. Mas pressupõe-se que até aos 5 anos estes ensinamentos, estas estratégias,
1: essas bases todas tinham que lá estar.
2: Tenham que lá estar e tenham sido passadas aos pais. E nós temos, e isso é visível, pais que se envolvem em todo o processo sem competências. Pais que nos chegam que não sabem como é que onde fazer e dizem-nos mesmo, eu não sei, como é que eu faço?
1: Sim.
2: Não é? Não ter medo de perguntar, não ter medo de se envolver. Volto a dizer, o melhor terapeuta para qualquer criança são os cuidadores que estão com eles. Eles são quem o conhecem melhor. Nós podemos demorar meses a conhecer uma criança.
1: E os próprios familiares acompanham a evolução. Se um dia uma criança não dizia a laranja, se no dia seguinte já esteve mais próximo e no dia seguinte atinge, não é? Dos próprios pais, familiares, deve existir, no fundo, essa sensação, estamos a ir lá no bom caminho.
2: Sim, é importante que os pais também verifiquem e se apercebam de toda a evolução que a criança vai tendo ou que a criança não tem.
1: O profissional não tem essa noção, portanto tem um acompanhamento e depois uns dias depois e no dia-a-dia a família...
2: Infelizmente, não é a maneira que eu mais gosto de trabalhar, mas nós quando estamos com a criança naqueles 40 minutos, 50, 60 minutos, depende do tempo que eu depois...
1: Ouvinte.
2: Que eu passo as informações... nós temos as coisas estruturadas e temos que trabalhar aquilo para tentar perceber se existem resultados. E às vezes é mais mecânico do que aquilo que nós gostaríamos, não é?
1: Pois.
2: As avaliações são importantes sim para haver uma parametrização, para saber se o objetivo foi atingido ou não, mas os objetivos a que nós damos mais importância é aqueles que a família sente. Não é? Eu posso dizer, ele não diz, a fala dele não é tão perceptível, mas a família pode não ser uma preocupação, porque a família entende.
1: Sim.
2: Ok, então a família tem outros tipos de preocupações, vamos indo de encontro, não esquecendo as nossas e consciencializando a família. Olha, mas eu, enquanto terapeuta, acho que esta área podia ser um bocadinho mais trabalhada. Então vamos tentar trabalhar os dois. Por isso é que existem especialidades diferentes. É óbvio que eu olho para uma criança e vou buscar aquilo para que tenho ouvido treinado.
1: Aí está.
2: A psicologia, se calhar, vai mais para o comportamento.
1: Sim, por isso existem N técnicos, não é? Mas os professores de hoje em dia, isso, alguém me disse, não há muito tempo, dos professores... que de hoje em dia cada vez mais os meninos chegam à escola mais abebezados.
2: Sim, existe, tem muito a ver com a geração de pais que temos, tem muito a ver com esta necessidade que foi criada, que eles têm, eles precisam de uma resposta rápida, uhum. Não é? E isso é feito através dos telemóveis e do tablet, eles têm, sim, que ter uma recompensa imediata e é essa informação, é esse estímulo que lhe é dado ao cérebro e depois eles não sabem lidar com a frustração, não sabem lidar com o não. Infelizmente dá muito menos trabalho, dá muito mais trabalho dizer não do que corrigir ou do que permanecer não. Eu disse que não porque eu considero que não é o correto de tu fazeres ou que não é a altura de tu fazeres, portanto é isto que vai, não é? E cada vez as birras são maiores, a desregulação emocional cada vez é maior e isto tudo tem impacto até mesmo na fala. Eu tenho meninos com 8 anos com Xuxa.
1: Ah, sério?
2: Por exemplo, entre alterações em termos da arcada dentária, alterações de comportamentos, cada vez estão com comportamentos mais bebezados, mais infantis. Sim. Uma criança de Xuxa não se pressupõe que fale, certo?
1: Pois, exatamente.
2: Pronto,
1: sim.
2: Então porquê é que ele vai falar? Porque é que ele vai ter comportamentos adequados e generalizar aqueles comportamentos na escola, na relação com o outro, se está mais para trás.
1: Isto chega-me à conclusão que tenho que ter cá mais vezes a terapeuta da fala, que estou a gostar disto. Com ela conversa hoje, Carla. Que bom.
2: Ah, da nossa conversa, sempre?
1: Que bom.
2: Vamos tentar que seja sempre assim.
1: Mas que bom hoje, sei lá, aqui com exemplos e tudo, um tópico extraordinário. Eu acho que sim, para despertar consciências dos pais. Vejam lá como é que abordam as vossas crianças.
2: Então deixo só aqui uma dica. Existe um livro muito, muito engraçado que se chama A Linguagem Mágica dos Bebés. É da autora Joana Rombert. O livro existe nas diversas livrarias online. Tem um valor bastante acessível e retrata todo um desenvolvimento. Já existem outros, provavelmente mais atuais. Mas retrata desde os 0 meses até, penso que 6, 7 anos de desenvolvimento. Tem imensas estratégias para os pais em termos de desenvolvimento da linguagem. É feito por uma terapeuta. Tem lá o que é esperado em cada fase e aquilo que não é. Portanto, se algum pai, se algum ouvinte se enquadrar e perceber se calhar ele já devia de fazer isto e não faz. Atenção, cada criança é uma criança e cada criança tem um desenvolvimento. Não é porque o do vizinho aos 3 anos já faz aquilo que o meu ainda não faz que possa ter aqui um atraso, não é? Ou que possa ter aqui vir a ter alguma dificuldade. Cada criança é uma criança e tem que ser vista por um especialista ou por vários especialistas. Mas é um bom livro para quem vai ser pai ou para quem já é pai, de mesa de cabeceira, por exemplo.
1: Lembrando uma vez mais, autor...
2: Joana Rombert, A Linguagem Mágica dos Bebés.
1: Aí fica a dica da nossa terapeuta. Olha que bem, isto hoje ficou muito compostinho. Fica sempre aqui as dicas porque é sempre importante que os pais estejam atentos e, como foi aqui referido pela Carla, a colaboração é essencial, não é?
2: A colaboração é essencial.
1: Para que tenhamos crianças cada vez mais saudáveis em todos os aspectos e para que também, em caso de alguma pequena necessidade, seja uma ajuda boa a um técnico ou outro que seja necessário.
2: Sim, nós no Centro de Saúde temos os programas específicos para que só vemos as crianças ou só fazemos aquele atendimento, mas temos um programa de assessoria aos médicos de família, ou seja, a terapia da fala nos cuidados de saúde primários, que eu posso estar presente nas consultas, sempre em concordância com o médico de família, mas a que os meus pais podem recorrer e falar comigo se tiverem alguma dúvida e serão encaminhados.
1: Que bom. Obrigada, Carla.
2: Até breve.
1: Até breve. Obrigada Até breve. Mesmo.
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1: Sintoniza-te. O apontamento semanal de Hélia Ramos, psicóloga clínica e de saúde, terapeuta familiar e de casal. Bem-vinda, Hélia.
2: Olá, Ana Cristina.
1: Cá estamos no nosso encontro semanal, proporcionando aqui aos nossos ouvintes e aos casais, principalmente dicas, deixas importantes. E agora estou curiosa aqui com o tema desta semana. Vamos aqui meter uma introspeção e saber como é que uma relação entra na vida de uma pessoa, como tcharam, fazer tempestade e relâmpagos e faíscas. E isto acontece.
2: Um verdadeiro furacão.
1: Sim,
2: não é?
1: verdade. Sem saber bem de onde vem ou de todo lado, como é que uma relação entra assim na vida de uma pessoa.
2: Sim, pode acontecer bem depressa. Pode pelo menos parecer acontecer depressa.
1: Sim.
2: Não é? Vamos falar aqui sobre relações intensas e tentarmos aqui perceber se...
1: São as ideais?
2: Sim, estamos a falar de paixão.
1: Sim, sim, sim.
2: Estamos
1: sim,
2: a falar de apego, ou se elas resultam do trauma.
1: Okay,
2: não é? O que é que estará aqui envolvido, não é? Porque tudo parece acontecer muito depressa.
1: Certo.
2: A ligação é intensa, há uma sensação até de destino, parece que aquela pessoa estava destinada,
1: sim,
2: de inevitabilidade, como se aquela pessoa fosse a única capaz de compreender verdadeiramente. Agora a questão é, será que toda esta intensidade é amor? Ou será que por vezes confundimos paixão com apego e apego com trauma? Hoje vamos explorar uma pergunta que surge frequentemente em consulta. Porque é que algumas relações nos fazem sentir mais vivas do que nunca, mas ao mesmo tempo mais inseguros do que nunca?
1: Oi.
2: E hoje em dia, Ana Cristina, vivemos muita cultura de intensidade.
1: Imagino,
2: não é?
1: Sim.
2: Tudo tem que ser tudo é muito valorizada a intensidade.
1: Sim.
2: Não é? Tudo tem que ser intenso, tudo tem que ser vivido até ao extremo. Às vezes existe muito esta narrativa, não é?
1: Na do passado sociedade. Vinha tudo mais calmo, mais sereno, não era?
2: Sim, sim. Nós vivemos numa cultura que romantiza muito a intensidade.
1: Okay.
2: Não sei se outrora, lá atrás, sim, também sim, de alguma forma não se valorizava, porque se nós pensarmos nos filmes românticos...
1: Sim, sim, sim.
2: Nós lembramos de cenas de amor com aquela expressão da intensidade, como
1: sim,
2: se aquilo fosse verdadeiramente o amor, não é? Como há assim uma ideia de que a intensidade é necessária.
1: Sim,
2: não é?
1: Sim, sim.
2: E os filmes lá está, são filmes geralmente que até falam muito de amores impossíveis.
1: Sim, quase sempre, sim, sim.
2: Músicas que falam de obsessão, e hoje em dia é bem comum, as redes sociais celebram aquelas relações arrebatadoras, não é? Se formos às redes sociais, existe muito essa, não é? essa imagem que as pessoas querem passar de relações arrebatadoras, incríveis, super mega intensas. Mas a questão é que na realidade clínica, intensidade e saúde relacional não são sinónimos, efetivamente. Muitas vezes as relações mais seguras

0: apego. E aquilo que o cérebro interpreta como urgência pode ser confundido com amor. É claro que a paixão, vamos começar aqui um bocadinho por explorar a paixão. A paixão é o início natural da ligação e ela é necessária muitas vezes, não é? E tem aquela intensidade, mas é uma fase biológica e psicológica normal. Não é suposto as pessoas estarem constantemente a viver esta intensidade ao longo do tempo. Aliás, que para quem se já apaixonou, sabe que a fase da paixão ela tem uma intensidade tal que desregula todo o sistema biológico. A pessoa não dorme tão bem.
1: Como costumam dizer os atores e as pessoas nos momentos românticos, o sentir borboletas.
0: Ah, sim, não, é? Sim. Não se conseguem concentrar também nas coisas, estou constantemente a pensar naquela pessoa, aquela vontade constante de estar com o outro. Ou seja, isso é um processo normal, é natural, mas tem um prazo. Claro. Não é humanamente possível as pessoas permanecerem nessa intensidade o tempo todo.
1: Claro.
0: Nem é desejável. Existe também um grande investigador, como Ellen Fisher, que demonstraram que nos primeiros tempos de uma relação, ocorre uma intensa libertação de dopamina e de oxitocina.
1: As substâncias tinham que andar presentes para isto.
0: De,
1: sim,
0: de alguns neuroquímicos importantes em que o cérebro entra num estado de elevada recompensa. E pensamos constantemente na pessoa, como estávamos a dizer, idealizamos, desejamos proximidade. É uma fase bonita e necessária, até porque ajuda a criar a ligação. O problema surge quando acreditamos, lá está, que esta intensidade deve durar para sempre. Nenhuma relação consegue permanecer indefinidamente nesse estado neuroquímico e a paixão, é suposto que a paixão evolua, ou deveria evoluir. Quando a paixão dá lugar ao apego, na teoria do apego, o amor adulto, o adulto funciona como um sistema de vinculação. Procuramos segurança, proteção, proximidade. E segundo a Sue Johnson, criadora da terapia focada nas emoções para casais, uma relação saudável não é aquela onde sentimos constantemente borboletas no estômago. Essa não é a relação saudável, é aquela onde sabemos que existe alguém disponível quando precisamos. E a pergunta deixa de ser, o quanto me faz sentir e passa a ser, posso contar contigo? Portanto, há esta transição. Não é? Portanto, a paixão evolui para o dito amor e é aqui que muitas pessoas se confundem, porque a segurança raramente produz adrenalina.
1: Pois.
0: Isto é como a diferença entre o fogo de artifício e a lareira. São duas fontes de calor, o fogo de artifício e uma lareira. O fogo de artifício é espetacular, explosivo, colorido, captura toda a atenção, mas dura segundos. A lareira não impressiona tanto, mas aquece uma casa inteira durante horas. Né? Muitas relações intensas funcionam como o fogo de artifício e muitas relações seguras funcionam como lareiras. A maturidade relacional consiste muitas vezes em aprender a valorizar o calor constante em vez da explosão momentânea. Faz sentido?
1: Faz sentido. É verdade, a maneira de interiorizar as várias situações. Bem explicado, bem.
0: Uma boa metáfora.
1: mesmo.
0: Agora, também, a intensidade dela também pode vir do trauma. E agora entramos aqui numa dimensão mais profunda, porque o trauma, lá está, não é só aquilo que aconteceu. Pode ter faltado, como no outro programa, no programa anterior falávamos, pode ter faltado segurança à pessoa, previsibilidade, a proteção emocional. E os grandes investigadores do trauma, quer o Gábor Maté, quer o Basel van der Kolk, descrevem como experiências precoces moldam, não é, o sistema nervoso, e surge um fenómeno muito importante que nós falávamos também no programa anterior, é que nós geralmente, graças a isto, não escolhemos aquilo que nos faz bem, escolhemos aquilo que nos torna, aquilo que parece familiar, porque o nosso cérebro procura esta familiaridade. Por mais, lá está, que a pessoa não goste de sofrer, é para ali que a pessoa é atraída. Na terapia familiar sistémica falamos muitas vezes dos padrões transgeracionais, portanto aquilo que vivemos nas primeiras relações influencia profundamente aquilo que procuramos nas relações adultas. E vamos aqui, por exemplo, vamos imaginar uma situação. não é?

0: Vamos dar aqui o nome de Maria, não é? Maria apaixonava sempre por homens indisponíveis, aqui fazendo a ligação também com outro programa. No início havia uma química muito intensa, mensagens constantes, momentos de grande proximidade, mas depois surgiam afastamentos, silêncios, dúvidas, incertezas. E curiosamente era nessa fase que a Maria se sentia ainda mais ligada. Portanto, aquilo trazia ainda mais adrenalina. Mais vontade de procurar aquela intensidade. E lá está, na terapia também imaginemos que se descobre que o pai ou a mãe não eram muito presentes em alguns momentos, ou que eram completamente ausentes noutros. Portanto, esta inconstância, não é? Nos momentos presentes, noutros pouco presentes ou ausentes, e sem perceber o seu sistema emocional estava a confundir amor, não é? Com conquista, sentia-se mais apaixonada quando precisava de lutar pela atenção de alguém, e aqui entra um bocadinho, não é? Por exemplo, daquele padrão que nós falávamos, não é? Destas pessoas que às vezes dão ali aquela intensidade, mas se calhar estão indisponíveis para uma relação com maior previsibilidade, segurança, proteção. Mas esta intensidade acabava por não vinha da relação, vinha da ativação daquela ferida de apego. E a terapia acaba por ser importante, porque aprendemos a dar nome às coisas e a distinguir, não é? A separar o trigo do joio. E depois também temos situações, não sei se já ouviste falar, Ana, do trauma bonding, quando o sofrimento cria a ligação. Existe agora muito este conceito que não significa que duas pessoas traumatizadas se apaixonam. Refere-se a relações onde as pessoas vão alternando momentos de afeto intenso e momentos intensos também de grande sofrimento, em que a imprevisibilidade cria uma dependência emocional enorme, porque o cérebro vai recebendo pequenas doses de recompensa entre os períodos de dor. E este mecanismo vai-se retroalimentando, digamos assim, um mecanismo semelhante ao observado também noutros comportamentos compulsivos. A pessoa não fica presa apenas ao parceiro, ela fica presa ao ciclo, não é? Por exemplo, vamos imaginar, se calhar uma metáfora que pode ajudar, um elevador. Vamos imaginar um elevador. No momento sobe até o último andar, no seguinte desce rapidamente à cave, depois volta a subir, depois volta a cair, a descer, não é? Rapidamente. Torna-se muito cansativo, é verdade, mas também pode ser extremamente estimulante.
1: Pois.
0: A adrenalina que provoca aquela subida e descida rápida. Agora vamos imaginar também uma escada, não é? A subida é mais lenta, mais previsível, menos emocionante, não é? Temos aqui o contraste, não é? Pelo oposto.
1: E desgastante.
0: É menos emocionante, mas também é muito mais segura.
1: Pois, também,
0: Só que se as pessoas estão muito habituadas ao elevador, elas confundem a estabilidade com falta de amor. Começam a acreditar que é aquela intensidade, não é? É aquela adrenalina,
1: o sobe e desce,
0: que de facto é amor, não é? E é aqui que reside a questão, não é? Que é importante. Agora, o que é que o trauma relacional faz sentir, geralmente, não é? Quando ele está presente? Ansiedade constante, medo de abandono, necessidade de validação permanente, dificuldade em pensar noutra coisa. E naturalmente que estes estados, não é? Todos aqueles que nós falámos de paixão, a questão do apego também, e do trauma, podem coexistir.
1: Claro,
0: e às vezes torna-se difícil, não é? De distinguir e separar águas. Daí às vezes ser tão importante que as pessoas procurem ajuda, porque lá está, quando o sofrimento também acaba por ser muito, ele também acaba também por ter uma dimensão muito dominante, e vale a pena parar e refletir. E como dizem muitos terapeutas de casal, como John Gottman ou a Sue Johnson, eles convergem aqui numa ideia em que as relações duradouras não dependem da intensidade emocional, dependem da capacidade de criar segurança emocional. A pergunta central não é o quanto sentimos, mas como é que cuidamos da ligação quando surgem as dificuldades. E acho que aqui há uma reflexão muito importante a fazer, porque muitas pessoas chegam à terapia preocupadas porque é que a nova relação parece mais, ou parece muito calma demais.
1: Sim, sim.
0: onde as pessoas conseguem quebrar aquele padrão antigo, sim, e entram numa relação completamente oposta, às vezes vem ali uma queixa, uma sensação de estranheza e uma preocupação, mas isto parece calmo demais, não há drama, não há perseguição, não há jogos emocionais, isto gera verdadeiramente estranheza. Por vezes o verdadeiro desafio não é encontrar o amor nestas situações, é conseguir tolerar a segurança. É sentir-se confortável com ela. Porque há sempre aquela... Quando o sistema nervoso está muito programado, não é? No padrão antigo ainda, ou há ali alguns gatilhos, parece que a pessoa está hipervigilante, sempre na expectativa do momento em que o elevador vai subir rapidamente e depois há uma estranheza. Espera aí, não subiu, não aconteceu nada. Como é que eu vou tolerar isto? Sentindo-me segura, não é? Como é que eu vou aguentar isto até que o meu corpo desensibilize e de facto fique confortável nesta segurança? Isso é o verdadeiro desafio, porque às vezes pode parecer aborrecido para quem cresceu,
1: claro,
0: no caos.
1: Claro, sem dúvida.
0: E há aqui um desafio para os ouvintes, e esta semana deixo 3 perguntas para as pessoas se fazerem a si próprias. As minhas relações mais intensas foram também as mais saudáveis? Será? Quando penso em amor, procuro segurança ou procuro intensidade? Existem padrões repetidos nas minhas relações que podem estar ligados à minha história de vida? Acho que são 3 perguntas fundamentais que colocam os nossos ouvintes para refletirem sobre este tema. E se vivem numa relação, pois conversem dentro deste enquadramento, conversem sobre isto, perguntem um ao outro o que me faz sentir seguro nesta relação, porque muitas vezes é nessa conversa também que se começa a criar uma ligação mais profunda. E intensidade, terminando.
1: Sim, certo.
0: A intensidade pode ser paixão, mas também pode ser apego e pode, por vezes, ser uma linguagem silenciosa de feridas antigas, de trauma, que ainda procuram cura. O amor saudável não elimina a emoção, mas transforma a turbulência em segurança. Porque no final, talvez a verdadeira intimidade não seja encontrar alguém que nos faça sentir constantemente alerta. Talvez seja encontrar alguém junto de quem o nosso sistema nervoso finalmente consegue descansar e ter alguma paz e tranquilidade. Que a paz não tem valor, não é?
1: Pois,
0: Ana?
1: Mesmo, sem dúvida, sem dúvida. Olha, e para a semana?
0: Olha, na próxima semana falaremos sobre regulação emocional no casal.
1: Ok.
0: É um bocadinho aqui, vamos andando aqui seguindo aqui uma,
1: sim,
0: linha consistente.
1: Desta de orientação em relação ao modo de, enfim, de relacionar, não é?
0: Sim, é? Vamos dando consistência a estes programas.
1: Bem, então voltamos para a semana de novo aqui?
0: Até para a semana.
1: Obrigada,
0: muito
1: Elia.
0: Muito gosto.
1: Até para a semana.
0: Até para a semana.
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1: Aproxima-se o fim de semana e vamos a uma proposta para este sábado. É o arranque das festas de verão no Largo da República, em Luz de Tavira. E o arranque é feito pela Associação Cultural e Recreativa de Luz de Tavira. Aliás, é uma novidade este ano ser assim o arranque pela Associação Luzense, e faz-se com novidades. Aliás, nós temos vindo a anunciar que efetivamente se prevê que seja uma grande noite de sábado. Nós vamos saber tudo o que está programado com a Mariana Pinto e o Martim Arraes. Bem-vindos!
2: Olá, obrigada.
1: Eles que representam a Associação Cultural e Recreativa de Luz de Tavira, tudo opostos para um Luz Talent. Número de candidatos e como é que as vossas expectativas estão? Mariana.
3: A nível de candidatos temos um bom número, portanto estamos nos 13 candidatos. Ou seja, vai ser uma noite repleta de talentos com diferentes áreas, o que enriquece bastante o evento. E estamos com expectativas lá em cima, porque acho que é uma novidade, é algo que não é assim comumente feito, como outras festas ali na Luz. E acho que irá correr bem. Para isso também convido todas as pessoas a irem lá ver, que será certamente uma noite inesquecível.
1: Porque para já é um momento espetacular, é o arranque, o início de qualquer coisa, porque assim, por regra, vocês não participavam, diremos, com a organização de evento em Luz de Tavira.
3: Sim, já há muitos anos que realmente não fazíamos assim um evento desta dimensão. No ano passado começámos novamente com a organização de eventos e, portanto, este ano estamos a continuar aqui a Associação Cultural e Recreativa da Luz de Tavira, a continuar a fazer isso.
1: Mas no ano passado, se me permites, Mariana, não foram vocês iniciar as festas no Largo da Luz, foram?
3: Não, foi um outro evento realizado na Sociedade Recreativa e Musical Luzense.
1: Agora é mesmo no...
3: Passámos realmente ali para o Largo da República, onde vamos iniciar as festas de verão.
1: É verdade. Portanto, é já este sábado que acontece o arranque, faz-se com este Luz Talent, temos vindo a anunciar. Martim, vamos então desvendar um pouquinho quais são as categorias, os artistas que vamos ter ali.
2: Portanto, temos a área do canto, da dança, representação e... teatro.
1: Sim, representação no fundo, sim.
2: E ginástica.
1: Ok, muito bem. Portanto, já são alguns. Nós vinhamos lançando o rap nas nossas conversas, Mariana, se aparecesse alguém em stand-up, não se verificou?
3: Não.
1: Nesta primeira edição não será, mas ainda assim é diversificado. Aliás, no cartaz vocês vinham lançando o rap, que era entre a dança, a música, a magia, a acrobacia, a ginástica, canto ou até mesmo circo, artes diversas a nível do circo que poderiam aparecer. E o tipo de candidatos? São só do Algarve? Como é, tens ideia?
3: Sim, portanto conseguimos recrutar os candidatos, por enquanto todos do Algarve, que é também aqui, portanto, a zona do evento.
1: Exato. E se de repente, mediante a nossa conversa, isto é já amanhã, aparecer alguém e dizer, olha, gostava de me inscrever, já não há possibilidade?
3: Não,
1: porque vocês têm tudo já esquematizado com os prémios e com tudo o que é definido, não é?
3: Sim, exatamente. Portanto, já está tudo muito bem organizado e pronto, teremos...
1: Quem não se inscreveu, temos pena.
3: Sim.
1: Pois, nós anunciámos muito bastante tempo. Martim, como é que vai ser a noite? A que horas e como é que as pessoas podem fazer? E como é que vocês têm, diremos, que o esquema organizado para este arranque das festas em Luz de Tavira?
2: Portanto, as competições arrancam às 21h30. Mas convidávamos todos para amanhã trazerem familiares e amigos para conviver e jantar por lá. Temos essa oportunidade, temos o bar disposto para quem quiser e esperamos por vocês amanhã.
1: Há petiscos.
2: Exatamente, temos o bar disponível e seria um gosto receber um bocadinho antes.
1: Tipo petiscos, por exemplo, que bifanas,
2: bebida à escolha, portanto,
1: água fresca. Estou mais descansada.
2: Portanto, exatamente.
1: E vão ter mesas ou só cadeiras? Como é que vai ser?
2: Teremos os dois. Teremos as mesas com as cadeiras e teremos só cadeiras.
1: Exatamente. E agora vamos saber como é que vão ser a nível do júri.
3: Temos, portanto, um painel de júris escolhidos nas mais diversas áreas. Portanto, são todos com bastante experiência e competentes na sua área e assim permite que os concorrentes sejam avaliados pela pessoa que mais se adequa à sua arte.
1: Sim, portanto, pessoas conceituadas nas várias artes ligadas à música, à representação.
3: Sim, cinco júris.
1: Cinco júris. E que vos vão dar a pontuação, os pontinhos e...
3: Sim, sim. Por cada atuação, cada júri irá pontuar dentro de certos critérios que já temos definidos, de 1 um a 5.
1: Okay.
3: Depois a soma total da pontuação irá ditar a pontuação final da atuação.
1: Ok. Vamos lembrar, nós já falamos na última nossa conversa os prémios, os premiados, os valores que os vencedores vão levar.
3: Portanto, o terceiro prémio irá ser um valor de 100 euros, o segundo prémio com um valor de 200 euros e o grande vencedor da noite irá receber a excelente quantia de 300 euros.
1: É uma ajudinha, já dá para umas coisinhas, não é?
3: Sim.
1: É verdade, já está assim para... Sendo aí com o verão, já dá para... Enfim, ou na sua arte, alguma coisa que necessite para continuar a desenvolver a arte. Se for um bailarino, precisará de sapatos, equipamento novo, quem sabe. É sempre uma ajuda. Quando se é, e o facto de ser vencedor por si só já é assim uma mais-valia diferente. Portanto, tudo a postos, as mesas vão ser alugadas também, não é verdade? Sim? É?
3: Sim.
1: Exato. Portanto, as pessoas que quiserem confortavelmente estarem-se instaladas... vão ter a oportunidade de alugar a mesa?
3: Poderão fazer as suas reservas.
1: Sim,
3: das
1: durante
3: mesas.
1: Este dia, durante hoje, portanto, sim. Para amanhã à noite, é?
3: Sim, e mesmo exato. Amanhã, durante a manhã ou durante a tarde.
1: Portanto, vocês vão também estar por lá a organizar o recinto. Vocês vão ser os pioneiros de 2026, sabem disso.
3: É verdade.
1: Há muito trabalho para fazer, não é? Os pioneiros. Mas está tudo preparado, não é? Tudo palco. Olha, e esta noite como é que vai ser? Vai ser assim com... Talento, há música por meio, há possibilidade de dançar? Não, são só os candidatos. Como é que vai ser?
2: Podíamos aproveitar esta oportunidade, já que estávamos a falar dos prémios, que durante o decorrer da votação dos júris teremos uma atuação surpresa, muito especial. E pronto, acho que vão gostar, vai ser muito giro. E esperamos por vocês. Amanhã, não se esqueçam, um bocadinho antes das 21h30, temos o bar disponível e vai ser uma noite memorável, com certeza.
1: A atuação vão ser vocês, da associação.
2: Não vamos.
1: Pronto. Então pronto, vamos ter que lá ir para descobrir.
2: Exatamente.
1: Vocês não vão participar desta vez. Não?
2: Desta vez não.
1: Vocês estão todos envolvidos. Estão todos envolvidos. Mas sei que estão convidados para muitos dos eventos que aí vêm a Lustavir e não só, não? Já agora falamos um bocadinho da associação. Como é que vai ser? Vocês têm muitos convites? Têm noção, Mariana?
3: Sim, já estamos a receber agora para as festas de verão. É sempre a altura onde acabamos por ter mais eventos. E já estamos, portanto, aqui no desenrolar desses eventos que iremos.
1: Naturalmente, para esta noite anda tudo mais áfame, entre mesas, cadeiras e organização e júri, e receber os participantes e mais não sei o quê. Portanto, não daria para juntar uma coisa e outra, não é? Portanto, então, Martim, não quer dizer qual é a surpresa?
2: Não posso dizer. Tem mesmo que aparecer
1: pronto,
2: amanhã.
1: Terá que ser.
2: Para descobrir.
1: Terá que ser. Luz Talent, o arranque das festas de verão. Em Luz de Tavira, é um concurso de talentos que acontece no Largo da República e dá início às festas do verão em Luz de Tavira. A partir daí, nunca mais para. Até setembro. Não é? Parece que há ali um fim de semana ou assim que não há nada. Tenho ideia,
2: sim.
1: Não? Acho que quando há qualquer coisa no Livramento ou por aí adiante. Mas acaba por ser com essa proximidade. Olha, muitos parabéns para vocês, o Tchanã, a Associação Cultural e Recreativa de Luz de Tavira está de regresso, o que é um orgulho, diremos, para todos os luzenses, para todos. E vamos esperar que seja o arranque de um evento que marque ao longo dos próximos anos. Vocês estão assim com uma dinâmica especial, portanto acreditamos que sim, vai ser, não é verdade, Mariana?
3: Sim, é verdade, acho que é aqui uma excelente iniciativa, uma novidade que também só é possível devido aos apoios e patrocínios que tivemos. E portanto também agradeço aqui esta oportunidade para agradecer a todos os patrocínios, nomeadamente aqui um agradecimento especial à Rádio Gilão, ao município de Tavira, à Junta de Freguesia da Luz de Tavira, à Joaquim Fernandes, LDA, Drogaria Silnido, Três Pintas, Agricultura e Pecuária, à Fátima Agostinho, RF Auto, Restaurante do Forno, DR Automatismos, Agência Funerária Correia, Caixa de Crédito Agrícola Mutua do Sotavento Algarvio e ao Paulo Azevedo Mecânica Auto. Um grande agradecimento a todos os apoios, porque são eles também que tornam este evento possível.
1: Que seja uma grande festa. Vocês arregaçar mangas, têm-me trabalhinho para fazer, Martim. Vai ser assim. Fica o convite para sábado à noite.
2: É verdade. Amanhã apareçam, vai ser muito especial.
1: Obrigada, Mariana. Obrigada, Martim. Bom
2: obrigado,
1: receber-vos.
2: E a festa. Esperamos por vocês amanhã.
1: Luz Tavira, sábado à noite. Luz Talent, concurso de talentos para o arranque das festas de verão. Então até amanhã.
3: Obrigada, até amanhã.
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12: Por aqui continuamos com o Haja Amanhã desta sexta-feira, 12 de junho, nem mais nem menos do que véspera de Santo António, a chegada dos Santos Populares. Mas vamos lá saber do tempo para hoje. A previsão do Instituto Português do Mar e da Atmosfera para este 12 de junho, que aponta para tempo quente, com céu pouco nublado ao limpo, aumentando temporariamente de nubosidade durante a tarde nas regiões centro e sul, em especial no interior, onde há mesmo possibilidade de coincidir com aguaceiros e trovoadas dispersos, em especial nas serras. Vento fraco a moderado do quadrante leste, temporariamente norte-noroeste, no litoral oeste durante a tarde, superando por vezes forte nas terras altas, em especial nas serras algarvias. O IPMA diz que se prevê subida da temperatura, que será acentuada da mínima, e no litoral norte e centro. O mar na costa sul, com ondas sueste, portanto, aí está sueste, com 1,5 a 2 metros, o que dá a que a temperatura da água do mar já tenha aumentado também e agora rondará entre os 19 e os 21 graus. Portanto, já está a ficar um pouquinho mais quentinha a temperatura da água do mar na costa sul. Quanto às temperaturas máximas previstas para hoje, o IPMA diz que hoje para Tavira se prevê 30 graus, 27 para sábado, 26 domingo, 30 segunda, 33 terça, 32 quarta, portanto será por aí, mas ainda assim hoje temos estes 30 graus de máxima prevista para Tavira, 29 Faro, 36 para Lisboa, 36 também para o Porto, portanto, ok, certo, como se diz, nem mais, o país sobre estas temperaturas elevadas e nós diremos que as temperaturas quase ditas normais. Se olharmos relativamente ao ano passado, para este dia, a temperatura máxima prevista para Tavira seriam 30 graus, hoje são também 30 graus, portanto é mais do mesmo. O IPMA diz também que todo o país está sobre alerta amarelo relativamente às temperaturas elevadas previstas para hoje. Portanto, hoje para Faro, o distrito de Faro em alerta amarelo, devido ao tempo quente e também adiciona-se à agitação marítima. Com temperaturas elevadas previstas para hoje, podemos dizer-vos que também nos dados do IPMA, a temperatura mais elevada ontem quase que chegou aos 40 graus. Ficou nos 39,7 em Mora. 39 certos verificados ontem em Alvega. Ponte Sor ficou pelos 38,7. Um pouquinho mais abaixo relativamente às temperaturas, por exemplo, a Marleja ficou pelos 37,6 graus, a mesma temperatura registada ontem em Mértola. Beja ficou pelos 36,9, Martilongo, um bocadinho mais perto, 36,7, temperatura registada ontem, segundo o IPMA. E mais pelo litoral ficou tudo um pouquinho de nada mais fresquinho, não é? Em Castro Marim, 31 graus certinhos registados ontem, 30,7 registados em Vila Real de Santo António. Tavira ficou pelos 29,1 graus. Estes são os dados que o Instituto Português do Mar e da Atmosfera partilha, perspectivando o dia de hoje e também o balanço do dia de ontem. Avançado pela SIC Notícias, nesta manhã, como última hora, uma falha informática no Serviço Nacional de Saúde, SNS, sistema com problemas a nível nacional. Esta falha a causar paralisação de centros de saúde e a condicionar a atividade clínica, segundo diz também o sindicato. Prestação social única, o governo procura acordo entre exigências do Chega e críticas do PS. Outro artigo de hoje diz que ministra compara canal de denúncias para abusos do PSU a canais para denunciar corrupção. Chefe das secretas apela a acesso a metadados. Chega quer avançar com privatização da RTP após o verão. Em relação também à política, a Assembleia da República, um artigo do Observador diz que Aguiar Branco não vai levar deputados ao Mundial 2026. A música Rock in Rio está prestes a abrir portas. Novidades, por exemplo, desde anos anteriores para este ano. diz é que há mais mobilidade. São algumas das exigências para o recinto. São estas algumas das notícias de hoje que estão em destaque, que nós partilhamos as manchetes e que ouviremos falar nos vários órgãos de comunicação social ao longo deste dia. 19 minutos para o meio-dia, às amanhã, boa sexta-feira. Obrigada porque está desse lado mau bocado. É a Mariana que vem já a seguir aqui no Às Amanhã.
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2: Alô, bem-vindo, Rafael Sousa. Boa sexta-feira e bom Santo António.
3: Bom Santo António, hoje com um sabor especial.
2: Hoje vai estar muito, muito, muito, muito abençoado, acho eu, pelo Santo António. Vai estar mesmo ali paredes meias com a nossa igreja de Santo António de Tavira, não é?
3: Já pude ver que está muito bem decorado.
2: Ah, ok.
3: Está mega festivo.
2: Certo.
3: E vai estar ainda mais porque, por volta ali das 11, eu subo ao palco e vamos fazer a festa, não é?
2: Oh, mas vamos antecipar também, não sei quem é que vai tocar, mas certamente que também dará para dar um bom pezinho de dança, que o Santo António abençoa.
3: Há baile antes e há baile depois.
2: Ah, sim senhor, muito bem. Aliás, porque
3: há comes e bebes, há tudo. Há um pouco de tudo.
2: É Tavira, é só para lembrar, é Tavira, não é? É Tavira. Quando todos se juntam, só pode dar uma grande festa, não é?
3: Ah, claro que sim.
2: É verdade.
3: E mais um Santo António que é tão... que é uma festa já de peso em Tavira, já é um marco.
2: Ah, claro que sim. Os santos populares em geral, não é? E o arranque faz-se com o Santo António, aliás, este ano, com muita força e muita garra. Às vezes há anos até que tem passado um pouquinho despercebido, mas este ano está com muita força este arranque dos santos populares em Tavira e que acontece na Atalaia. Diremos que praticamente é também quase o teu arranque de festas de verão, não?
3: É, começa hoje. Hoje Tavira é o ponto de partida para toda uma gama de concertos de verão, que já se faz sentir o calor.
2: Ah, claro.
3: E hoje começa em Tavira, e depois amanhã vamos estar por Almodóvar e depois...
2: Ah, vamos dar um alôzinho, atenção a Almodóvar, façam favor de receber bem o nosso...
3: Exatamente, Gomes Aires,
2: okay.
3: Na festa do Folclore e Artesanato, vou estar lá eu e a minha banda, mas hoje... Temos essa, já é que considero jogar em casa quase,
2: sim.
3: Tavira.
2: Ah, claro,
3: tudo,
2: sim.
3: Bem, tudo bem que Olhão, São Brás e Tavira têm, são três sabores especiais, digamos assim.
2: A tua triangulação de espetáculos.
3: Exatamente, então hoje estamos a jogar em casa e vamos fazer a festa e conto com todos vocês. Para quem esteja a ouvir que ainda não conhece o meu nome, eu digo sempre, é Rafael, sou do filho do Luís Guilherme. É fácil, não tem nada a enganar.
2: Há artistas que não gostam de carregar nas costas, querem dar o seu valor, mas tu tens o teu valor também. O facto só de associar, não, como se diz, não tem mal nenhum.
3: Exatamente.
2: É verdade.
3: Há quem não associe
2: certo.
3: E conheça-me pela cara.
2: Ah, sim, ok.
3: Eu gosto sempre...
2: Desde que conheçam pela cara e gostem do artista e das músicas, não é? Tanto faz, tanto faz.
3: Também
2: olha como
3: quiserem,
2: é que... Tens... Sim, diz.
3: Também se quiserem... Não, hoje não vão ouvir o Luís Guilherme, mas se quiserem ir lá vê-lo, ele também vai estar lá hoje.
2: Ah,
3: também é um chamariz.
2: Podem pedir também autógrafo também no momento que podem ser. Olha o alinhamento, como é que tens? Tens assim... Como é que vai ser, por exemplo, o Quero Acreditar?
3: O Quero Acreditar, de certeza que vai estar do alinhamento. Vou estar a cantar alguns o meu repertório original, mas também trago para todos os tavirenses e não só, muito boa música para cantarmos todos juntos, aquelas músicas mais dinâmicas que se calhar já não recordavam.
2: Intemporais, não?
3: Intemporais, que eu fui ouvindo, fui crescendo com elas e que se calhar as pessoas já não se lembram e vão cantar connosco, porque este espetáculo não é meu, é das pessoas que vão lá estar, a festa é para as pessoas, por isso vamos criar aqui um espetáculo dinâmico, com momentos mais divertidos, momentos mais calmos, porque também faz parte da minha gênese, mas que todos vamos cantar. E também, certamente, os tavirenses já conhecem o meu repertório, porque a Rádio Gilão trata de os pôr a par de todas as letras, todas as músicas e melodias.
2: Ok, pois, tu fazes o favor de chegar até cá e nós vamos partilhando, não é, também. Como se diz, na triangulação da proximidade, os da casa estão mais próximos, não é? Faz sentido. Olha, dizes tu então que o teu pai vai estar em Olhão, porque também há aí com proximidade, será para a semana, o feriado aqui do nosso concelho vizinho, não é?
3: Exatamente. Eu vou estar hoje em Tavira, na Atalaia, pelas 23. O meu pai amanhã vai estar com o seu tributo a Marco Paulo, obrigado Marco, nas grandes festas da cidade de Olhão, pelas 22 horas, que depois tem o culminar no dia 16, com o grande concerto dos 4h30, e depois estaremos, eu vou estar em Almodóvar amanhã, e depois é só seguirem porque vamos andar aí pela estrada a fazer... a levar a festa até de todos vocês.
2: E neste caso a Hora do Pop também serve para isso, para nos atualizarmos em relação a outras coisas e mais algumas, não é? Como por exemplo agora o futebol e o Mundial e essas coisas todas, mas para atualizar em relação a muitos dos concertos e festas que possam existir.
3: Claro que sim, que eu já tenho a língua afiada para falar do Mundial.
2: Ah, então vamos fazer uma pausa. Agora vamos ficar só para o Santo António, que é o que é. Rafael, encontramos logo à noite, Tavira?
3: Logo à noite, fica combinado, está marcado à Hora do Pop.
2: Combinadíssimo, até logo.

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2: Beijinhos, abraços, portem-se bem. Boa sexta-feira, bom fim de semana e vivam os Santos Populares. Contagem na manhã, até segunda-feira, se Deus quiser. Já a seguir é a hora certa, vamos atualizar da informação.

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3: Boa tarde, notícias na Gilão, sexta-feira, 12 de junho deste 2026. O Distrito de Faro está hoje sob perigo máximo de incêndio rural, segundo o Instituto Português do Mar e da Atmosfera, portanto todos os cuidados devem ser levados em conta. Por Tavira, passeios na história, os passos do Conselho é o tema, agendado para o dia 20 de junho. Também lhe vamos falar da ação das Forças de Segurança, a PSP, Comando Distrital de Faro, recuperou viaturas furtadas e realizou ainda 8 detenções. Falamos-lhe também de uma cerimónia, um concerto de cerimónia de homenagem a Irene Rolo, a doadora do património da Fundação, agora existente em Tavira. São estes e outros temas para desenvolver. De seguida é o atualizar da informação aqui na sua rádio.
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3: Boa tarde, Oficina Roda de Oleira, convidar famílias a descobrir a cerâmica islâmica integrada no programa Em Família no Museu. Acontece no dia 20 de junho, no Museu Municipal de Tavira, Palácio da Galeria, esta oficina, que é destinada a famílias com crianças entre os 6 e os 12 anos, iniciativa que convida a recuar até à época islâmica para descobrir os segredos da emblemática peça, o vaso islâmico. Após desvendar as histórias, as formas e os mistérios deste tesouro arqueológico, sugere-se passar à contemplação, da contemplação à ação. A hora é de arregaçar mangas e guiar os mais novos na descoberta da magia da roda de oleiro ao modelar e criar uma própria peça. Atenção, para participar nesta iniciativa, devem os interessados proceder à respectiva inscrição, podendo saber mais no site e nas redes sociais do município. Ainda no âmbito do programa Passeios na História de Tavira, o Museu Municipal promove no dia 20 de junho, e sob orientação de Marco Sousa Santos, historiador do Museu Municipal, uma visita centrada na história e no património do edifício dos Passos do Conselho, com uma história que remonta ao período medieval. O atual edifício é a sede do poder concelhio desde o século XVII, reconstruído em meados do século XX, mantendo a traça original e alguns elementos arquitetónicos emblemáticos. Este foi palco de incontáveis episódios e guarda o seu interior um conjunto de objetos que aguardam contar a história da cidade, incluindo pinturas, retratos e bustos. Passeios na História da Vida têm a finalidade de dar a conhecer o passado da cidade, do concelho, a paisagem e os monumentos e personagens históricas, bem como sensibilizar para a necessidade de proteger e valorizar a herança patrimonial. Participação é gratuita, limitada a 30 pessoas, com inscrições que deverão efetuar-se obrigatoriamente, sabendo mais no site e redes sociais do município de Tavira. Para participar nestes passeios na história de Tavira, com o tema Os Passos do Conselho. Este sábado, Tavira acolhe um concerto de homenagem a Irene Rolo, ela que doou os seus bens para a criação da Fundação agora existente e que desempenha ao longo destas décadas um papel importante na cidade. Vamos saber mais sobre este concerto solidário a favor da Fundação Irene Rolo e na celebração do que seria o aniversário de Irene Rolo, num trabalho de Francisco Grilo.
4: A Fundação Irene Rolo realiza este sábado 13 de junho, a partir das 7 da tarde, um concerto solidário a favor da instituição. Esta noite, dedicada à memória de Irene Rolo, que celebraria os 133 anos, irá contar com um espetáculo com Ingrid Sotolarova no piano e Daniela Rodrigues no soprano. Ao longo da sessão serão interpretadas obras de diversos compositores internacionais, como Mozart, Bach, Chopin e Isaac Albany, sendo um espetáculo que também reverte para a Fundação Irene Roux. Falámos com Carla Pires, da Fundação Irene Roux, um pouco mais sobre este evento comemorativo.
5: É com certeza um momento muito importante, porque é um momento que nós todos os anos relembramos a nossa doadora, Irene Dulce da Palmares Rolo, e faz todo o sentido, porque falar de solidariedade é também falar de Irene Rolo, que com o seu coração gigante criou a Fundação Irene Rolo e até hoje perdura pelos tempos, não é? A solidariedade e o apoio e o amor ao próximo. Porque o trabalho feito ao longo de todos os tempos, não é, destes 44 anos da Fundação, é um trabalho que a Fundação tem crescido e tem ido aos encontros, ao encontro das necessidades da comunidade, e acho que sim, que Irene Rolo estaria muito orgulhosa do trabalho feito, até porque também é importante realçar que, e acho que este também é um momento importante, de realçarmos que Irene Rolo fez das suas dores, não é, do seu desgosto de amor, algo positivo. A dor dela transformou-se em algo positivo e dura até aos dias de hoje. E é importante a forma como nós transformamos a nossa dor, não é? Acho que também é algo que ela nos deixa como, como missão e também como algo que devemos aprender.
4: Para celebrar então a memória de Irene Rolo, a Fundação realiza um espetáculo este sábado a partir das 7 da tarde.
5: No dia 13 de junho, às 19 horas, na Igreja da Misericórdia, teremos a Daniela Rodrigues, que é soprano, e a Ingrid Totolorova, no piano, para animarem esta noite, esta tarde, porque este convite partiu delas, e acho que é importante a comunidade também estar envolvida naquilo que são as atividades das IPSS. E desde já também o nosso muito obrigado a estas duas pessoas que vão dar corpo a esta atividade e a esta animação. E partiu da Multiplicar Silêncios este convite e esta ideia, que nós depois associámos porque coincidiu com o aniversário de Dona Irene e foi algo extraordinário, não é? Convido todos a estarem presentes, a participarem e a celebrarem connosco este momento.
4: Carla Pires, da Fundação Irene Rolo, em declarações à Rádio Gilão, em relação a este concerto solidário que se realiza este sábado 13 de junho, a partir das 7 da tarde, na Igreja da Misericórdia de Tavira. O evento tem um custo de 5€. Os bilhetes podem ser adquiridos na Fundação Irene Rolo ou, mais concretamente, no local 30 minutos antes do concerto. Para além da Fundação Irene Rolo, também está responsável pela organização a Associação Multiplicar Silêncios.
3: Este o convite para este sábado em Tavira, este concerto celebrando ou lembrando a celebração do aniversário de Irene Rolo. Uma nota da Ordem de São Lázaro dá conta de que acontece esta sexta-feira, a partir das 7 da tarde, na Taberna e Loja Medieval O Velho Cavalinho, em Castro Marim, a apresentação pública da obra O Cavaleiro Rui Valente, um pirata e corsário de Faro no Algarve do século XV, da autoria do historiador Fernando Peçanho. O evento, lembramos, tem lugar hoje, 7 da tarde, em Castro Marim, iniciativa promovida pela Comendadoria do Algarve do Grão-Priorado de Portugal, da Ordem Militar e Hospitalária de São Lázaro de Jerusalém. A apresentação a cargo de Mariana Ornelas do Rego, com a presença do autor. Lembrando que a obra foi distinguida com o primeiro lugar na terceira edição do Prémio Ensaio Histórico da União de Freguesias de Faro. A apresentação deste livro, que tem lugar hoje, precisamente, em Castro Marim.

0: informação é do Comando Distrital de Faro, da Polícia de Segurança Pública. A PSP recuperou 3 viaturas furtadas nas cidades de Tavira e Olhão entre os dias 9 e 10 de junho. As viaturas ostentavam chapas de matrícula falsas e continham recipientes com combustível no seu interior. Os indícios recolhidos apontam para que pudessem estar a ser utilizadas no apoio logístico e no abastecimento de embarcações alegadamente dedicadas ao transporte marítimo de bens ilícitos. No total foram apreendidos mais de 1.000 litros de combustível. Em Portimão foram ainda detidos 8 cidadãos, 2 por permanência irregular em território nacional e 6 por se terem introduzido ilegitimamente, mediante arrombamento, numa habitação desocupada. No decurso das diligências foram apreendidas 6 trotinetes elétricas, 2 das quais já identificadas como produto de furto, bem como 2 telemóveis furtados na praia aos respectivos proprietários. A ação da Polícia de Segurança Pública diz continuar atenta a estas ações relacionadas com a criminalidade, mas já é confirmação de 3 viaturas furtadas e que a Polícia conseguiu assim recuperar uma ação que teve lugar entre os dias 9 e 10 de junho. 6 tartarugas marinhas juvenis foram devolvidas ao oceano esta semana após vários meses de reabilitação no porto de abrigo do Zumarino, numa operação de conservação marinha realizada ao largo de Portimão. A libertação dos animais decorreu a bordo do navio da Marinha Portuguesa, NRP Orion, a cerca de 6 milhas náuticas da costa, numa zona escolhida para reduzir o impacto da pesca e aumentar as hipóteses de sobrevivência das tartarugas no seu regresso ao habitat natural. Antes de serem devolvidas ao mar, as tartarugas foram identificadas com microchip, permitindo a sua monitorização futura, caso voltem a ser recapturadas ou avistadas. A operação incluiu ainda a colocação de transmissores satélite nas carapaças dos animais, tecnologia que permitirá acompanhar os seus movimentos migratórios e recolher dados sobre os seus percursos e habitats através do sistema Argos. A ação contou com a participação de investigadores ligados a projetos internacionais de conservação marinha e o apoio da Marinha Portuguesa, reforçando o trabalho conjunto entre a ciência e instituições na proteção da biodiversidade oceânica. Desde a criação do Porto de Abrigo em 2002, o Centro de Zumarino já reabilitou e devolveu ao mar centenas de animais marinhos, consolidando-se como uma estrutura de referência na recuperação da fauna aquática da região. Esse é o objetivo neste trabalho desenvolvido. Agora foram 6 tartarugas marinhas que foram devolvidas ao oceano após terem estado em recuperação. Serpa recebe o Festival Ibérico que une canto, fado e flamenco e termina sábado, dia 13 de junho, este festival. O Centro Histórico de Serpa, que tem recebido este festival, a primeira edição do FIS, como é denominado, Festival Ibérico de Serpa, que é uma nova iniciativa cultural que celebra as ligações entre Serpa e Andaluzia através da música. O FIS, Festival Ibérico de Serpa, um elemento que suporta a estratégia de desenvolvimento social e económico, procurando construir estas pontes para relações transfronteiriças nos diferentes setores da sociedade. A estratégia que se iniciou e consolida das relações culturais e cumplicidade entre os 3 patrimónios imateriais da humanidade. Serpa iniciar assim este processo de alargamento e valorização territorial, espatente fronteiras na afirmação de interesses comuns. Vários espetáculos têm ocorrido ao longo destes dias em Serpa, proporcionando grandes momentos e convívio entre todos aqueles que têm escolhido Serpa para acompanhar este Festival Ibérico. Lembrando que o mesmo termina dia 13 de junho, sábado, dia de Santo António. Vários artistas que participam ou têm participado ao longo destes dias, desde os Bandidos do Cante, Buba Espinho, Rancho Folclore, o Rancho de Cantadores da Aldeia Nova de São Bento, entre muitos outros. Esta festa, que acontece em Serpa, tem entradas livres, promovido pelo município de Serpa. Esta celebração, o arranque, diremos que este festival, edição número 1 neste 2026. E de seguida vamos falar de desporto.
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0: Desporto e Liga Verão Tavira, com torneios de futebol 7 que ligam assim o futebol à cidade, um trabalho sobre desporto de Francisco Grilo.
1: A Associação Desportiva Bússola Imperial organiza o evento Liga Verão Tavira. Uma liga destinada à prática de futebol 7 será realizada ao longo de 4 fins de semana no mês de julho, com o primeiro fim de semana, o fim de semana de 4 e 5 de julho, com a meia-final e final a ser realizada nos dias 25 e 26 de julho. Falámos com José Pedro, presidente da Associação Desportiva Bússola Imperial, em relação à organização deste evento, o que levou à criação de um torneio de futebol 7 naquele que é uma cidade que está habituada mais a estilos de maratonas, e também os prémios que poderão receber e também como andam a decorrer as inscrições, que estão abertas até ao final do mês de junho.
2: Aquela malta que gosta de sentir a relva nos pés vai dar aqui uma oportunidade a esta liga e acho que vai ser fixe. Estamos a ter adesão, ainda não temos as 8 equipas completas, mas já temos algumas inscrições e outras estão pendentes. Pronto, e são essas pendentes que nos fazem ainda não ter chegado às 8 que são pretendidas. E pronto, a ver também outras maratonas sem ser aqui à volta de Tavira. Também dificulta aqui um bocadinho, mas faz parte e estamos a aprender com isso também.
1: A escolha do mês de julho também vai dentro da premissa de muitos jovens que estudam fora do Algarve regressarem a Tavira, a cidade onde moram, e também dentro da premissa que assim ficará um pouco mais fácil computar as 8 equipas e também uma altura mais agradável para introduzir a modalidade de futebol 7 no concelho. Uma modalidade que conta com várias ligas competitivas por todo o país, com fases regionais e nacionais, mas que, mais concretamente no Algarve, apenas uma liga existe no distrito de Faro, e então fica uma introdução à modalidade de futebol 7 em Tavira.
2: E aqui o verão também é fixe porque acaba a malta que está a estudar fora ou a trabalhar fora acaba por juntar aqui no, em Tavira, a malta que é de cá, e depois fica mais fácil deles se reunirem e fazer uma equipa. E eu acho que não há melhor altura para introduzir este tipo de liga aqui em Tavira do que no verão.
1: Os jogos serão realizados no campo do Ginásio Clube Tavira a partir das 7 da tarde, finalizando às 11 da noite. O evento contará também com um prémio às equipas melhores classificadas e as inscrições para o mesmo fecham a 21 de junho.
2: As datas de inscrição fecham no dia 21 de junho. E a malta pode se inscrever através do site ligaverontavira.com e o preço da inscrição é 30€ por jogador. As equipas são de 7, portanto um mínimo de 9 jogadores por equipa, e o prémio, que é o preço, o prémio base, são 1000 bolas para o primeiro lugar, 200 para o segundo lugar são 300 bolas e para o terceiro lugar é um cabaz desportivo. Estes valores nós ainda não referimos, mas estamos aqui a contar com alguns patrocínios e estamos a tentar aumentar aqui um bocadinho os prémios. Mas estamos a fechar com alguns patrocínios e se eventualmente os prémios subirem, o valor dos prémios subirem, nós publicaremos e passaremos essa informação. É das 7 às 11, o campo fecha mesmo à meia-noite e dá para aproveitar ali um bocadinho do fresquinho, vá ali do final de tarde e início de noite, e quem sabe depois dos jogos ir saltar para o outro lado e brindar às vitórias.
1: José Pedro, presidente da Associação Desportiva Bússola Imperial, em relação à organização deste Liga Verão Tavira, um torneio de futebol 7 que será realizado ao longo do mês de julho no campo do Ginásio Clube Tavira. As inscrições estão abertas até ao dia 21 de junho e os interessados poderão efetuar a inscrição através do website ligaverontavira.com, assim como consultar o regulamento e também os prémios e os voos monetários mais em concreto para os melhores classificados deste evento.
0: Essa a proposta de desporto também por Tavira para o próximo mês. Falamos-lhe ainda de outras iniciativas agendadas por estes dias, não fosse estar aí o fim de semana à porta e existirem propostas diversas para que cada um queira aproveitar. A Ria Formosa recebe dia 16 de junho a travessia a nado Farol Olhão, iniciativa que cumpre a 13ª edição, integra-se nas celebrações do feriado municipal de Olhão. O destaque da prova volta, ou para o destaque da prova volta a ser Mário Barreto, conhecido como Neco, nadador que se tornou uma figura emblemática neste desafio desportivo pela determinação e ligação ao mar. Este ano o atleta não estará sozinho e contará com a companhia de outros nadadores ao longo do percurso. A travessia terá início pelas 11h30 da manhã, na Ilha do Farol, levando os participantes a percorrer 7 km com 300 metros até à zona ribeirinha de Olhão. A chegada está prevista para o início da tarde, junto aos mercados municipais, onde é esperado o apoio do público. A iniciativa pretende celebrar a ligação da cidade com a Ria Formosa e com as tradições ligadas ao mar, ao mesmo tempo que promove valores como a persistência, a superação e o espírito de entreajuda. A segurança dos nadadores será assegurada por várias entidades, entre as quais a Polícia Marítima, a Capitania do Porto de Olhão e embarcações de pescadores locais que acompanharão todo o percurso. É um convite da organização aos residentes e visitantes a assistirem à chegada dos participantes. Lembramos que é precisamente dia 16 de junho que acontece esta travessia a nado Farol Olhão, na sua 13ª edição. Em São Brás de Alportel, esta sexta-feira, a partir das 20 horas, a Mesquita recebe mais uma iniciativa do programa Festa Sai à Rua, dedicada à valorização da tradição cultural dos Santos Populares. A Festa de Santo António promete animar o adro da capela, com baile ao som de Luís José, apresentação da marcha do museu Os Poetas da Nossa Terra e o Nosso Padroeiro. Já às 9 da noite, no São Brás Cine Teatro Jaime Pinto, recebe o espetáculo Inês, uma farsa moderna, uma produção teatral promovida por uma turma do Grupamento de Escolas José Belchior Viegas. No dia 13 de junho, sábado, o arranque no Mercado Municipal, com os habituais encontros de compras, aproveitando também para apreciar os trabalhos artesanais que estão patentes e ainda escolher as leituras da semana na Biblioteca Municipal. Já à tarde, a Biblioteca Municipal recebe uma sessão do Tapete Voador, dedicada às histórias e tradições dos Santos Populares. A Casa do Benfica de São Brás de Alportel acolhe o 9º Torneio Mundial 2026 de Sueca, reunindo participantes para uma tarde de competição e convívio. Ao final da tarde, a partir das 6 da tarde, o Café Uribá Café Cultural promove um sunset num ambiente que celebra a festa e a euforia do futebol. Também o campo de futebol municipal recebe o 9º torneio de futebol Mário Neves, que se estende ao longo do fim de semana, competição que reúne jovens atletas dos escalões Traquinas A, Traquinas B e Infantis B, promovendo o desporto e o espírito de equipe e convivência entre clubes e famílias. Também aqui por Tavira, o programa é vasto, não fosse estarmos a viver os Santos Populares e outras iniciativas que convidam a sair. Lembrando que os Santos Populares, durante este fim de semana, e como tem ocorrido desde o início do mês, se celebram na Atalaia, na celebração do Santo António, tem ocorrido também a Trezena, os Santos Populares com bailes, que também acontecem ao longo destes dias. Há ainda para esta sexta-feira encontro com autores, conversa com Pedro Jubilô sobre o livro Ilhas, é na Biblioteca Álvaro de Campos às 6 da tarde. Há também na tarde e noite em Tavira, no Jardim das Palmeiras, mostras de artesanato, além das festas dos Santos Populares, isto para esta sexta-feira. Sábado, em Luz de Tavira, limpeza da ria em Torre de Ares, freguesia de Luz de Tavira, a partir das 9 horas da manhã. Convido a todos aqueles que se queiram associar a uma ação em prol do ambiente. Há também por Tavira as Jornadas Europeias de Arqueologia, com a Arqueologia a Acontecer, que acontecem assim na cidade. Outra iniciativa é o promovida pelo Up Criativo, a oficina criativa de colagem para crianças no Up Criativo da Ria Inquieta, na Rua 4 de Outubro. À tarde há um Tavira Convida a Pedalar, com partida na Praça da República a partir das 3 da tarde. Também sábado, encontros com autores, lançamento do livro Encontros de Luz, uma história espiritual, de Sérgio Gago, na Biblioteca Álvaro de Campos. O Mercado no Rio, música ao vivo e marcas locais, promovido pela Baixa de Tavira. Há ainda mostras de artesanato no Jardim das Palmeiras e ainda, no sábado, o Luz Talent, o arranque das festas de verão no Largo da República, em Luz de Tavira. São várias as iniciativas e o convite deste fim de semana a nível do Conselho de Tavira. Quase quase ia finalizar. Nota da Tavira Verde. A Tavira Verde diz que segunda-feira, dia 15 de junho, procede uma interrupção programada de abastecimento de água entre as 14 e as 18 horas na freguesia de Santa Luzia, na rua 1º de Maio. Lembramos, entre as 14 e as 18 horas, para a colocação de válvula de seccionamento em ramal. Esta interrupção programada de abastecimento de água em Santa Luzia afetará a rua João António Chagas Ferreira, a rua 1º de Maio, a rua Capitão Manuel Batista Marçal, a rua Patrão Joaquim Lopes e a rua Capitão Jorge Ribeiro, entre as 14 e as 18 horas, segunda-feira, dia 15 de junho. Lembra a Tavira Verde que, para mais informações e consulta detalhada do mapa das zonas afetadas, devem os interessados visitar o website da Tavira Verde na secção de alertas e comunicados. Antes de darmos conta da previsão do tempo, uma nota que lembra que o Distrito de Faro está sobre perigo máximo de incêndio rural, segundo o Instituto Português do Mar e da Atmosfera, situação que deve manter-se até domingo, pelo menos, devido às temperaturas previstas elevadas destes dias. A Autoridade Nacional de Emergência e Proteção Civil alerta para as condições meteorológicas favoráveis à ocorrência e rápida propagação de incêndios rurais, especialmente no Algarve, recomendando a todos, à população em geral, a adoção de medidas preventivas. Entre as restrições em vigor, é proibido realizar queimadas e queimas sobrantes, utilizar fogo para a confecção de alimentos em espaços rurais fora dos locais autorizados e recorrer a equipamentos como motorroçadoras, corta-matos ou destroçadores. Para proteger a ameaça de calor, a Autoridade Nacional de Emergência e Proteção Civil recomenda especialmente atenção aos doentes crónicos, crianças e idosos, reforçando a importância de beber mais água, pelo menos 8 copos por dia, o que dá cerca de 1,5 litros de água por dia, aplicar a cada 2 horas protetor solar com fator superior a 30, usar chapéu e roupas claras, largas e frescas e optar por refeições leves. O IPMA prevendo temperaturas elevadas ao longo destes dias. Concretamente, e para esta mesma sexta-feira, a previsão do Instituto Português do Mar e da Atmosfera aponta para tempo quente, com céu pouco nublado ao limpo, aumentando temporariamente de nubosidade durante a tarde nas regiões centro e sul, em especial no interior, onde há possibilidade de ocorrência de aguaceiros e trovoadas dispersos, em especial nas serras. Vento fraco a moderado do quadrante leste, temporariamente norte-noroeste, no litoral oeste durante a tarde, superando por vezes forte nas terras altas, em especial nas serras algarvias. Prevê-se subida da temperatura, que será acentuada da mínima e no litoral norte e centro. O mar na costa sul, com ondas de sueste com 1,5 metros, a 2 metros, a temperatura da água do mar ronda entre os 19 e os 21 graus. Temperaturas máximas previstas para hoje. O IPMA diz que se prevê uma máxima de 30 graus para Tavira, 29 Faro, 36 para Lisboa e para o Porto. Pomos ponto final neste espaço de informação, desejando-lhe a continuação de uma boa sexta-feira, perspectivas de um bom fim de semana com a sua rádio.
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0: Não se estiquem, não levem em conta aqui o que é que o Cristiano Martins diz, é sexta-feira, mas também não abusar, ok? Pronto, certo. São santos populares, divertir, dançar um bocadinho, mas também não precisa partir a corda, esticar a corda. É o Música a Gosto desta sexta-feira, 12 de junho, véspera de Santo António, santos populares e tudo e mais alguma coisa, mas esta semana temos estado a ser acompanhados pela escadinha da moda, porque para ir para a festa convém ir, como deve ser, não é? Com certeza. 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
0: Sem dúvida alguma que é assim mesmo que nós vamos iniciar o Música a Gosto. Ainda por cima que hoje é sexta-feira, o dia em que vamos sortear de todos os participantes um voucher para fazer compras na Escadinha da Moda. Ou comprar algo ou ajudar numa outra compra que queira fazer. E já temos a primeira participação de hoje. Olá, boa tarde.
2: Boa tarde.
0: Está bom, Vítor Classe, bem dispostinho?
2: Sim.
0: Ainda bem, fico feliz por isso, sim senhor. Está preparado para ir festejar o Santo António?
2: Vamos lá ver.
0: Sim? Ok.
2: Sim, espero que sim.
0: Ah, claro que sim, claro que sim.
2: Agora há muitas festas por aí.
0: Pois há.
2: Quem não quiser ou quem não quer.
0: Agora é sempre para aviar, agora não há volta a dar.
2: Agora se é agosto, é só festa.
0: Ora bem, de que maneira? De que maneira?
2: É que o inverno não temos para nada.
0: Pois.
2: O inverno é para estar em casa quase.
0: Há algumas coisinhas aqui e além, mas... Sim. Mas,
2: há casas fechadas, não é?
0: É isso, é? Sim. Há espaços que se proporcionam. Claro. É mesmo. Bem, então vamos lá à dedicatória de hoje.
2: Olha, a minha dedicatória vai para a minha família, vai para todos que estão na escuta. Um abraço para todos. Um feliz fim de semana. Quem puder se divertir, divirta-se. Quem não puder, pois olha. Melhor, né?
0: Como se diz, pois é.
2: Um bocadinho mais em baixo.
0: É verdade, há dias e dias.
2: Se tivesse quem está a fazer anos.
0: Sim.
2: E sejam felizes.
0: É mesmo, sim senhor.
2: Está à nossa maneira.
0: Nem mais, é assim.
2: E a Ana Cristina também tenha um bom fim de semana.
0: E igualmente. Oh, e viva o Santo António.
2: Oh, é. Viva o Santo António e viva o São João. Viva também o 10 de julho e viva a nossa restauração.
0: Pronto,
2: isso. Que é a linda cidade de Olhão.
0: Claro que também vai estar em festa durante. Já tem? É festa este fim de semana. Essa que é essa. Um abraço, Vítor. Bom fim de semana.
2: Obrigado.
0: Saúde. Obrigada.

0: Como é fim de semana, vai ter mesmo que ser assim, rebolar para animar. Olá, boa tarde.
1: Boa tarde, Cristina e ouvinte.
0: Boa tarde, Elizabeth. Como é que estamos hoje? Está tudo bem?
1: Está bem. Um bocadinho de calor, mas passa-se bem.
0: Está quentinho, está quentinho. Essa é que é essa, sim, senhora. Então, e para quem vai a dedicatória hoje?
1: Olha, vai para ti com um grande beijinho. E vai para o resto da Rádio Gilão. É para o senhor Zé Paz, a nossa Dilinda Guerreiro, a Paula Santos e o Salvador. Vai para o nosso presidente, Sérgio Pereira de Cadir, a gente quer dizer de Cadir. Vai para a nossa Paula da Câmara de Tavira, vai para a nossa Noémia Grilho, a Vivi e o marido, a Maria de Conceição Santa Luzia, a Fernanda Trindade e o marido, a Zezinha Aldeia Nova, o Vitor Colasso, o Janê Teixeira, a Graça e o marido da Fuseta, a Alga e o marido da Seca, o Sr. Gilberto, a Inine do Lago do Lobo, ando os parabéns atrasados, e a nossa Idalina Pereira, a Vira, olha para todos.
0: Sim, senhora.
1: E não há no calor.
0: Pois, convém, estas horas, principalmente a hora principal, está protegido, não é? Sem dúvida, sem
1: Exatamente.
0: Dúvida. É verdade. Elizabeth, beijinhos e bom fim de semana.
1: Beijinhos, obrigada.
0: Beijinhos, obrigada.

0: Vamos lá agora, mas é Sandrino fez-nos uma viagem aqui para o interior e por aí acima, sim senhor. Vamos agora até ao litoral, Santa Luzia. Vamos à Ria.
1: Bora, vamos
0: terra
1: embora.
0: Terra estreita, mergulho e tal. Olha, até ia bem.
1: Até eu.
0: Mas diz que está um bocadinho de ondulação.
1: Ah, pois eu não vou para lá para este lado da praia, não vou.
0: Nunca.
1: Já os anos.
0: Ah, yes.
1: Eu não vou à praia.
0: Um dia destes vamos combinar e vamos as duas à Terra Estreita.
1: Ah, isso vamos, sim,
0: senhora. Ah, pronto.
1: Ah, isso vamos, sim, senhora.
0: Vamos lá ver se a gente combina isso.
1: Vamos lá ver.
0: Vamos à dedicatória, Conceição.
1: Olha, a dedicatória para aqui para a minha família toda da casa. As melhores para o Vitinho. Para a família toda um bom dia também. Meus netos e minhas netas. Minha neta está quase a fazer e tu também está quase a fazer.
0: Já foi.
1: Quando é que foi?
0: Já foi, então, já foi a 9.
1: Ah, foi dia 9 que ela fez o...
0: Sim, senhor.
1: Ah, é. E a minha faz dia 29.
0: Viu? Olha que bem, sim, senhor.
1: Que bem.
0: Muito bem.
1: Já tenho uma neta grande já.
0: Pois é. E há mais gente a fazer anos, então, hoje?
1: Hoje não sei.
0: Ah, sim.
1: E aí, para já Betramos e o Sr. Virgil, o Sr. Zé da Paz, a Ricardina, a Dona Mariana, a Dona Mar Gonçalves e a Dona... Como é que ela se chama? Ai, mãe, agora não sei o nome da senhora.
0: Eugênia?
1: Eugênia Teixeira.
0: Ah, certo.
1: Eugênia Teixeira. Para Vila Real, para o senhor Antônio e a Mariana. Para a Dona Idelina Pereira. Para essa senhora que falou, diz que não pediu para ela, como é que ela se chama?
0: A Bendita.
1: Cavaco, a Bendita Mendes dos Cavaco.
0: Isso, sim.
1: Olha, para toda a gente fala aí na rádio, uma boa tarde para o mundo.
0: Como se diz, uns dias uns, outros dias outros. Essa é que
1: exatamente.
0: É nem mais.
1: Nem mais,
0: sim, senhor.
1: É assim, mas sim. Isso
0: olha,
1: aqui para a tua família.
0: Igualmente para vocês todos. Beijinhos e bom fim de semana, Conceição.
1: Obrigado.
0: Obrigado.

0: faltam por aí a festas, bailaricos e o convite do Carlos Granito para dançar esta noite. Ah, sem dúvida que sim. Não é? Nós vamos dançar, não é, Mariana?
1: É, ora, porque ele é dançarino.
0: Ele é, bastante.
1: É,
0: bastante.
1: Conheço.
0: É verdade, é verdade.
1: Já fomos contra vez à casa dele, quando ele tinha casa.
0: Bem. Sim, senhora. Sim. Então vamos lá à dedicatória de hoje.
1: Olha, a dedicatória é para quem já falou, para os ouvintes todos, para toda a minha família, mas em especial para a minha Leonor, que hoje completa 16 aninhos.
0: Oh, meu Deus,
1: para
0: 16
1: a minha netinha.
0: Anos, a Leonor, que bem.
1: Poxa, a Ana, quando a conheceu, é pequenina, pequerrucha.
0: Mas é, o tempo passa, Mariana.
1: Mas ela pediu-me e disse, ai, a avó não vai apanhar a linha, mas não apanhei.
0: Ora bem.
1: Pois, é, os parabéns para ela e para toda a família, incluindo a avó.
0: Claro que sim.
1: Que ela tenha um bom dia de anos. E tudo bom para ela e para toda a nossa família.
0: Com certeza.
1: E para os ouvintes, hoje vai um beijinho das duas princesas.
0: É rápido que está a acabar. É verdade, uma grande beijoca para a princesa Leonor.
1: Obrigada,
0: para vocês
1: obrigada.
0: Todos, para a família. Beijinhos,
1: obrigada.
0: Bom fim de semana, Mariana.
1: Obrigada, beijinhos, bom fim de semana. Tchau, obrigada. Tchau.

0: felicidades, felicidades para todos, é o que nós queremos. Esta mensagem do Cristino é isso mesmo, que sejamos felizes. Vamos para a última participação, boa tarde.
1: Boa tarde.
0: Temos o gosto de falar com...
1: Sandra Jesus.
0: Bem-vinda, Sandra, te viram, não é verdade?
1: É verdade.
0: É verdade, sim, bem-vinda, sim, senhora.
1: Beijinhos.
0: Para quem quer fazer a sua dedicatória hoje, Sandra?
1: Para a minha mãe, sim. Para a minha mãe Maria Judite, para a minha irmã Ana Luísa, para a minha tia Maria José... E é tudo, é para todo o auditório, José de Rádio Gilão.
0: Obrigada, obrigada, obrigada, obrigada. Olha, é tudo em um. Aproveitou para fazer a dedicatória e nós agora temos de fazer o sorteio da semana relativamente à escadinha da moda. Somando as participações de todos os dias, com exceção do feriado que não tivemos, temos 19 participações. Quero, Sandra, que me diga, por favor, um número de 1 a 19.
1: 19.
0: O 19? Ora, sim. O 19 está aqui com... Ora, deixa cá ver, o 19 está com Lídia Pissarra. Lídia Pissarra, que ligou na segunda-feira, é ela a vencedora. A ver? É, sim. Olha, outro dia pode ser para a Sandra, não é? Pode ser para a Sandra. Portanto, nós enviamos o nome para a Escadinha da Moda e a Lídia desloca-se lá e recebe o seu voucher, 10 euros, ou para uma compra, ou ajuda a comprar algo que precise. Sandra, obrigada porque ligou.
1: Obrigada.
0: Boa sexta-feira e bom fim de semana.
1: Para si também,
0: obrigada. Obrigada. Beijinhos para todos, felicidades. Obrigada porque desse lado estão na nossa companhia diariamente. Bom fim de semana e até segunda-feira, se Deus quiser.

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1: E quais são os títulos desta edição?
2: Roberto Martínez e Cristiano Ronaldo garantem que a seleção nacional está preparada para realizar um bom campeonato do mundo, mas avisam que há fatores que é impossível controlar. Declarações há momentos na cidade do futebol, antes de um breve encontro com o primeiro-ministro e da partida para os Estados Unidos. Pela segunda vez, no espaço de pouco tempo, falhou a eleição para a Provedoria de Justiça. Luísa Neto, candidata indicada pelo PS com o apoio do PSD, não conseguiu reunir a maioria de 2/3 necessária para ser eleita. O antigo presidente do Observatório de Segurança Interna, Hugo Costa,

0: Avisa, o acesso das secretas aos metadados é essencial à segurança do país e por isso a Constituição deve ser alterada, de modo a que seja possível aprovar leis que permitam a utilização destes dados dos telemóveis no combate ao crime.
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0: Já vamos ao futebol. Primeiro, a eleição para a Provedoria de Justiça, que voltou a falhar. Luísa Neto, atual presidente do Conselho Diretivo do Instituto Nacional de Administração, tinha sido indicada pelo PS para a Provedoria de Justiça com o apoio do PSD, mas não conseguiu ser eleita. Obteve apenas 131 votos a favor, um resultado insuficiente para atingir a maioria de 2/3 necessária. Precisava de 154 votos. Ficou, portanto, a 23 votos da eleição. Esta é já a segunda vez que um candidato proposto pelo PS com o apoio do PSD falha a eleição para a Provedoria de Justiça depois de já ter chumbado o nome de Tiago Antunes. Recorde-se que o cargo de Provedor de Justiça está vago há um ano depois da então presidente Maria Lúcia Amaral ter saído para o governo. Por outro lado, o Parlamento elegeu os 4 novos juízes que faltavam para o Tribunal Constitucional, fruto de um entendimento entre PSD, Chega e PS. A lista conjunta alcançou 176 votos a favor, acima dos 138 necessários para a eleição. Com a confiança e a esperança em alta, a Seleção Nacional parte esta tarde para Miami, na Flórida, onde vai ficar instalada durante o Mundial de Futebol. Em declarações há momentos na Cidade do Futebol, Roberto Martínez e Cristiano Ronaldo garantiram que a seleção está preparada para realizar um bom Mundial, mas não prometeram o título. José Pedro Pinto.
2: De facto, perante largas dezenas de convidados da federação, que deram uma espécie de banho de carinho à equipa das esquinas antes da partida para os Estados Unidos, Cristiano Ronaldo tomou da palavra para revelar essa confiança, mas com muitas cautelas à mistura.
3: Sim, mas vai depender de muitos fatores. Eu acredito que sou muito positivo, que as coisas vão correr bem e vamos fazer uma boa prestação. Mas é como digo, o mais importante é começar bem com o primeiro jogo, o segundo e o terceiro, passar em primeiro no grupo. E a partir daí, vendo jogo a jogo, mas não já com expectativas que vamos ganhar. Eu acho que tem que ser passo a passo, com calma, o caminho constrói-se caminhando, passo a passo. Por isso, começar bem o Mundial acho que é o mais importante.
2: Declarações de Cristiano Ronaldo num discurso no qual alinha o selecionador Roberto Martínez, ele que deixou também a revelação sobre aquilo que leva na bagagem a equipa das esquinas para este Campeonato do Mundo.
4: Estamos preparados, vamos a dar tudo, vamos a lutar, temos uns valores de equipa incríveis, temos a mala enchida de sonhos de todos os portugueses, temos a responsabilidade, mas vamos juntos a lutar e quando estamos juntos somos melhores.
2: Responsabilidade e, sobretudo, para Roberto Martínez, uma seleção em pleno a 100%. 27 convocados treinaram esta manhã pela última vez em solo nacional antes da partida para os Estados Unidos.
0: Reportagem de José Pedro Pinto na Cidade do Futebol. Depois destas declarações na Cidade do Futebol, a seleção segue para o Palácio de São Bento, aliás, para a residência oficial do Primeiro-Ministro em São Bento, para o Palácio de São Bento. Vejo nesta altura o autocarro da Seleção Nacional a descer a Rua de São Bento. Já está muito próximo aí da residência oficial do Primeiro-Ministro, onde está o repórter Walter Madureira. Vamos assinalar com reportagem esse momento, quando a seleção já estiver no interior da residência oficial do Primeiro-Ministro. A falta de acesso aos metadados por parte das secretas pode comprometer a segurança do país. O alerta é do antigo presidente do Observatório de Segurança Interna, o Costeira. Ele diz que informações como a localização dos telemóveis ou as chamadas realizadas são fundamentais para o trabalho das secretas no combate ao terrorismo.
5: As pessoas têm que perceber que os grupos terroristas e as ameaças híbridas não funcionam de forma estanque. Hoje em dia há muito dinheiro, há muita facilidade de se movimentarem na Europa por causa de Schengen, da ausência de controlos documentais, de passaportes, essas coisas todas. E como tal, nós temos que ter, obviamente, outras ferramentas para poder ser eficazes do ponto de vista do actionable intelligence, da inteligência que nos dá informação e da inteligência que nos permite, no fundo, combater, por exemplo, o terrorismo. E claramente que os metadados são importantes.
0: O Costeira pede à classe política para aprovar mudanças à Constituição, de modo a que seja possível aprovar leis que permitam a utilização destes dados, dos telemóveis, os metadados, no combate ao crime.
5: As pessoas têm que perceber de uma vez por todas, os políticos têm que perceber de uma vez por todas, que uma incapacidade operacional nos serviços de informações que funcionam a montante de um órgão de polícia criminal, por exemplo, de uma polícia judiciária, pode diretamente contribuir para que no terreno hajam falhas táticas que permitam levar a cabo um atentado terrorista.
0: Os avisos deixados por Hugo Costeira no dia em que Vítor Sereno, que é há quase 2 anos líder do Sistema de Informações da República Portuguesa, das Secretas, publicou um artigo de opinião no Jornal Expresso, onde pede aos partidos para se entenderem para alterar a Constituição, de modo a que seja possível aprovar leis que permitam a utilização dos metadados. Isso já aconteceu, recordo, mas o Tribunal Constitucional declarou inconstitucionais as normas então aprovadas pelo Parlamento. Os serviços partilhados do Ministério da Saúde descartam a hipótese de ter havido um ataque informático aos sistemas de informação do Serviço Nacional de Saúde. Alguns sistemas e serviços que suportam a atividade do SNS continuam em baixo esta sexta-feira, mas na origem da situação terá estado uma falha de energia, esclarecem os serviços partilhados, que asseguram que os serviços e sistemas estão a ser progressivamente repostos. Os serviços partilhados, num comunicado enviado às redações, fazem votos para que a situação regresse à normalidade com a maior brevidade possível. A guerra no Médio Oriente parece cada vez mais próxima do fim. O porta-voz do Ministério dos Negócios Estrangeiros do Irão admite que Teherão e Washington estão cada vez mais perto de um entendimento, e uma fonte do regime iraniano adiantou mesmo esta manhã à agência de notícias Bloomberg que o acordo de paz pode ser assinado já no próximo domingo. Alexandra Sofia Costa.
6: O acordo pode chegar sobre a forma de um memorando de entendimento e pode vir a ser assinado em Genebra, antes ainda do arranque do encontro do G7, que está marcado para esta segunda-feira, diz a agência Bloomberg. De acordo com a agência de notícias iraniana, o rascunho do acordo está a ser discutido ainda entre Washington e Teherão. É um documento com levantamento das sanções norte-americanas sobre o petróleo iraniano em troca da reabertura do Estreito de Hormuz. A versão final do acordo inclui também o desmantelamento das infraestruturas de enriquecimento de urânio e de material enriquecido, limites à produção de mísseis e o fim do apoio do Irão a grupos terroristas aliados na região. Anteriormente, esta era uma linha vermelha da República Islâmica nestas negociações. Agora, o Irão compromete-se a negociações durante 60 dias para chegar também a um acordo final nas questões nucleares.
0: Alexandra Sofia Costa com os detalhes deste memorando. Segundo a agência de notícias iraniana MER, a líder da diplomacia da União Europeia e o ministro dos Negócios Estrangeiros do Paquistão já saudaram os avanços nas negociações entre os Estados Unidos e o Irão e pedem um entendimento duradouro. E agora voltamos à seleção nacional. Vamos em direto a São Bento, à residência oficial do primeiro-ministro, porque a equipa de Roberto Martínez está a chegar nesta altura aí, Walter Madureira.
7: E Luís Montenegro está na entrada principal da residência a cumprimentar um a um os elementos da comitiva, com Pedro Proença ao lado, muito sorridentes. Pedro Proença e também Luís Montenegro vai apertando a mão aos jogadores. No caso de Cristiano Ronaldo, houve mesmo um abraço dado entre os dois. Depois, lá dentro, longe das câmaras, vai haver uma troca de lembranças e um encontro à porta fechada que pode durar até 10 minutos. Logo a seguir, já nas traseiras do edifício, perto dos jardins, na zona das fotos na escadaria oficial, e aí haverá também palavras de Pedro Proença e do Luís Montenegro, que agora, junto a essa porta principal, cumprimentaram, olharam para as câmaras, para as fotografias, e a porta vai fechar-se, porque a partir de agora o encontro é à porta fechada, e daqui a pouco é que teremos mais declarações do Primeiro-Ministro e também do líder federativo.
0: Reportagem de Walter Madureira em São Bento, com a confiança e a esperança em alta, mas sem prometer o título. A seleção nacional parte às 3 da tarde para os Estados Unidos, onde vai jogar o Mundial. A primeira partida já na próxima quarta-feira, às 6 da tarde, frente ao Congo.
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8: Boa tarde. São 13 horas e 35 minutos.

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0: Boa tarde, são 14 horas.
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3: Tavira assinala mais um dia da cidade. Dia 24 de junho, o município de Tavira assinala mais um dia da cidade, que inclui a atribuição de medalhas de bons serviços e dedicação aos funcionários com 20 e 30 anos de serviço e de mérito municipal, assim como o concerto da banda pop-rock portuguesa Delfins. As comemorações integram o hastear das bandeiras de manhã nos Passos do Conselho, seguido da sessão solene pelas 11 horas no Teatro Municipal António Pinheiro. A cerimónia contempla a distinção de um trabalhador com medalha de bons serviços, dedicação grau prata, e 14 funcionários com medalhas de bons serviços e dedicação grau cobre. A autarquia presta ainda homenagem através da atribuição de medalha de mérito municipal, grau prata e cobre, a cidadãos e entidades locais que se distinguiram na sociedade pelo seu percurso. Os Delfins marcam o momento alto das celebrações, no dia 24, pelas 10 da noite, na Praça da República, revivendo temas que têm marcado várias gerações. A Lenda de Amor Encantado, o espetáculo piromusical, a Marcha de São João, todos a caminhar sob as estrelas,

0: Os arraiais dos Santos Populares contemplam o programa das festividades. Nos dias 20, 21, 23, 24, 27 e 28 de junho, a partir das 9 horas da noite, a Rua do Cais e o Jardim do Coreto voltam a ser palco de arraiais promovidos pela Câmara Municipal. Bailes com os grupos Gerações, Rubén Filipe, Nelson Campos, com o Rancho Folclórico de Santo Estevão, Silvino Campos, Cristiano Martins e Hélder Reis. Para além do Jardim do Coreto, corre um pouco por todo o concelho, em ambiente de festa diversos arraiais para animar as primeiras noites de verão. Ainda na noite de São João, tem lugar no Castelo de Tavira, pelas 22h30, a encenação da Lenda de Amor Encantada pela armação do artista, seguindo-se às 23h59, na Ponte dos Descobrimentos, o espetáculo piromusical que dá as boas-vindas ao Dia da Cidade. Mais tarde, pelas 6 da manhã, realiza-se a Marcha de São João, todos a caminhar sob as estrelas, uma iniciativa do município de Tavira, dinamizado pela Casa do Povo de Santo Estevão. Neste mês de junho, celebram-se os Santos Populares, o Dia da Cidade. É tempo de manjericos, de quadras de arraiais e de ruas ornamentadas, de saltar a fogueira, de comer sardinha assada. Esta é a programação que Tavira oferece aos residentes e aos visitantes. Pode-se saber mais no site do município e também nas redes sociais. Festa de Santo António na Atalaia, em Tavira, organização da paróquia e do agrupamento 100 do Corpo Nacional de Escutas, com a colaboração do município e da União de Freguesias de Tavira. Entre 1 e 12 de junho, sempre às 9 da noite, a Trezena. Nos dias seguintes, há festa, música para dançar e grandes espetáculos. Dia 9 de junho, música para dançar com Orcílio Palma e o concerto com Sérgio Gonçalves. No dia 11 de junho, baile com os Toque e Som. No dia 12, baile com os Acordeonima e o grande concerto com Rafael Sousa. Já no dia 13 de junho, a partir das 11 horas da manhã, Eucaristia Solene, com bênção e distribuição do pão. Há depois à tarde o torneio de petanca e à noite a procissão em honra de Santo António. Há baile com Sérgio Conceição. Às 11h30 da noite, atuação do Rancho Folclórico de Santo Estevão. As entradas são livres para a festa de Santo António na Atalaia, em Tavira. Entre 1 e 12, a Trezena, e até o dia 13 de junho, baile e grandes concertos aqui na cidade. O convite da Junta de Freguesia de Luz de Tavira para que todos se juntem ao evento em prol do ambiente é a limpeza da Ria em Luz de Tavira, dia 13 de junho, na zona da Torre de Aires, a partir das 9 horas da manhã. As inscrições poder-se-ão efetuar na Junta de Freguesia de Luz de Tavira, à oferta do kit voluntário. Todos em prol do ambiente e da Ria Formosa, nesta ação de limpeza em prol do ambiente em Luz de Tavira. Mercadinhos de Castro de Marim, Odeleite e Azinhal decorrem mensalmente. O Mercadinho na Aldeia em Odeleite decorre no primeiro domingo de cada mês, enquanto em Castro de Marim acontece no segundo sábado do mês, ao mesmo tempo que a Feira das Velharias. No Azinhal, há mercado no último domingo do mês. Primeira meia maratona de futsal da Associação 1597 de Santo Estevão acontece nos dias 11 e 12 de julho no Polidesportivo em Santo Estevão. Há bons prémios para as equipas melhor classificadas. Mais informações e inscrições contatando a Associação 1597 de Santo Estevão. Lançamento do livro Os Guardiões das Sombras, a lenda de Thor, da autoria de Carminho de Palma. A apresentação tem lugar sábado, dia 13 de junho, a partir das 5 da tarde, na Casa Museu da Misericórdia de Tavira, com entrada livre. De 9 a 13 de junho, o Centro Histórico de Serpa recebe o Festival Ibérico. A primeira edição deste Festival Ibérico de Serpa, uma celebração dos três patrimónios imateriais que unem Portugal e Espanha, o cante, o fado e o flamenco. Durante 5 dias, em 3 palcos, no Centro Histórico de Serpa, são apresentados 15 espetáculos e performances, desde a dança contemporânea à pop e ao rock, passando pela world music e, claro, muito cante, fado e flamenco. É este o Festival Ibérico de Serpa, primeira edição para este 2026. Com a organização dos Leões de Tavira, acontece a terceira meia Maratona Sebastião Palma, dias 13 e 14 de junho, no Polidesportivo de Conceição de Tavira. Bons prémios para os melhores classificados. As inscrições poder-se-ão efetuar contatando o Clube Leões de Tavira. Verão sem escaldão é uma campanha promovida pela Associação Ecológica do Algarve, alertando para o perigo dos raios UV, aconselhando a usar boné e óculos de sol, a utilização do protetor solar e o evitar das horas de maior calor. A Associação Ecológica do Algarve lembra assim que um verão deve ser sem escaldão, para que cada um possa usufruir do verão em pleno. A Casa do Povo do Conselho de Olhão em Moncrapaz recebe nas tardes de domingo as matinés, sempre e a partir das 3 da tarde. Dia 14 de junho, música para dançar com Silvino Campos e atuação da Marcha Popular da Acaso. Domingo dia 14 de junho, nono encontro de ciclomotores em Santa Catarina da Fonte do Bispo. É uma organização do Grupo Motosserra. A partir das 9 horas, a concentração no Largo do Mercado. Haverá música ao vivo, lanche e almoço e brinde, além de prémios para os participantes. 34ª Maratona de Futsal Sebastião Fernandes acontece nos dias 20 e 21 de junho, no Pavilhão Municipal, em Luz de Tavira. Dias 13 e 14 de junho, Tavira acolhe as Jornadas Europeias da Arqueologia. No dia 13, a partir das 10h30 da manhã, no Núcleo Islâmico, em família, no Museu, Oficina de Estampilhas. Seguir-se-á também o Laboratório de Conservação de Restauro, com visita à conservação de materiais arqueológicos, uma visita ao Núcleo Islâmico, conversa sobre arqueologia, com o tema Arqueologia em Tavira, uma história em construção. E ainda o conheces, o comiam os nossos antepassados. Já no dia 14 de junho, a partir das 10h30 da manhã, no Núcleo Islâmico, visita orientada à exposição Tavira Islâmica. Dias 13 e 14 de junho, Jornadas Europeias da Arqueologia em Tavira. Entre 9 de junho e 7 de dezembro, o Museu Zero acolhe a exposição Lugar Depois. Dias 14 e 15 de junho, Mercado no Rio, música ao vivo e marcas locais. É uma iniciativa promovida pela Baixa de Tavira. Domingo, a partir das 2 da tarde, Campeonato Nacional de Futebol de Praia. É na Ilha de Tavira. A partir das 7 da tarde, mostra de artesanato no Jardim das Palmeiras. Sábado à tarde, oficina criativa de colagem para crianças, and up criativo da Ria Inquieta. A partir das 15 horas, um Tavira convida a pedalar, com partida na Praça da República. Às 5 da tarde, encontro com autores, lançamento do livro Encontros de Luz, uma história espiritual de Sérgio Gago. É na Biblioteca Municipal Álvaro de Campos. De novo e a partir das 7 da tarde, mostra de artesanato no Jardim das Palmeiras. Às 9 da noite, o arranque das festas de verão no Largo da República, em Luz de Tavira, com Luz Talent. Esta sexta-feira, encontro com autores, conversa com Pedro Jubilô sobre o livro Ilhas. É na Biblioteca Álvaro de Campos. Às 7 da tarde, o arranque para mais uma mostra de artesanato no Jardim das Palmeiras.
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5: Boa tarde. São 14 horas e 20 minutos.

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3: Boa tarde, Oficina Roda de Oleiro, a convidar famílias a descobrir a cerâmica islâmica integrada no programa Em Família no Museu. Acontece no dia 20 de junho, no Museu Municipal de Tavira Palácio da Galeria, esta oficina, que é destinada a famílias com crianças entre os 6 e os 12 anos, iniciativa que convida a recuar até à época islâmica para descobrir os segredos desta emblemática peça, o vaso islâmico. Após desvendar as histórias, as formas e os mistérios deste tesouro arqueológico, sugere-se passar da contemplação à ação. A hora é de arregaçar mangas e guiar os mais novos na descoberta da magia da roda de

0: Oleiro ao modelar e criar uma própria peça. Atenção, para participar nesta iniciativa devem os interessados proceder à respectiva inscrição, podendo saber mais no site e nas redes sociais do município. Ainda no âmbito do programa Passeios na História de Tavira, o Museu Municipal promove no dia 20 de junho e sob orientação de Marco Sousa Santos, historiador do Museu Municipal, uma visita centrada na história e no património do edifício dos Passos do Conselho. Com uma história que remonta ao período medieval, o atual edifício é sede do poder concelhio desde o século XVII, reconstruído em meados do século XX, mantendo a traça original e alguns elementos arquitetónicos emblemáticos. Este foi palco de incontáveis episódios e guarda o seu interior um conjunto de objetos que aguardam contar a história da cidade, incluindo pinturas, retratos e bustos. Passeios na História de Tavira têm a finalidade de dar a conhecer o passado da cidade, do concelho, a paisagem e os monumentos e personagens históricas, bem como sensibilizar para a necessidade de proteger e valorizar a herança patrimonial. Participação é gratuita, limitada a 30 pessoas, com inscrições que deverão efetuar-se obrigatoriamente, sabendo mais no site e redes sociais do município de Tavira. Para participar nestes passeios na história de Tavira, com o tema Os Passos do Conselho. Este sábado, Tavira acolhe um concerto de homenagem a Irene Rolo, ela que doou os seus bens para a criação da Fundação agora existente e que desempenha ao longo destas décadas um papel importante na cidade. Vamos saber mais sobre este concerto solidário num trabalho de Francisco Grilo.
1: A Fundação Irene Rolo realiza este sábado 13 de junho, a partir das 7 da tarde, um concerto solidário a favor da instituição. Esta noite, dedicada à memória de Irene Rolo, que celebraria os 133 anos, irá contar com um espetáculo com Ingrid Sotovarova no piano e Daniela Rodrigues no soprano. Ao longo da sessão serão interpretadas obras de diversos compositores internacionais, como Mozart, Bach, Chopin e Isaac Albany, sendo um espetáculo que também reverte para a Fundação Irene Rolo. Falámos com Carla Pires, da Fundação Irene Rolo, um pouco mais sobre este evento comemorativo.
2: É com certeza um momento muito importante, porque é um momento que nós todos os anos relembramos a nossa doadora, Irene Duque da Palmares Rolo, e faz todo o sentido, porque falar de solidariedade é também falar de Irene Rolo, que com o seu coração gigante criou a Fundação Irene Rolo e até hoje perdura pelos tempos, não é? A solidariedade e o apoio e o amor ao próximo. Porque o trabalho feito ao longo de todos os tempos, não é, destes 44 anos da Fundação, é um trabalho que a Fundação tem crescido e tem ido aos encontros, ao encontro das necessidades da comunidade, e acho que sim, que Irene Rolo estaria muito orgulhosa do trabalho feito, até porque também é importante realçar que, e acho que este também é um momento importante, de realçarmos que Irene Rolo fez das suas dores, não é, do seu desgosto de amor, algo positivo. A dor dela transformou-se em algo positivo e dura até aos dias de hoje. E é importante a forma como nós transformamos a nossa dor, não é? Acho que também é algo que ela nos deixa como, como missão e também como algo que devemos aprender.
1: Para celebrar então a memória de Irene Rolo, a Fundação realiza um espetáculo este sábado a partir das 7 da tarde.
2: No dia 13 de junho, às 19 horas, na Igreja da Misericórdia, teremos a Daniela Rodrigues, que é soprano, e a Ingrid Sotolorova, no piano, para animarem esta noite, esta tarde, porque este convite partiu delas, e acho que é importante a comunidade também estar envolvida naquilo que são as atividades das IPSS. E desde já também o nosso muito obrigado a estas duas pessoas que vão dar corpo a esta atividade e a esta animação. E partiu da Multiplicar Silêncios este convite e esta ideia que nós depois associámos, porque coincidiu com o aniversário de Dona Irene e foi algo extraordinário, não é? Convido todos a estarem presentes, a participarem e a celebrarem connosco este momento.
1: Carla Pires, da Fundação Irene Roux, em declarações à Rádio Gibão em relação a este concerto solidário que se realiza este sábado 13 de junho a partir das 7 da tarde na Igreja da Misericórdia de Tavira. O evento tem um custo de 5€. Os bilhetes podem ser adquiridos na Fundação Irene Roux ou mais concretamente no local 30 minutos antes do concerto. Para além da Fundação Irene Roux, também está responsável pela organização a Associação Multiplicar Silêncios.
0: Este o convite para este sábado em Tavira, este concerto celebrando ou lembrando a celebração do aniversário de Irene Roux. Quase ia finalizar, nota da Tavira Verde. A Tavira Verde diz que segunda-feira, dia 15 de junho, procede uma interrupção programada de abastecimento de água entre as 14 e as 18 horas na freguesia de Santa Luzia, na rua 1 de Maio. Lembramos, entre as 14 e as 18 horas, para colocação de válvula de seccionamento em ramal. Esta interrupção programada de abastecimento de água em Santa Luzia afetará a rua João António Chagas Ferreira, a rua 1 de Maio, a rua Capitão Manuel Batista Marçal, a rua Patrão Joaquim Lopes e a rua Capitão Jorge Ribeiro, entre as 14 e as 18 horas, segunda-feira, dia 15 de junho. Lembra a Tavira Verde que, para mais informações e consulta detalhada do mapa das zonas afetadas, devem os interessados visitar o website da Tavira Verde na secção de alertas e comunicados. Pomos ponto final neste espaço de informação, desejando-lhe a continuação de uma boa sexta-feira, perspectivas de um bom fim de semana com a sua rádio.
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11: Boa tarde. São 16 horas e 11 minutos.

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0: Boa tarde, são 17 horas. 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
1: 4 nos Açores. Voltando aos termómetros, a esta hora estão 22 graus em Ponta Delgada, também no Funchal, 30 no Porto e em Faro, 31 em Coimbra, 34 em Lisboa. E a esta hora, Nuno, quais são os principais títulos?
2: Arranque nos 150 dólares por ação, um momento histórico. A SpaceX de Elon Musk já está a ser negociada nos mercados financeiros. É já a maior oferta pública inicial de sempre. Que seja o último anúncio e que o acordo possa concretizar-se nas próximas horas. É o desejo do Ministro das Finanças quanto às negociações entre os Estados Unidos e o Irão. Miranda Sarmento lembra que os impactos da guerra são já uma realidade na economia mundial. Foi o escolhido para substituir José Mourinho. Marco Silva vai ser apresentado dentro de instantes como novo treinador do Benfica.
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2: Este é um dia histórico para os mercados financeiros. A SpaceX de Elon Musk entra em bolsa nos Estados Unidos, naquela que é já a maior oferta pública inicial de sempre. A empresa arrecada cerca de 65 mil milhões de euros. Voltamos a receber a esta hora no programa da tarde Felipe Garcia, analista de mercados. Felipe, há pouco as agências de notícias internacionais davam conta de um arranque nos 150 dólares por ação.
3: Olá, boa tarde. Sim, e assim foi. Essa foi a primeira cotação em bolsa da SpaceX, portanto, uma valorização de cerca de 11% face aos 135 dólares da colocação aos investidores. E desde então a ação tem estado bastante volátil, mas a valorizar um pouco mais. Neste preciso momento está a negociar a 161 dólares e 50, quase 20% acima do preço de colocação no mercado.
2: Filipe, porquê que este é um momento histórico, digamos assim, para os mercados financeiros? Desde logo, porque esta é a maior oferta pública inicial de sempre, mas para além disso...
3: Com certeza, porque capta cerca de 65 mil milhões de euros, ou 75 mil milhões de dólares, compara com os 30 mil milhões da Saudi Aramco, que tinha sido a maior colocação anteriormente, mas depois porque, em primeiro lugar, pode significar, digamos, uma porta aberta ou não a outras colocações verdadeiramente importantes também, como a da Anthropic do OpenAI, ou seja, empresas ligadas à inteligência artificial, e também porque marca a colocação em bolsa de uma empresa ligada a uma nova economia, um novo mercado que ainda não foi verdadeiramente explorado, que é o mercado espacial. Nós, se compararmos com aquilo que foi a colocação da Saudi Aramco, isto tratava-se de uma petrolífera mais ou menos convencional, com negócio conhecido, receitas e lucros conhecidos, aqui

0: temos sobretudo uma, enfim, uma vertente mais especulativa, mais a pensar no desenvolvimento do mercado absolutamente novo e de uma empresa que, isso basta olhar para os documentos que foram, digamos, publicados para este IPO, é uma empresa que teve cerca de 5 mil milhões de dólares de prejuízos no ano passado. E, portanto, tudo aquilo que está a ser o interesse dos investidores tem muito mais a ver com a atividade que a empresa pode vir a fazer no futuro do que propriamente com o seu passado.
1: A SpaceX está diretamente ligada ao setor aeroespacial, mas no ecossistema tecnológico de Elon Musk temos também inteligência artificial, por exemplo. A inteligência artificial tem, de certa forma, sido a joia da coroa dos mercados nestes anos mais recentes. O setor aeroespacial pode ser o senhor que se segue, digamos assim?
0: Sim, de uma forma até associada, porque do ponto de vista da exploração espacial não estamos a falar só e apenas de recursos, mas no imediato podemos estar a falar digamos, de alterações tecnológicas ao nível da comunicação, mas também da produção de eletricidade. E isso acaba por combinar bem com este ciclo da inteligência artificial. Acresce ainda que no caso da SpaceX e deste universo de Elon Musk, vai-se falando cada vez mais na fusão das várias atividades de Elon Musk, ou seja, uma fusão com a Tesla e, sobretudo, devido ao tema da condução autónoma, eventualmente uma fusão com o X, também com o Grok, pelo tema dos dados e da inteligência artificial. E, portanto, os investidores estão a olhar para alterações tecnológicas profundas, que só podem encontrar paralelo, na minha opinião, com aquilo que foi a introdução da internet na mudança do século, e até um bocadinho antes, e é isso que está a gerar todo este entusiasmo. Diria que ninguém quer ficar de fora, apesar de ser naturalmente um ambiente bastante especulativo.
1: Para quem está a escutar-nos e para fecharmos a nossa conversa, Filipe, para quem esteja menos familiarizado com estes temas, importa dizer de uma forma mais simples que, a partir de hoje, quem quiser ter uma fatia da SpaceX já pode comprar essa fatia.
0: Sim, é verdade. Havia formas indiretas de exposição à SpaceX até agora, portanto havia já veículos de investimentos disponíveis. É verdade que para quem já estivesse mais habituado a lidar com o mercado financeiro, neste momento trata-se de uma ação como outra qualquer cotada na Bolsa dos Estados Unidos.
1: Agradeço a Filipe Garcia, analista de mercados, no dia em que foi confirmada a maior entrada em bolsa da história. A SpaceX é a joia da coroa de Elon Musk, está ligada ao setor aeroespacial, mas este empresário, uma das figuras mais ricas do mundo, tem outras empresas, está também associado à inteligência artificial. A própria SpaceX tem um departamento com Starlink, uma rede de satélites, SpaceX, que começou hoje a ser negociada no mercado norte-americano, ações a valerem $150 no arranque da negociação. Ora, o Presidente da República chamou a atenção precisamente para os desafios colocados pela tecnologia e pela inteligência artificial, neste caso no acesso à justiça. Foi essa a ideia deixada há pouco por António José Seguro na cerimónia dos 100 anos da Ordem dos Advogados, em Lisboa, na Aula Magna. Foi lá que o chefe de Estado assinalou ainda, João Alexandre, que a justiça e o Estado de Direito são essenciais, sobretudo na defesa dos mais vulneráveis.
2: Num discurso em que quis recordar a importância do passado da ordem profissional mais antiga do país, António José Seguro quis também falar dos grandes desafios do presente e do futuro.
3: A inteligência artificial, transformando escritórios, tribunais, universidades, naquilo que hoje se antecipa, julgo, pode também constituir uma ameaça, porque alimenta a ilusão de que todos os contratos, todas as análises estão à distância de um clique e dispensam o julgamento humano e a consciência.
2: Desafios que levam o Presidente da República a sublinhar.
3: Nenhuma máquina pode substituir a consciência. Nenhum algoritmo pode substituir o sentido de justiça. Nenhum sistema automatizado pode assumir a responsabilidade ética que pertence ao ser humano.
2: Tema que se entrecruza com um outro, lembrado ano após ano, o acesso à justiça, sobretudo pelas camadas mais frágeis da população.
3: Excluir os que já se encontram socialmente excluídos pela idade, pela pobreza ou pela condição de migrantes. Também eles têm direito de aceder à justiça. E rico ou pobre, jovem ou idoso, nacional ou estrangeiro, o cidadão tem de ter a certeza de que, quando precisa de um advogado, encontra alguém que age no respeito pela sua dignidade humana. Porque a advocacia faz diferença na vida das pessoas.
2: São desafios que, aponta o Presidente da República, vão marcar a justiça.
3: Se os primeiros 100 anos da Ordem dos Advogados foram marcados pela afirmação da liberdade perante o poder político, os próximos 100 anos serão marcados pela defesa da dignidade humana perante os desafios do poder tecnológico e de uma sociedade que tende a excluir quem considera os seus elos mais fracos.
2: Com o chefe de Estado a lembrar a mais recente encíclica do Papa Leão XIV, para afirmar que ninguém, mesmo ninguém, pode ficar arredado do acesso à justiça.
1: António José Seguro, o Presidente da República, esta tarde, na cerimónia de aniversário da Ordem dos Advogados em Lisboa. É na capital do país que está a ser apresentado a esta hora o novo treinador do Benfica, Marco Silva, cerimónia que decorre no Museu Cosme Damião, no Estádio da Luz, onde está o jornalista da Antena 1, David Carvalho. Marco Silva vai falar dentro de instantes.
4: Já está a falar, já ocupa o espaço no púlpito aqui no Museu Cosme Damião, em pleno Estádio da Luz, depois de uma visita curta com o Rui Costa, presidente do Benfica, que deu as boas-vindas a Marco Silva, juntamente com o Mário Branco, diretor-geral para o futebol profissional do Benfica. Já as primeiras palavras de Marco Silva enquanto treinador do Benfica neste momento.
5: Tudo o que acarreta poder ser o líder técnico e o treinador do Sport Lisboa e Benfica neste momento, e são claramente os três pontos que eu quero deixar bem claros, que é a honra, repetindo, o orgulho e a responsabilidade.
1: As primeiras declarações de Marco Silva como treinador do Benfica. Ele recebeu há pouco já o cartão de sócio. Daqui a pouco, no programa da tarde, vamos regressar ao Estádio da Luz, onde está a ser apresentado a esta hora o treinador que vai substituir José Mourinho no comando técnico dos encarnados. O Ministro das Finanças espera que seja o último anúncio e que o acordo possa concretizar-se nas próximas horas. Miranda Sarmento comenta assim os últimos desenvolvimentos sobre as negociações entre os Estados Unidos e o Irão. As duas partes podem mesmo assinar um entendimento já este fim de semana. O ministro português lembra que a guerra está a ter impactos reais na economia mundial, por isso qualquer acordo será sempre bem-vindo.
6: A expectativa é sempre que possa ser mesmo o último anúncio e a concretização da paz. Mas sabemos poucos detalhes e sabemos que a situação é sempre muito instável, muito volátil, que os atores de um lado e do outro respondem de forma muito repentina e, portanto, vamos aguardar, mas esperando que haja paz, porque seria muito importante para a região, naturalmente, mas sobretudo para o mundo inteiro, e os impactos económicos já se começam a sentir desta guerra.
1: Miranda Sarmento, no final de uma reunião dos ministros europeus no Luxemburgo, e numa altura em que parece estar muito próximo um acordo entre os Estados Unidos e o Irão. De resto, Sérgio Infante, o presidente norte-americano, partilhou esta tarde, não há muito, uma publicação de um ministro iraniano, uma publicação com a ideia de que, de facto, um acordo nunca esteve tão próximo.
7: É nas redes sociais que nesta altura se discutem as negociações. Esta tarde o ministro dos Negócios Estrangeiros do Irão, Abbas Araghchi, garantiu no X que um acordo nunca esteve tão próximo, e logo a seguir Donald Trump republicou o comentário do líder iraniano. Os dois estão de acordo que o acordo está próximo, mas depois começam as divergências. Ao início da tarde, o presidente norte-americano queixava-se da falta de seriedade do regime iraniano por estar a promover fugas de informação sobre os termos do memorando de entendimento, divulgando informações falsas que não estão de acordo com a proposta escrita. Mas a agência Reuters adianta que teve acesso ao rascunho através de várias fontes, incluindo o Irão, e constata que no rascunho estão os termos propostos por Teherão ao longo de meses de negociações, e no entanto há a omissão das principais exigências dos Estados Unidos. E nos últimos minutos, o vice-presidente G.D. Vance sentiu a necessidade de explicar a lógica do acordo, dando-lhe a entender, em vários esclarecimentos, que o Irão não vai recuperar os fundos financeiros só por assinar um acordo. A recuperação do dinheiro será progressiva à medida que for cumprindo as obrigações do compromisso.
1: Desenvolvimentos nas negociações entre os Estados Unidos e o Irão, com o ministro dos Negócios Estrangeiros iraniano a assumir há pouco que um entendimento com os norte-americanos nunca esteve tão próximo.
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0: Boa tarde, são 18 horas.
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2: Boa tarde, Oficina Roda de Oleiro, a convidar famílias a descobrir a cerâmica islâmica integrada no programa Em Família no Museu. Acontece no dia 20 de junho, no Museu Municipal de Tavira Palácio da Galeria, esta oficina, que é destinada a famílias com crianças entre os 6 e os 12 anos, iniciativa que convida a recuar até à época islâmica para descobrir os segredos desta emblemática peça, o vaso islâmico. Após desvendar as histórias, as formas e os mistérios deste tesouro arqueológico, sugere-se passar da contemplação à ação. A hora é de arregaçar mangas e guiar os mais novos na descoberta da magia da roda de oleiro ao modelar e criar uma própria peça. Atenção, para participar nesta iniciativa, devem os interessados proceder à respectiva inscrição, podendo saber mais no site e nas redes sociais do município. Ainda no âmbito do programa Passeios na História de Tavira, o Museu Municipal promove no dia 20 de junho, e sob orientação de Marco Sousa Santos, historiador do Museu Municipal, uma visita centrada na história e no património do edifício dos Passos do Conselho, com uma história que remonta ao período medieval. O atual edifício é a sede do poder concelhio desde o século XVII, reconstruído em meados do século XX, mantendo a traça original e alguns elementos arquitetónicos emblemáticos. Este foi palco de incontáveis episódios e guarda o seu interior um conjunto de objetos que aguardam contar a história da cidade, incluindo pinturas, retratos e bustos. Passeios na História de Tavira têm a finalidade de dar a conhecer o passado da cidade, do concelho, a paisagem e os monumentos e personagens históricas, bem como sensibilizar para a necessidade de proteger e valorizar a herança patrimonial. Participação é gratuita, limitada a 30 pessoas, com inscrições que deverão efetuar-se obrigatoriamente, sabendo mais no site e redes sociais do município de Tavira. Para participar nestes passeios na História de Tavira, com o tema Os Passos do Conselho. Este sábado, Tavira acolhe um concerto de homenagem a Irene Rolo, ela que doou os seus bens para a criação da Fundação agora existente e que desempenha ao longo destas décadas um papel importante na cidade. Vamos saber mais sobre este concerto solidário num trabalho de Francisco Grilo.
3: A Fundação Irene Rolo realiza este sábado 13 de junho, a partir das 7 da tarde, um concerto solidário a favor da instituição. Esta noite, dedicada à memória de Irene Rolo, que celebraria os 133 anos, irá contar com um espetáculo com Ingrid Sotovarova no piano e Daniela Rodrigues no soprano. Ao longo da sessão serão interpretadas obras de diversos compositores internacionais, como Mozart, Bach, Chopin e Isaac Albany, sendo um espetáculo que também reverte para a Fundação Irene Rolo. Falámos com Carla Pires, da Fundação Irene Rolo, um pouco mais sobre este evento comemorativo.
4: É com certeza um momento muito importante, porque é um momento que nós todos os anos relembramos a nossa doadora, Irene Duque da Palmares Rolo, e faz todo o sentido porque

0: falar de solidariedade, é também falar de Irene Rolo, que com o seu coração gigante criou a Fundação Irene Rolo e até hoje perdura pelos tempos, não é? A solidariedade e o apoio e o amor ao próximo. Porque o trabalho feito ao longo de todos os tempos, não é? Destes 44 anos da Fundação, é um trabalho que a Fundação tem crescido e tem ido aos encontros, ao encontro das necessidades da comunidade, e acho que sim, que Irene Rolo estaria muito orgulhosa do trabalho feito. Até porque também é importante realçar que, e acho que este também é um momento importante, de realçarmos que Irene Rolo fez das suas dores, não é? Do seu desgosto de amor, algo positivo. A dor dela transformou-se em algo positivo e dura até aos dias de hoje. E é importante a forma como nós transformamos a nossa dor, não é? Acho que também é algo que ela nos deixa como, como missão e também como algo que devemos aprender.
1: Para celebrar então a memória de Irene Rolo, a Fundação realiza um espetáculo este sábado a partir das 7 da tarde.
0: No dia 13 de junho, às 19 horas, na Igreja da Misericórdia, teremos a Daniela Rodrigues, que é soprano, e a Ingrid Totolorova, no piano, para animarem esta noite, esta tarde, porque este convite partiu delas, e acho que é importante a comunidade também estar envolvida naquilo que são as atividades das IPSS. E desde já também o nosso muito obrigado a estas duas pessoas que vão dar corpo a esta atividade e a esta animação. E partiu da Multiplicar Silêncios este convite e esta ideia que nós depois associámos, porque coincidiu com o aniversário de Dona Irene e foi algo extraordinário, não é? Convido todos a estarem presentes, a participarem e a celebrarem connosco este momento.
1: Carla Pires, da Fundação Irene Rolo, em declarações à Rádio Gilão, em relação a este concerto solidário que se realiza este sábado 13 de junho, a partir das 7 da tarde, na Igreja da Misericórdia de Tavira. O evento tem um custo de 5€. Os bilhetes podem ser adquiridos na Fundação Irene Rolo ou, mais concretamente, no local 30 minutos antes do concerto. Para além da Fundação Irene Rolo, também está responsável pela organização a Associação Multiplicar Silêncios.
2: Este o convite para este sábado em Tavira, este concerto celebrando ou lembrando a celebração do aniversário de Irene Rolo. 6 tartarugas marinhas juvenis foram devolvidas ao oceano esta semana após vários meses de reabilitação no Porto de Abrigo do Zumarino, numa operação de conservação marinha realizada ao largo de Portimão. A libertação dos animais decorreu a bordo do navio da Marinha Portuguesa, NRP Orion, a cerca de 6 milhas náuticas da costa, numa zona escolhida para reduzir o impacto da pesca e aumentar as hipóteses de sobrevivência das tartarugas no seu regresso ao habitat natural. Antes de serem devolvidas ao mar, as tartarugas foram identificadas com microchip, permitindo a sua monitorização futura, caso voltem a ser recapturadas ou avistadas. A operação incluiu ainda a colocação de transmissores satélite nas carapaças dos animais, tecnologia que permitirá acompanhar os seus movimentos migratórios e recolher dados sobre os seus percursos e habitats através do sistema Argos. A ação contou com a participação de investigadores ligados a projetos internacionais de conservação marinha e o apoio da Marinha Portuguesa, reforçando o trabalho conjunto entre a ciência e instituições na proteção da biodiversidade oceânica. Desde a criação do Porto de Abrigo em 2002, o Centro de Zumarino já reabilitou e devolveu ao mar centenas de animais marinhos, consolidando-se como uma estrutura de referência na recuperação da fauna aquática da região. Esse é o objetivo neste trabalho desenvolvido. Agora foram 6 tartarugas marinhas que foram devolvidas ao oceano após terem estado em recuperação. Serpa recebe o Festival Ibérico que une canto, fado e flamenco e termina sábado, dia 13 de junho, este festival. O Centro Histórico de Serpa, que tem recebido este festival, a primeira edição do FIS, como é denominado, Festival Ibérico de Serpa, que é uma nova iniciativa cultural que celebra as ligações entre Serpa e Andaluzia através da música. O FIS, Festival Ibérico de Serpa, o elemento que suporta a estratégia de desenvolvimento social e económico, procurando construir estas pontes para relações transfronteiriças nos diferentes setores da sociedade. A estratégia que se iniciou e consolida das relações culturais e cumplicidade entre os três patrimónios imateriais da humanidade serve para iniciar assim este processo de alargamento e valorização territorial, espatente fronteiras na afirmação de interesses comuns. Vários espetáculos têm ocorrido ao longo destes dias em Serpa, proporcionando grandes momentos e convívio entre todos aqueles que têm escolhido Serpa para acompanhar este Festival Ibérico. Lembrando que o mesmo termina dia 13 de junho, sábado, dia de Santo António. Vários artistas que participam ou têm participado ao longo destes dias, desde os Bandidos do Cante, Buba Espinho, o Rancho de Cantadores da Aldeia Nova de São Bento, entre muitos outros. Esta festa, que acontece em Serpa, tem entradas livres, promovido pelo município de Serpa. Esta celebração, o arranque, diremos que este festival, edição número 1 neste 2026.
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2: Desporto e Liga Verão Tavira, com torneios de futebol 7 que ligam assim o futebol à cidade, um trabalho sobre desporto de Francisco Grilo.
1: A Associação Desportiva Bússola Imperial organiza o evento Liga Verão Tavira. Uma liga destinada à prática de futebol 7 será realizada ao longo de 4 fins de semana no mês de julho, com o primeiro fim de semana, o fim de semana de 4 e 5 de julho, com a meia-final e final a ser realizada nos dias 25 e 26 de julho. Falámos com José Pedro, presidente da Associação Desportiva Bússola Imperial, em relação à organização deste evento, o que levou à criação de um torneio de futebol 7 naquele que é uma cidade que está habituada mais a estilos de maratonas, e também os prémios que poderão receber e também como andam a decorrer as inscrições, que estão abertas até ao final do mês de junho.
4: Aquela malta que gosta de sentir a relva nos pés vai dar aqui uma oportunidade a esta liga e acho que vai ser fixe. Estamos a ter adesão, ainda não temos as 8 equipas completas, mas já temos algumas inscrições e outras estão pendentes. Pronto, e são essas pendentes que nos fazem ainda não ter chegado às 8 que são pretendidas. E pronto, a ver também outras maratonas sem ser aqui à volta de Tavira. Também dificulta aqui um bocadinho, mas faz parte e estamos a aprender com isso também.
1: A escolha do mês de julho também vai dentro da premissa de muitos jovens que estudam fora do Algarve regressarem a Tavira, a cidade onde moram, e também dentro da premissa que assim ficará um pouco mais fácil completar as 8 equipas e também uma altura mais agradável para introduzir a modalidade de futebol 7 no concelho. Uma modalidade que conta com várias ligas competitivas por todo o país, com fases regionais e nacionais, mas que, mais concretamente no Algarve, apenas uma liga existe no distrito de Faro, e então fica uma introdução à modalidade de futebol de 7 em Tavira.
4: E aqui o verão também é fixe, porque acaba a malta que está a estudar fora ou a trabalhar fora acaba por juntar aqui em Tavira, a malta que é de cá, e depois fica mais fácil deles se reunirem e fazer uma equipa. Eu acho que não há melhor altura para introduzir este tipo de liga aqui em Tavira do que no verão.
1: Os jogos serão realizados no campo do Ginásio Clube Tavira a partir das 7 da tarde, finalizando às 11 da noite. O evento contará também com um prémio às equipas melhores classificadas e as inscrições para o mesmo fecham a 21 de junho.
4: As datas de inscrição fecham no dia 21 de junho. E a malta pode se inscrever através do site ligaverontavira.com e o preço da inscrição é 30€ por jogador. As equipas são de 7, portanto um mínimo de 9 jogadores por equipa. E o prémio, que é o prémio base, são 1000 bolas para o primeiro lugar, 200, para o segundo lugar são 300 bolas e para o terceiro lugar é um cabaz desportivo. Estes valores nós ainda não referimos, mas estamos aqui a contar com alguns patrocínios e estamos a tentar aumentar aqui um bocadinho os prémios. Mas estamos a fechar com alguns patrocínios e se eventualmente os prémios subirem, o valor dos prémios subirem, nós publicaremos e passaremos essa informação. É das 7 às 11, o campo fecha mesmo à meia-noite e dá para aproveitar ali um bocadinho do fresquinho, vá ali do final de tarde e início de noite, e quem sabe depois dos jogos ir saltar para o outro lado e brindar às vitórias.
1: José Pedro, presidente da Associação Desportiva Bolso Imperial, em relação à organização deste Liga Verão de Tavira, um torneio de futebol 7 que será realizado ao longo do mês de julho no campo do Ginásio Clube Tavira. As inscrições estão abertas até ao dia 21 de junho e os interessados poderão efetuar a inscrição através do website ligaverãotavira.com, assim como consultar o regulamento e também os prémios e os voos monetários mais em concreto para os melhores classificados deste evento.
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2: A Ria Formosa recebe dia 16 de junho a travessia a nado Farol Olhão, iniciativa que cumpre a 13ª edição, integra-se nas celebrações do feriado municipal de Olhão. O destaque da prova volta a ser Mário Barreto, conhecido como Neco, nadador que se tornou uma figura emblemática neste desafio desportivo pela determinação e ligação ao mar. Este ano o atleta não estará sozinho e contará com a companhia de outros nadadores ao longo do percurso. A travessia terá início pelas 11h30 da manhã, na Ilha do Farol, levando os participantes a percorrer 7 km com 300 metros até à zona ribeirinha de Olhão. A chegada está prevista para o início da tarde, junto aos mercados municipais, onde é esperado o apoio do público. A iniciativa pretende celebrar a ligação da cidade com a Ria Formosa e com as tradições ligadas ao mar, ao mesmo tempo que promove valores como a persistência, a superação e o espírito de entreajuda. A segurança dos nadadores será assegurada por várias entidades, entre as quais a Polícia Marítima, a Capitania do Porto de Olhão e embarcações pescadores locais que acompanharão todo o percurso. É um convite da organização aos residentes e visitantes a assistirem à chegada dos participantes. Lembramos que é precisamente dia 16 de junho que acontece esta travessia a nado Farol Olhão, na sua 13ª edição. Em São Brás de Alportel, esta sexta-feira, a partir das 20 horas, a Mesquita recebe mais uma iniciativa do programa A Festa Sai à Rua, dedicada à valorização da tradição cultural dos santos populares. A festa de Santo António promete animar o adro da capela, com baile ao som de Luís José, apresentação da marcha do museu Os Poetas da Nossa Terra e o Nosso Padroeiro. Já às 9 da noite, no São Brás Cine Teatro Jaime Pinto, recebe o espetáculo Inês, uma farsa moderna, uma produção teatral promovida por uma turma do Grupamento de Escolas José Belchior Viegas. No dia 13 de junho, sábado, o arranque no Mercado Municipal, com os habituais encontros de compras, aproveitando também para apreciar os trabalhos artesanais que estão patentes e ainda escolher as leituras da semana na Biblioteca Municipal. Já à tarde, a Biblioteca Municipal recebe uma sessão do Tapete Voador, dedicada às histórias e tradições dos santos populares. A Casa do Benfica de São Brás de Alportel acolhe o 9º Torneio Mundial 2026 de Sueca, reunindo participantes para uma tarde de competição e convívio. Ao final da tarde, a partir das 6 da tarde, o Café Uribá Café Cultural promove um sunset num ambiente que celebra a festa e a euforia do futebol. Também o campo de futebol municipal recebe o 9º torneio de futebol Mário Neves, que se estende ao longo do fim de semana, competição que reúne jovens atletas dos escalões Traquinas A, Traquinas B e Infantis B, promovendo o desporto e o espírito de equipe e convivência entre clubes e famílias. Também aqui por Tavira, o programa é vasto, não fosse estarmos a viver os Santos Populares e outras iniciativas que convidam a sair. Lembrando que os Santos Populares, durante este fim de semana e como tem ocorrido desde o início do mês, se celebram na Atalaia, na celebração do Santo António, tem ocorrido também a Trezena, os Santos Populares com bailes, que também acontecem ao longo destes dias. Há ainda para esta sexta-feira encontro com autores, conversa com Pedro Jubilou sobre o livro Ilhas, é na Biblioteca Álvaro de Campos às 6 da tarde. Há também na tarde-noite em Tavira, no Jardim das Palmeiras, mostras de artesanato, além das festas dos Santos Populares, isto para esta sexta-feira. Sábado, em Luz de Tavira, limpeza da ria em Torre de Ares, freguesia de Luz de Tavira, a partir das 9 horas da manhã. Convido a todos aqueles que se queiram associar a uma ação em prol do ambiente. Há também por Tavira as Jornadas Europeias de Arqueologia, com a Arqueologia a Acontecer, que acontecem assim na cidade. Outra iniciativa é o promovida pelo Up Criativo, a oficina criativa de colagem para crianças no Up Criativo da Ria Inquieta, na Rua 4 de Outubro. À tarde há um Tavira Convida a Pedalar, compartida na Praça da República a partir das 3 da tarde. Também sábado, Encontros com Autores, lançamento do livro Encontros de Luz, uma história espiritual de Sérgio Gago, na Biblioteca Álvaro de Campos. O Mercado no Rio, música ao vivo e marcas locais, promovido pela Baixa de Tavira. Há ainda mostras de artesanato no Jardim das Palmeiras e ainda, no sábado, o Luz Talent, o arranque das festas de verão no Largo da República, em Luz de Tavira. São várias as iniciativas e o convite deste fim de semana a nível do Conselho de Tavira. Quase ia finalizar, nota da Tavira Verde. A Tavira Verde diz que segunda-feira, dia 15 de junho, procede uma interrupção programada de abastecimento de água entre as 14 e as 18 horas na freguesia de Santa Luzia, na rua 1º de Maio. Lembramos, entre as 14 e as 18 horas, para colocação de válvula de seccionamento em ramal. Esta interrupção programada de abastecimento de água em Santa Luzia afetará a rua João António Chagas Ferreira, a rua 1º de Maio, a rua Capitão Manuel Batista Marçal, a rua Patrão Joaquim Lopes e a rua Capitão Jorge Ribeiro, entre as 14 e as 18 horas, segunda-feira, dia 15 de junho. Lembra a Tavira Verde que, para mais informações e consulta detalhada do mapa das zonas afetadas, devem os interessados visitar o website da Tavira Verde na secção de alertas e comunicados. Pomos ponto final neste espaço de informação, desejando-lhe a continuação de uma boa sexta-feira, perspectivas de um bom fim de semana com a sua rádio.
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2: O tempo para sábado, dia 13 de junho, dia de Santo António, o IPMA prevê para a região sul tempo quente, com céu pouco nublado ou limpo, aumentando temporariamente de nubosidade, em especial por nuvens altas a partir da tarde, tornando-se geralmente muito nublado na costa sul do Barlavento Algarvio, também a partir do final da tarde. Há ainda a possibilidade de ocorrência de aguaceiros dispersos nas serras do Alto Alentejo durante a tarde, vento fraco a moderado de leste-sueste, por vezes forte na costa sul do Algarve e nas serras, em especial Algarvias, sendo o quadrante oeste no litoral norte do Cabo de Sines durante a tarde. Prevê-se uma pequena descida da temperatura, em especial da máxima, exceto no Alto Alentejo. O mar na costa sul, contas de sueste com 2 metros a 2 metros e meio. A temperatura da água do mar ronda entre os 19 e os 21 graus e para Tavira a temperatura máxima prevista aponta para 27 graus.
3: Mercados de Castro Marim, com mais dinâmica e atratividade. Mas com a mesma tradição, os mercados mensais de Castro Marim, ou de Leite e Azinhal. A organização do município de Castro Marim oferece uma nova imagem, uniformizando os três mercados do concelho, atraindo um novo público e apresentando as tradições da Serra do Concelho através dos produtos, das gentes, dos costumes, da história e da música. O Mercadinho da Aldeia em Odeleite, sempre no primeiro domingo de cada mês. Em Castro Marim, no segundo sábado do mês, ao mesmo tempo que a Feira das Velharias. E no Azinhal, mercado no último domingo do mês. Visite Castro Marim e adquira o que de melhor se produz. 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De 20 a 28 de junho, os Santos Populares e o Dia da Cidade trazem música, tradição e muita alegria ao concelho. No dia 24 de junho, Dia da Cidade, as comemorações começam pelas 10h30 com o hastear das bandeiras, seguida da sessão solene de homenagem a funcionários, cidadãos e entidades que se destacaram pelo seu contributo à comunidade. À noite, a festividade ganha outro ritmo. Às 22 horas, na Praça da República, sobem ao palco os Delfins. A banda de êxitos como Sou Como um Rio, Baía de Cascais, Um Lugar ao Sol e Se Beira Mar promete grande animação. Na noite de São João, não perca também a encenação da lenda da Moura Encantada no Castelo de Tavira, às 22h30, seguida do espetáculo Piromusical, às 23h59, na Ponte dos Descobrimentos. Às 6 da manhã realiza-se a Marcha de São João, todos a caminhar sob as estrelas. E porque a tradição continua, os arraiais populares animam a Rua do Cais e o Jardim do Coreto nos dias 20, 21, 23, 24, 27 e 28 de junho, com muita música e convívio. 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

0: Boa tarde, são 19 horas.
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2: Tavira assinala mais um dia da cidade. Dia 24 de junho, o município de Tavira assinala mais um dia da cidade, que inclui a atribuição de medalhas de bons serviços e dedicação aos funcionários com 20 e 30 anos de serviço e de mérito municipal, assim como o concerto da banda pop-rock portuguesa Delfins. As comemorações integram o hastear das bandeiras de manhã nos espaços do Conselho, seguido da sessão solene pelas 11 horas no Teatro Municipal António Pinheiro. A cerimónia contempla a distinção de um trabalhador com medalha de bons serviços, dedicação grau prata, e 14 funcionários com medalhas de bons serviços e dedicação grau cobre. A autarquia presta ainda homenagem através da atribuição de medalha de mérito municipal, grau prata e cobre, a cidadãos e entidades locais que se distinguiram na sociedade pelo seu percurso. Os Delfins marcam o momento alto das celebrações, no dia 24, pelas 10 da noite, na Praça da República, revivendo temas que têm marcado várias gerações. A Lenda de Amor Encantado, o espetáculo piromusical, a Marcha de São João, todos a caminhar sob as estrelas, os arraiais dos Santos Populares, contemplam o programa das festividades. Nos dias 20, 21, 23, 24, 27 e 28 de junho, a partir das 9 horas da noite, a Rua do Cais e o Jardim do Coreto voltam a ser palco de arraiais promovidos pela Câmara Municipal. Bailes com os grupos Gerações, Rubén Filipe, Nelson Campos, com o Rancho Folclórico de Santo Estevão, Silvino Campos, Cristiano Martins e Hélder Reis. Para além do Jardim do Coreto, correm um pouco por todo o concelho em ambiente de festa diversos arraiais para animar as primeiras noites de verão. Ainda na noite de São João, tem lugar no Castelo de Tavira, pelas 22h30, a encenação da Lenda de Amor Encantada pela armação do artista, seguindo-se às 23h59, na Ponte dos Descobrimentos, o espetáculo piromusical que dá as boas-vindas ao Dia da Cidade. Mais tarde, pelas 6 da manhã, realiza-se a Marcha de São João, todos a caminhar sob as estrelas, uma iniciativa do município de Tavira, dinamizado pela Casa do Povo de Santo Estevão. Neste mês de junho, celebram-se os Santos Populares, o Dia da Cidade. É tempo de manjericos, de quadras de arraiais e de ruas ornamentadas, de saltar a fogueira, de comer sardinha assada. Esta é a programação que Tavira oferece aos residentes e aos visitantes. Pode-se saber mais no site do município e também nas redes sociais. Festa de Santo António na Atalaia, em Tavira, organização da paróquia e do agrupamento SEM do Corpo Nacional de Escutas, com a colaboração do município da União de Freguesias de Tavira. Entre 1 e 12 de junho, sempre às 9 da noite, a Trezena. Nos dias seguintes, há festa, música para dançar e grandes espetáculos. De 9 de junho, música para dançar com Arcílio Palma e o concerto com Sérgio Gonçalves. No dia 11 de junho, baile com os Toque e Som. No dia 12, baile com os Acordeonima e o grande concerto com Rafael Sousa. Já no dia 13 de junho, a partir das 11 horas da manhã, Eucaristia Solene com bênção e distribuição do pão. Há depois à tarde o torneio de petanca e à noite a procissão em honra de Santo António. Há baile com Sérgio Conceição. Às 11h30 da noite, atuação do Rancho Folclórico de Santo Estevão. As entradas são livres para a festa de Santo António na Atalaia, em Tavira. Entre 1 e 12, a Trezena, e até o dia 13 de junho, baile e grandes concertos aqui na cidade. O convite da Junta de Freguesia de Luz de Tavira para que todos se juntem ao evento em prol do ambiente. É a limpeza da Ria em Luz de Tavira, dia 13 de junho, na zona da Torre de Aires, a partir das 9 horas da manhã. As inscrições poder-se-ão efetuar na Junta de Freguesia de Luz de Tavira. Há oferta do kit voluntário.

0: todos em prol do ambiente e da Ria Formosa, nesta ação de limpeza em prol do ambiente em Luz de Tavira. Mercadinhos de Castro Marim, Odeleite e Azinhal decorrem mensalmente. O Mercadinho na Aldeia em Odeleite decorre no primeiro domingo de cada mês, enquanto em Castro Marim acontece no segundo sábado do mês, ao mesmo tempo que a Feira das Velharias. No Azinhal, há mercado no último domingo do mês. Primeira meia maratona de futsal da Associação 1597 de Santo Estevão acontece nos dias 11 e 12 de julho no Polidesportivo em Santo Estevão. Há bons prémios para as equipas melhor classificadas. Mais informações e inscrições contatando a Associação 1597 de Santo Estevão. Lançamento do livro Os Guardiões das Sombras, a lenda de Thor, da autoria de Carminho de Palma. A apresentação tem lugar sábado, dia 13 de junho, a partir das 5 da tarde, na Casa Museu da Misericórdia de Tavira, com entrada livre. De 9 a 13 de junho, o Centro Histórico de Serpa recebe o Festival Ibérico. A primeira edição deste Festival Ibérico de Serpa, uma celebração dos três patrimónios imateriais que unem Portugal e Espanha, o cante, o fado e o flamenco. Durante 5 dias, em 3 palcos, no Centro Histórico de Serpa, são apresentados 15 espetáculos e performances, desde a dança contemporânea à pop e ao rock, passando pela world music e, claro, muito cante, fado e flamenco. É este o Festival Ibérico de Serpa, primeira edição para este 2026. Com a organização dos Leões de Tavira, acontece a terceira meia Maratona Sebastião Palma, dias 13 e 14 de junho, no Polidesportivo de Conceição de Tavira. Bons prémios para os melhores classificados. As inscrições poder-se-ão efetuar contatando o Clube Leões de Tavira. Verão sem escaldão. É uma campanha promovida pela Associação Ecológica do Algarve, alertando para o perigo dos raios UV, aconselhando a usar boné e óculos de sol, a utilização do protetor solar e o evitar das horas de maior calor. A Associação Ecológica do Algarve lembra assim que um verão deve ser sem escaldão, para que cada um possa usufruir de um verão em pleno. A Casa do Povo do Conselho de Olhão, em Moncarapaz, recebe nas tardes de domingo as matinés, sempre e a partir das 3 da tarde. Dia 14 de junho, música para dançar com Silvino Campos e atuação da Marcha Popular da Acaso. Domingo, dia 14 de junho, nono encontro de ciclomotores em Santa Catarina da Fonte do Bispo. É uma organização do Grupo Motosserra. A partir das 9 horas, a concentração no Largo do Mercado. Haverá música ao vivo, lanche e almoço e brinde, além de prémios para os participantes. 34ª Maratona de Futsal Sebastião Fernandes acontece nos dias 20 e 21 de junho, no Pavilhão Municipal, em Luz de Tavira. Dias 13 e 14 de junho, Tavira acolhe as Jornadas Europeias da Arqueologia. No dia 13, a partir das 10h30 da manhã, no Núcleo Islâmico, em família, no Museu, Oficina de Estampilhas. Seguir-se-á também o Laboratório de Conservação de Restauro, com visita à conservação de materiais arqueológicos, uma visita ao Núcleo Islâmico, conversa sobre arqueologia, com o tema Arqueologia em Tavira, uma história em construção. E ainda o conheces, o comiam os nossos antepassados. Já no dia 14 de junho, a partir das 10h30 da manhã, no Núcleo Islâmico, visita orientada à exposição Tavira Islâmica. Dias 13 e 14 de junho, Jornadas Europeias da Arqueologia em Tavira. Entre 9 de junho e 7 de dezembro, o Museu Zero acolhe a exposição Lugar Depois. Dias 14 e 15 de junho, Mercado no Rio, música ao vivo e marcas locais. É uma iniciativa promovida pela Baixa de Tavira. Domingo, a partir das 2 da tarde, Campeonato Nacional de Futebol de Praia. É na Ilha de Tavira. A partir das 7 da tarde, mostra de artesanato no Jardim das Palmeiras. Sábado à tarde, oficina criativa de colagem para crianças, N-Up Criativo da Ria Inquieta. A partir das 15 horas, um Tavira convida a pedalar, com partida na Praça da República. Às 5 da tarde, encontro com autores, lançamento do livro Encontros de Luz, uma história espiritual de Sérgio Gago. É na Biblioteca Municipal Álvaro de Campos. De novo e a partir das 7 da tarde, mostra de artesanato no Jardim das Palmeiras. Às 9 da noite, o arranque das festas de verão no Largo da República, em Luz de Tavira com Luz Talent. esta sexta-feira, encontro com autores, conversa com Pedro Jubilô sobre o livro Ilhas. É na Biblioteca Álvaro de Campos. Às 7 da tarde, o arranque para mais uma mostra de artesanato no Jardim das Palmeiras.
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0: O tempo para sábado, dia 13 de junho, dia de Santo António, o IPMA prevê para a região sul tempo quente, com céu pouco nublado ou limpo, aumentando temporariamente de nubosidade, em especial por nuvens altas a partir da tarde, tornando-se geralmente muito nublado na costa sul do Barlavento Algarvio, também a partir do final da tarde. Há ainda a possibilidade de ocorrência de aguaceiros dispersos nas serras do Alto Alentejo durante a tarde, vento fraco a moderado de leste-sueste, por vezes forte na costa sul do Algarve e nas serras, em especial Algarvias, sendo o quadrante oeste no litoral norte do Cabo de Sines durante a tarde. Prevê-se uma pequena descida da temperatura, em especial da máxima, exceto no Alto Alentejo. O mar na costa sul, contas de sueste com 2 metros a 2 metros e meio. A temperatura da água do mar ronda entre os 19 e os 21 graus e para Tavira a temperatura máxima prevista aponta para 27 graus.
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0: Boa noite, são 20 horas.
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2: Oficina Roda de Oleiro, a convidar famílias a descobrir a cerâmica islâmica integrada no programa Em Família no Museu, acontece no dia 20 de junho no Museu Municipal de Tavira Palácio da Galeria. Esta oficina, que é destinada a famílias com crianças entre os 6 e os 12 anos, iniciativa que convida a recuar até à época islâmica para descobrir os segredos desta emblemática peça, o vaso islâmico. Após desvendar as histórias, as formas e os mistérios deste arqueológico, sugere-se passar da contemplação à ação. A hora é de arregaçar mangas e guiar os mais novos na descoberta da magia da roda de oleiro ao modelar e criar uma própria peça. Atenção, para participar nesta iniciativa devem os interessados proceder à respectiva inscrição, podendo saber mais no site e nas redes sociais do município. Ainda no âmbito do programa Passeios na História de Tavira, o Museu Municipal promove no dia 20 de junho, e sob orientação de Marco Sousa Santos, historiador do Museu Municipal, uma visita centrada na história e no património de edifício dos Passos do Conselho, com uma história que remonta ao período medieval. O atual edifício é a sede do poder concelhio desde o século XVII, reconstruído em meados do século XX, mantendo a traça original e alguns elementos arquitetónicos emblemáticos. Este foi palco de incontáveis episódios e guarda o seu interior um conjunto de objetos que aguardam contar a história da cidade, incluindo pinturas, retratos e bustos. Passeios na História de Tavira têm a finalidade de dar a conhecer o passado da cidade, do concelho, a paisagem e os monumentos e personagens históricas, bem como sensibilizar para a necessidade de proteger e valorizar a herança patrimonial. A participação é gratuita, limitada a 30 pessoas, com inscrições que deverão efetuar-se obrigatoriamente, sabendo mais no site e redes sociais do município de Tavira. Para participar nestes passeios na história de Tavira, com o tema Os Passos do Conselho. Este sábado, Tavira acolhe um concerto de homenagem a Irene Rolo, ela que doou os seus bens para a criação da Fundação agora existente e que desempenha ao longo destas décadas um papel importante na cidade. Vamos saber mais sobre este concerto solidário num trabalho de Francisco Grilo.
3: A Fundação Irene Rolo realiza este sábado 13 de junho, a partir das 7 da tarde, um concerto solidário a favor da instituição. Esta noite, dedicada à memória de Irene Rolo, que celebraria os 133 anos, irá contar com um espetáculo com Ingrid Sotovarova no piano e Daniela Rodrigues no soprano. Ao longo da sessão serão interpretadas obras de diversos compositores internacionais, como Mozart, Bach, Chopin e Isaac Albany, sendo um espetáculo que também reverte para a Fundação Irene Rolo. Falámos com Carla Pires, da Fundação Irene Rolo, um pouco mais sobre este evento comemorativo.
4: É com certeza um momento muito importante, porque é um momento que nós todos os anos relembramos a nossa doadora, Irene Dulce da Palmares Rolo, e faz todo o sentido, porque falar de solidariedade é também falar de Irene Rolo, que com o seu coração gigante criou a Fundação Irene Rolo e até hoje perdura pelos tempos, não é? A solidariedade e o apoio e o amor ao próximo. Porque o trabalho feito ao longo de todos os tempos, não é, destes 44 anos da Fundação, é um trabalho que a Fundação tem crescido e tem ido aos encontros, ao encontro das necessidades da comunidade, e acho que sim, que Irene Rolo estaria muito orgulhosa do trabalho feito, até porque também é importante realçar que, e acho que este também é um momento importante, de realçarmos que Irene Rolo fez das suas dores, não é, do seu desgosto de amor, algo positivo. A dor dela transformou-se em algo positivo e dura até aos dias de hoje. E é importante a forma como nós transformamos a nossa dor, não é? Acho que também é algo que ela nos deixa como, como missão e também como algo que devemos aprender.
3: Para celebrar então a memória de Irene Rolo, a Fundação realiza um espetáculo este sábado a partir das 7 da tarde.
4: No dia 13 de junho, às 19 horas, na Igreja da Misericórdia, teremos a Daniela Rodrigues, que é

0: é soprano, e a Ingrid Totolorova, no piano, para animarem esta noite, esta tarde, porque este convite partiu delas, e acho que é importante a comunidade também estar envolvida naquilo que são as atividades das IPSS. E desde já também o nosso muito obrigado a estas duas pessoas que vão dar corpo a esta atividade e a esta animação. E partiu da Multiplicar Silêncios este convite e esta ideia que nós depois associámos, porque coincidiu com o aniversário de Dona Irene e foi algo extraordinário, não é? Convido todos a estarem presentes, a participarem e a celebrarem connosco este momento.
1: Carla Pires, da Fundação Irene Rowan, declarações à Rádio Gilão em relação a este concerto solidário que se realiza este sábado 13 de junho a partir das 7 da tarde na Igreja da Misericórdia de Tavira. O evento tem um custo de 5€. Os bilhetes podem ser adquiridos na Fundação Irene Rowan ou mais concretamente no local 30 minutos antes do concerto. Para além da Fundação Irene Rolo, também está responsável pela organização, a Associação Multiplicar Silêncios.
2: Este o convite para este sábado em Tavira, este concerto celebrando ou lembrando a celebração do aniversário de Irene Rolo. Quase ia finalizar, nota da Tavira Verde. A Tavira Verde diz que segunda-feira, dia 15 de junho, procede uma interrupção programada de abastecimento de água entre as 14 e as 18 horas na freguesia de Santa Luzia, na rua 1º de Maio. Lembramos, entre as 14 e as 18 horas, para colocação de válvula de seccionamento em ramal. Esta interrupção programada de abastecimento de água em Santa Luzia afetará a rua João António Chagas Ferreira, a rua 1º de Maio, a rua Capitão Manuel Batista Marçal, a rua Patrão Joaquim Lopes e a rua Capitão Jorge Ribeiro, entre as 14 e as 18 horas, segunda-feira, dia 15 de junho. Lembra a Tavira Verde que, para mais informações e consulta detalhada do mapa das zonas afetadas, devem os interessados visitar o website da Tavira Verde na secção de alertas e comunicados. Pomos ponto final neste espaço de informação, desejando-lhe a continuação de um bom fim de semana com a sua rádio.
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2: O tempo para sábado, dia 13 de junho, dia de Santo António. O IPMA prevê para a região sul tempo quente, com céu pouco nublado ou limpo, aumentando temporariamente de nubosidade, em especial por nuvens altas a partir da tarde, tornando-se geralmente muito nublado na costa sul do Barlavento Algarvio, também a partir do final da tarde. Há ainda a possibilidade de ocorrência de aguaceiros dispersos nas serras do Alto Alentejo durante a tarde, vento fraco a moderado de leste-sueste, por vezes forte na costa sul do Algarve e nas serras, em especial Algarvias, sendo o quadrante oeste no litoral norte do Cabo de Sines durante a tarde. Prevê-se uma pequena descida da temperatura, em especial da máxima, exceto no Alto Alentejo. O mar na costa sul, com ondas de sueste com 2 metros a 2 metros e meio. A temperatura da água do mar ronda entre os 19 e os 21 graus e para Tavira a temperatura máxima prevista aponta para 27 graus.
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6: São as direções, os sentidos, a quimera, a inspiração e o enlei da jornada por um certo oriente. É a hora mágica das mil e uma noites e dos beduínos do tempo, da simbiose entre poemas compostos nos passos da saudade e a música que nesta tenda é uma memória que nos habita. Somos nós e eles, os lugares por onde viajamos para nos reencontrarmos connosco próprios.
7: Prezados ouvintes, sejam todos muito bem-vindos a mais uma emissão do programa Um Certo Oriente, um espaço plural de partilha musical, de entretenimento, de encontro de pessoas, de mundos, de culturas e de saberes, apresentado por este vosso anfitrião António Rodrigues, que no curso do próximo tempo, aqui nesta nossa rádio a transmitir via web para todo o mundo, procurará proporcionar-lhes momentos diferentes e aprazíveis, compartilhando a melhor seleção musical, as curiosidades de ontem, de hoje e de sempre, e os pensamentos simples que nos chegam dos insondáveis destinos do Norte de África, Médio Oriente, Golfo Pérsico e da região peninsular do Sul da Ásia. Sob a erudita reflexão do poeta libanês Khalil Gibran, quando inspirou a que sejamos sempre capazes de viver tudo o que há de sagrado em cada instante, proponho-lhes o meu singelo convite para que nos façam companhia e desfrutem de uma deleitável jornada pelas exóticas quimeras de um certo Oriente.
6: Sê paciente e confia na viagem.

a passar exatamente aquilo que precisamos ouvir neste momento são os acordes iniciais da emissão de hoje de Um Certo Oriente, a contemplarem o perfume musical, as presenças, as vozes e os talentos da cantora Manar Alkish, que desde os Montes Golã nos obsequiou com Ana Leia Bitak, seguindo-se-lhe a cantora e compositora libanesa-mexicana Blue Fifer com o single Getaita. E privilegiamos ainda a dupla Pitbull e a artista indiana Neha Kakkar no coreografado Worldwide Diwana. Assim que nos escuta em casa, no trabalho, em viagem, onde quer que se encontre, reitero o meu convite para que se mantenha na nossa companhia e desfrute desta jornada pelos jardins ao oriente de nós com uma animada playlist de ritmos diversificados que prossegue agora ao som do carismático cantor pop israelita Static no êxito musical Al-Arasi, do Egito, Mohammed Ramadan. Associou-se à cantora norte-americana Lara Trump, cuja carreira musical é caracterizada por covers de country pop e músicas originais, para juntos produzirem Sa Sa, single que é já um sucesso musical nas tabelas de música em todo o Médio Oriente. E da região levantina, o criativo e enérgico trio composto por Static, Agam Borbut e Stefan Leger pornosão a trautear Yasu, tema que, ao sabor das brisas suaves que sopram do sul, nos encaminhará até ao nosso próximo conteúdo.

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1: Os povos árabes acreditam no Qadar, uma palavra geralmente traduzida como predestinação. Segundo este renque de pensamento, todo o ser humano terá já determinado à nascença, pelo divino, as suas características, bem assim como tudo o que lhe acontece na vida. Esta crença, porém, não implica a rejeição do livre-arbítrio. A palavra árabe Maktub, estava escrito, admite a crença na inevitabilidade, no princípio de que tinha que acontecer. De resto, esse sentimento está bem patente na forma de estar do povo árabe e na sua maneira de encarar a vida e o destino, como narra com singularidade aquele popular conto sobre um poderoso homem de Bagdad que um dia enviou o seu criado ao mercado para fazer uma compra. Este, deambulando pelo Dédalo do Suq, palavra que significa mercado ou bazar, ao desembocar numa praça, depara com uma figura vestida de negro, com ar profundamente inquietante, e o fita com um olhar intimador. Preso de incontornável pânico, o criado desata a fugir em direção à casa, onde, ao chegar quase sem fôlego, conta ao patrão o sucedido, anunciando-lhe: "Vou-me já embora, vi a morte que me espreitava. Irei atravessar durante a noite o deserto e refugiar-me-ei longe, em Samarra." O patrão, indignado, sai porta fora com a intenção de ir ao mercado tentar inverter a situação, já que não estava disposto a perder tão valioso colaborador. Ao chegar ao Suq e depois de ter procurado um pouco, não tardou em avistar a sinistra figura recolhida a observar num dos cantos da praça. Resolutamente interpela-a: "Com que direito aterrorizaste há pouco o meu pobre criado, a ponto de ele querer deixar o meu serviço aqui em Bagdá e se preparar para fugir?" Então a morte olha-o melancolicamente e responde-lhe com um ar vagaroso: "Aterrorizá-lo eu? Pelo contrário, se o olhei fixamente, foi apenas por causa da grande surpresa de o ter encontrado aqui em Bagdá, quando tenho um encontro marcado com ele amanhã em Samarra." É um certo Oriente. Seguimos viagem.

Com a nossa trajetória musical a cumprir a primeira metade da emissão de hoje de Um Certo Oriente, foi tempo de ouvirmos a notável cantora Edin Ben Zakin no cover Alabina, do Egito, Makel Sob, tema que passou a seguir, é o single de finais de 2025 do proeminente ator, cantor, rapper e produtor musical Muhammad Ramadan, conhecido pelos seus conterrâneos como a Águia do Alto Egito. E do panorama musical indonésio, a cantora e compositora pop Putri Aryani, que ganhou reconhecimento mundial após a sua participação no America's Got Talent em 2023, onde conquistou o Golden Buzzer de um comovido Simon Cowell, apresenta-se ao vivo em Penang com Desert Rose, do original de Sting e Sheb Mami. Receberemos seguidamente no alinhamento a dupla israelita Edin Ben Zakin e Sasson Efraim Shaulov no registro de Magnet I Could Come Back, captado em estúdio nos ensaios da turnê conjunta. E viajando até ao Líbano, é a altura de escutarmos a cantora pop, atriz e personalidade televisiva Maya Diab, conhecida pelo seu estilo ousado, em Goli.

E praticamente a concluir o capítulo de hoje do programa Um Certo Oriente, como um dia legou para a posteridade Carl Sagan, diante da vastidão do tempo e da imensidão do universo, é um enorme prazer para mim dividir um planeta e uma época consigo. Aproveito esta oportunidade para deixar uma palavra de gratidão a todos vós, estimados ouvintes, que durante esta última hora me concederam a amável honra da vossa simpática companhia, assim como endereçar uma devida palavra de reconhecido apreço à fantástica equipa desta nossa rádio, que uma vez mais tornou possível levar até vós esta edição e que para mim constitui sempre um gosto e todo um privilégio produzir e realizar. Sou o António Rodrigues e voltarei ao vosso convívio, oxalá, de hoje a 8 dias, à hora certa, para mais uma nova peregrinação pessoal, interior e geográfica pelos jardins ao oriente de nós. Até lá, desejo a todos a continuação de uma excelente semana. Muito obrigado pela vossa presença. Bem-ajam, Maktub. Estava escrito.

0: Boa noite, são 21 horas.
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0: sudoeste, por vezes forte na costa sul do Algarve e nas serras, em especial Algarvias. Sendo o quadrante oeste, no litoral norte do Cabo de Sines, durante a tarde, prevê-se uma pequena descida da temperatura, em especial da máxima, exceto no Alto Alentejo. O mar na costa sul, contas de sudoeste com 2 metros a 2 metros e meio. A temperatura da água do mar ronda entre os 19 e os 21 graus e para Tavira a temperatura máxima prevista aponta para 27 graus.
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0: Tavira assinala mais um dia da cidade. Dia 24 de junho, o município de Tavira assinala mais um dia da cidade, que inclui a atribuição de medalhas de bons serviços e dedicação aos funcionários com 20 e 30 anos de serviço e de mérito municipal, assim como o concerto da banda pop-rock portuguesa Delfins. As comemorações integram o hastear das bandeiras de manhã nos Passos do Conselho, seguido da sessão solene pelas 11 horas no Teatro Municipal António Pinheiro. A cerimónia contempla a distinção de um trabalhador com medalha de bons serviços, dedicação grau prata, e 14 funcionários com medalhas de bons serviços e dedicação grau cobre. A autarquia presta ainda homenagem através da atribuição de medalha de mérito municipal, grau prata e cobre, a cidadãos e entidades locais que se distinguiram na sociedade pelo seu percurso. Os Delfins marcam o momento alto das celebrações, no dia 24, pelas 10 da noite, na Praça da República, revivendo temas que têm marcado várias gerações. A Lenda de Amor Encantado, o espetáculo piromusical, a Marcha de São João, todos a caminhar sob as estrelas, os arraiais dos Santos Populares, contemplam o programa das festividades. Nos dias 20, 21, 23, 24, 27 e 28 de junho, a partir das 9 horas da noite, a Rua do Cais e o Jardim do Coreto voltam a ser palco de arraiais promovidos pela Câmara Municipal. Bailes com os grupos Gerações, Rubén Filipe, Nelson Campos, com o Rancho Folclórico de Santo Estevão, Silvino Campos, Cristiano Martins e Hélder Reis. Para além do Jardim do Coreto, correm um pouco por todo o concelho, em ambiente de festa diversos arraiais para animar as primeiras noites de verão. Ainda na noite de São João, tem lugar no Castelo de Tavira, pelas 22h30, a encenação da Lenda de Amor Encantada pela armação do artista, seguindo-se às 23h59, na Ponte dos Descobrimentos, o espetáculo piromusical que dá as boas-vindas ao Dia da Cidade. Mais tarde, pelas 6 da manhã, realiza-se a Marcha de São João, todos a caminhar sob as estrelas, uma iniciativa do município de Tavira, dinamizado pela Casa do Povo de Santo Estevão. Neste mês de junho, celebram-se os Santos Populares, o Dia da Cidade. É tempo de manjericos, de quadras de arraiais e de ruas ornamentadas, de saltar a fogueira, de comer sardinha assada. Esta é a programação que Tavira oferece aos residentes e aos visitantes. Pode-se saber mais no site do município e também nas redes sociais. Festa de Santo António na Atalaia, em Tavira. Organização da paróquia e do agrupamento 100 do Corpo Nacional de Escutas, com a colaboração do município da União de Freguesias de Tavira. Já no dia 13 de junho, a partir das 11 horas da manhã, Eucaristia solene, com bênção e distribuição do pão. Há depois à tarde o torneio de petanca e à noite a procissão em honra de Santo António. Há baile com Sérgio Conceição. Às 11h30 da noite, atuação do Rancho Folclórico de Santo Estevão. As entradas são livres para a festa de Santo António na Atalaia, em Tavira. Entre 1 e 12, a trezena, e até o dia 13 de junho, baile e grandes concertos aqui na cidade. Mercadinhos de Castro Marim, Odeleite e Azinhal decorrem mensalmente. O Mercadinho na Aldeia, em Odeleite, decorre no primeiro domingo de cada mês, enquanto em Castro Marim acontece no segundo sábado do mês, ao mesmo tempo que a Feira das Velharias. No Azinhal, há mercado no último domingo do mês. Primeira meia maratona de futsal da Associação 1597 de Santo Estevão acontece nos dias 11 e 12 de julho no Polidesportivo em Santo Estevão. Há bons prémios para as equipas melhor classificadas. Mais informações e inscrições contatando a Associação 1597 de Santo Estevão. De 9 a 13 de junho, o Centro Histórico de Serpa recebe o Festival Ibérico. A primeira edição deste Festival Ibérico de Serpa, uma celebração dos três patrimónios imateriais que unem Portugal e Espanha, o cante, o fado e o flamenco. Durante 5 dias, em 3 palcos, no Centro Histórico de Serpa, são apresentados 15 espetáculos e performances, desde a dança contemporânea à pop e ao rock, passando pela world music e, claro, muito

0: cante, fado e flamenco. É este o Festival Ibérico de Serpa, primeira edição para este 2026. A organização dos Leões de Tavira acontece a terceira meia Maratona Sebastião Palma, dias 13 e 14 de junho, no Polidesportivo de Conceição de Tavira. Bons prémios para os melhores classificados. As inscrições poder-se-ão efetuar contatando o Clube Leões de Tavira. Verão sem escaldão. É uma campanha promovida pela Associação Ecológica do Algarve, alertando para o perigo dos raios UV, aconselhando a usar boné e óculos de sol, a utilização do protetor solar e o evitar das horas de maior calor. A Associação Ecológica do Algarve lembra assim que um verão deve ser sem escaldão, para que cada um possa usufruir de um verão em pleno. A Casa do Povo do Conselho de Olhão em Moncrapaz recebe nas tardes de domingo as matinés, sempre e a partir das 3 da tarde. Dia 14 de junho, música para dançar com Silvino Campos e atuação da Marcha Popular da Acaso. Festas de Verão em Luz de Tavira no Largo da República, o arranque dia 13 de junho, com a organização da Associação Cultural Recreativa de Luz de Tavira ao Luz Talent, o concurso de talentos. São as Festas de Verão no Largo da República, em Luz de Tavira. Domingo dia 14 de junho, nono encontro de psicomotores em Santa Catarina da Fonte do Bispo. É uma organização do Grupo Motosserra. A partir das 9 horas, a concentração no Largo do Mercado. Haverá música ao vivo, lanche e almoço e brinde, além de prémios para os participantes. 34ª Maratona de Futsal Sebastião Fernandes acontece nos dias 20 e 21 de junho, no Pavilhão Municipal, em Luz de Tavira. Dias 13 e 14 de junho, Tavira acolhe as Jornadas Europeias da Arqueologia. No dia 13, a partir das 10:30 da manhã, no Núcleo Islâmico, em família, no Museu, Oficina de Estampilhas. Seguir-se-á também o Laboratório de Conservação de Restauro, com visita à conservação de materiais arqueológicos, uma visita ao Núcleo Islâmico, conversa sobre arqueologia, com o tema Arqueologia em Tavira, uma história em construção. E ainda o conheces, o comiam os nossos antepassados. Já no dia 14 de junho, a partir das 10:30 da manhã, no Núcleo Islâmico, visita orientada à exposição Tavira Islâmica. Dias 13 e 14 de junho, Jornadas Europeias da Arqueologia em Tavira. Entre 9 de junho e 7 de dezembro, o Museu Zero acolhe a exposição Lugar Depois. Dias 14 e 15 de junho, Mercado no Rio, música ao vivo e marcas locais. É uma iniciativa promovida pela Baixa de Tavira. Domingo, a partir das 2 da tarde, Campeonato Nacional de Futebol de Praia. É na Ilha de Tavira. A partir das 7 da tarde, mostra de artesanato no Jardim das Palmeiras. Sábado à tarde, oficina criativa de colagem para crianças. É no Hub Criativo da Ria Inquieta. A partir das 15 horas, um Tavira convida a pedalar, com partida na Praça da República. Às 5 da tarde, encontro com autores, lançamento do livro Encontros de Luz, uma história espiritual de Sérgio Gago. É na Biblioteca Municipal Álvaro de Campos. De novo e a partir das 7 da tarde, mostra de artesanato no Jardim das Palmeiras. Às 9 da noite, o arranque das festas de verão no Largo da República, em Luz de Tavira, com Luz Talent.
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5: Boa noite. São 21 horas e 11 minutos. 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
1: A continuação de uma ótima noite. Obrigado pela sua

0: Boa noite, são 22 horas.
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2: O tempo para sábado, dia 13 de junho, dia de Santo António, o IPMA prevê para a região sul. Tempo quente, com céu pouco nublado ou limpo, aumentando temporariamente de nubosidade, em especial por nuvens altas a partir da tarde, tornando-se geralmente muito nublado na costa sul do Barlavento Algarvio, também a partir do final da tarde. Há ainda a possibilidade de ocorrência de aguaceiros dispersos nas serras do Alto Alentejo durante a tarde, vento fraco a moderado de leste-sueste, por vezes forte na costa sul do Algarve e nas serras, em especial Algarvias, sendo o quadrante oeste no litoral norte do Cabo de Sines durante a tarde. Prevê-se uma pequena descida da temperatura, em especial da máxima, exceto no Alto Alentejo.

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1: Oficina Roda de Oleiro, a convidar famílias a descobrir a cerâmica islâmica integrada no programa Em Família no Museu, acontece no dia 20 de junho no Museu Municipal de Tavira Palácio da Galeria. Esta oficina, que é destinada a famílias com crianças entre os 6 e os 12 anos, iniciativa que convida a recuar até à época islâmica para descobrir os segredos desta emblemática peça, o vaso islâmico. Após desvendar as histórias, as formas e os mistérios deste tesouro arqueológico, sugere-se passar da contemplação à ação. A hora é de arregaçar mangas e guiar os mais novos na descoberta da magia da roda de oleiro ao modelar e criar uma própria peça. Atenção, para participar nesta iniciativa, devem os interessados proceder à respectiva inscrição, podendo saber mais no site e nas redes sociais do município. Ainda no âmbito do programa Passeios na História de Tavira, o Museu Municipal promove no dia 20 de junho, e sob orientação de Marco Sousa Santos, historiador do Museu Municipal, uma visita centrada na história e no património do edifício dos Passos do Conselho, com uma história que remonta ao período medieval. O atual edifício é sede do poder concelhio desde o século XVII, reconstruído em meados do século XX, mantendo a traça original e alguns elementos arquitetónicos emblemáticos. Este foi palco de incontáveis episódios e guarda o seu interior um conjunto de objetos que aguardam contar a história da cidade, incluindo pinturas, retratos e bustos. Passeios na História de Tavira têm a finalidade de dar a conhecer o passado da cidade, do concelho, a paisagem e os monumentos e personagens históricas, bem como sensibilizar para a necessidade de proteger e valorizar a herança patrimonial. Participação é gratuita, limitada a 30 pessoas, com inscrições que deverão efetuar-se obrigatoriamente, sabendo mais no site e redes sociais do município de Tavira. Para participar nestes passeios na história de Tavira, com o tema Os Passos do Conselho. Este sábado, Tavira acolhe um concerto de homenagem a Irene Rolo, ela que doou os seus bens para a criação da Fundação agora existente e que desempenha ao longo destas décadas um papel importante na cidade. Vamos saber mais sobre este concerto solidário num trabalho de Francisco Grilo.
2: A Fundação Irene Rolo realiza este sábado 13 de junho, a partir das 7 da tarde, um concerto solidário a favor da instituição. Esta noite, dedicada à memória de Irene Rolo, que celebraria os 133 anos, irá contar com um espetáculo com Ingrid Sotolarova no piano e Daniela Rodrigues no soprano. Ao longo da sessão serão interpretadas obras de diversos compositores internacionais, como Mozart, Bach, Chopin e Isaac Albany, sendo um espetáculo que também reverte para a Fundação Irene Rolo. Falámos com Carla Pires, da Fundação Irene Rolo, um pouco mais sobre este evento comemorativo.
3: É com certeza um momento muito importante, porque é um momento que nós todos os anos relembramos a nossa doadora, Irene Dulce da Palmares Rolo, e faz todo o sentido, porque falar de solidariedade é também falar de Irene Rolo, que com o seu coração gigante criou a Fundação Irene Rolo e até hoje perdura pelos tempos, não é? A solidariedade e o apoio e o amor ao próximo. Porque o trabalho feito ao longo de todos os tempos, não é, destes 44 anos da Fundação, é um trabalho que a Fundação tem crescido e tem ido aos encontros, ao encontro das necessidades da comunidade, e acho que sim, que Irene Rolo estaria muito orgulhosa do trabalho feito, até porque também é importante realçar que, e acho que este também é um momento importante, de realçarmos que Irene Rolo fez das suas dores, não é, do seu desgosto de amor, algo positivo. A dor dela transformou-se em algo positivo e dura até aos dias de hoje. E é importante a forma como nós transformamos a nossa dor, não é? Acho que também é algo que ela nos deixa como, como missão e também como algo que devemos aprender.
2: Para celebrar então a memória de Irene Rolo, a Fundação realiza um espetáculo este sábado a partir das 7 da tarde.
3: No dia 13 de junho, às 19 horas, na Igreja da Misericórdia, teremos a Daniela Rodrigues, que é soprano, e a Ingrid Sotolarova, no piano, para animarem esta noite, esta tarde, porque este convite partiu delas, e acho que é importante a comunidade também estar envolvida naquilo que são as atividades das IPSS. E desde já também o nosso muito obrigado.

0: dado a estas duas pessoas que vão dar corpo a esta atividade e a esta animação. E partiu da Multiplicar Silêncios este convite e esta ideia que nós depois associámos, porque coincidiu com o aniversário de Dona Irene e foi algo extraordinário, não é? Convido todos a estarem presentes, a participarem e a celebrarem connosco este momento.
1: Carla Pires, da Fundação Irene Rouen, de Corações à Rádio Gibão, em relação a este concerto solidário que se realiza este sábado 13 de junho, a partir das 7 da tarde, na Igreja da Misericórdia de Tavira. O evento tem um custo de 5€. Os bilhetes podem ser adquiridos na Fundação Irene Rouen ou, mais concretamente, no local 30 minutos antes do concerto. Para além da Fundação Irene Rouen, também está responsável pela organização a Associação Multiplicar Silêncios.
2: Este o convite para este sábado em Tavira, este concerto celebrando ou lembrando a celebração do aniversário de Irene Rouen. Quase ia finalizar, nota da Tavira Verde. A Tavira Verde diz que segunda-feira, dia 15 de junho, procede uma interrupção programada de abastecimento de água entre as 14 e as 18 horas na freguesia de Santa Luzia, na rua 1 de Maio. Lembramos, entre as 14 e as 18 horas, para colocação de válvula de seccionamento em ramal. Esta interrupção programada de abastecimento de água em Santa Luzia afetará a rua João António Chagas Ferreira, a rua 1 de Maio, a rua Capitão Manuel Batista Marçal, a rua Patrão Joaquim Lopes e a rua Capitão Jorge Ribeiro, entre as 14 e as 18 horas, segunda-feira, dia 15 de junho. Lembra a Tavira Verde que, para mais informações e consulta detalhada do mapa das zonas afetadas, devem os interessados visitar o website da Tavira Verde na secção de alertas e comunicados. Pomos ponto final neste espaço de informação, desejando-lhe a continuação de um bom fim de semana com a sua rádio.
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8: Boa noite, são 22 horas e 10 minutos. 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
1: O tempo para sábado, dia 13 de junho, dia de Santo António, o IPMA prevê para a região sul. Tempo quente, com céu pouco nublado ou limpo, aumentando temporariamente de nubosidade, em especial por nuvens altas a partir da tarde, tornando-se geralmente muito nublado na costa sul do Barlavento Algarvio, também a partir do final da tarde. Há ainda a possibilidade de ocorrência de aguaceiros dispersos nas serras do Alto Alentejo durante a tarde, vento fraco a moderado de leste-sueste, por vezes forte na costa sul do Algarve e nas serras, em especial Algarvias, sendo o quadrante oeste no litoral norte do Cabo de Sines durante a tarde. Prevê-se uma pequena descida da temperatura, em especial da máxima, exceto no Alto Alentejo. O mar na costa sul, com ondas de sueste com 2 metros a 2 metros e meio. A temperatura da água do mar ronda entre os 19 e os 21 graus e para Tavira a temperatura máxima prevista aponta para 27 graus.
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3: Boa noite. São 23 horas e 3 minutos. A continuação de uma ótima noite. Obrigado pela sua companhia.

0: Boa noite, são 0 horas.
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3: Oficina Roda de Oleiro, a convidar famílias a descobrir a cerâmica islâmica integrada no programa Em Família no Museu, acontece no dia 20 de junho no Museu Municipal de Tavira, Palácio da Galeria. Esta oficina, que é destinada a famílias com crianças entre os 6 e os 12 anos, iniciativa que convida a recuar até à época islâmica para descobrir os segredos desta emblemática peça, o vaso islâmico. Após desvendar as histórias, as formas e os mistérios deste arqueológico, sugere-se passar da contemplação à ação. A hora é de arregaçar mangas e guiar os mais novos na descoberta da magia da roda de oleiro ao modelar e criar uma própria peça. Atenção, para participar nesta iniciativa devem os interessados proceder à respectiva inscrição, podendo saber mais no site e nas redes sociais do município. Ainda no âmbito do programa Passeios na História de Tavira, o Museu Municipal promove no dia 20 de junho, e sob orientação de Marco Sousa Santos, historiador do Museu Municipal, uma visita centrada na história e no património de edifício dos Passos do Conselho, com uma história que remonta ao período medieval. O atual edifício é a sede do poder concelhio desde o século XVII, reconstruído em meados do século XX, mantendo a traça original e alguns elementos arquitetónicos emblemáticos. Este foi palco de incontáveis episódios e guarda o seu interior um conjunto de objetos que aguardam contar a história da cidade, incluindo pinturas, retratos e bustos. Passeios na História de Tavira têm a finalidade de dar a conhecer o passado da cidade, do concelho, a paisagem e os monumentos e personagens

0: Rolo, ela que doou os seus bens para a criação da Fundação agora existente e que desempenha ao longo destas décadas um papel importante na cidade. Vamos saber mais sobre este concerto solidário num trabalho de Francisco Grilo.
1: A Fundação Irene Rolo realiza este sábado 13 de junho, a partir das 7 da tarde, um concerto solidário a favor da instituição. Esta noite, dedicada à memória de Irene Rolo, que celebraria os 133 anos, irá contar com um espetáculo com Ingrid Sotovarova no piano e Daniela Rodrigues no soprano. Ao longo da sessão serão interpretadas obras de diversos compositores internacionais, como Mozart, Bach, Chopin e Isaac Albany, sendo um espetáculo que também reverte para a Fundação Irene Rolo. Falámos com Carla Pires, da Fundação Irene Rolo, um pouco mais sobre este evento comemorativo.
2: É com certeza um momento muito importante, porque é um momento que nós todos os anos relembramos a nossa doadora, Irene Dulce da Palmares Rolo, e faz todo o sentido, porque falar de solidariedade é também falar de Irene Rolo, que com o seu coração gigante criou a Fundação Irene Rolo e até hoje perdura pelos tempos, não é? A solidariedade e o apoio e o amor ao próximo. Porque o trabalho feito ao longo de todos os tempos, não é? Destes 44 anos da Fundação, é um trabalho que a Fundação tem crescido e tem ido aos encontros, ao encontro das necessidades da comunidade, e acho que sim, que Irene Rolo estaria muito orgulhosa do trabalho feito. Até porque também é importante realçar que, acho que este também é um momento importante, de realçarmos que Irene Rolo fez das suas dores, não é? Do seu desgosto de amor, algo positivo. A dor dela transformou-se em algo positivo e dura até aos dias de hoje. E é importante a forma como nós transformamos a nossa dor, não é? Acho que também é algo que ela nos deixa como, como missão e também como algo que devemos aprender.
1: Para celebrar então a memória de Irene Rolo, a Fundação realiza um espetáculo este sábado a partir das 7 da tarde.
2: No dia 13 de junho, às 19 horas, na Igreja da Misericórdia, teremos a Daniela Rodrigues, que é soprano, e a Ingrid Sotolorova, no piano, para animarem esta noite, esta tarde, porque este convite partiu delas, e acho que é importante a comunidade também estar envolvida naquilo que são as atividades das IPSS. E desde já também o nosso muito obrigado a estas duas pessoas que vão dar corpo a esta atividade e a esta animação. E partiu da Multiplicar Silêncios este convite e esta ideia que nós depois associámos, porque coincidiu com o aniversário de Dona Irene e foi algo extraordinário, não é? Convido todos a estarem presentes, a participarem e a celebrarem connosco este momento.
1: Carla Pires, da Fundação Irene Rolo, em declarações à Rádio Gilão, em relação a este concerto solidário que se realiza este sábado 13 de junho, a partir das 7 da tarde, na Igreja da Misericórdia de Tavira. O evento tem um custo de 5€. Os bilhetes podem ser adquiridos na Fundação Irene Rolo ou, mais concretamente, no local 30 minutos antes do concerto. Para além da Fundação Irene Rolo, também está responsável pela organização a Associação Multiplicar Silêncios.
0: Este é o convite para este sábado em Tavira, este concerto lembrando a celebração do aniversário de Irene Rolo. Quase e a finalizar, nota da Tavira Verde. A Tavira Verde diz que segunda-feira, dia 15 de junho, procede uma interrupção programada de abastecimento de água entre as 14 e as 18 horas na freguesia de Santa Luzia, na rua 1º de Maio. Lembramos, entre as 14 e as 18 horas, para colocação de válvula de seccionamento em ramal. Esta interrupção programada de abastecimento de água em Santa Luzia afetará a rua João António Chagas Ferreira, a rua 1º de Maio, a rua Capitão Manuel Batista Marçal, a rua Patrão Joaquim Lopes e a rua Capitão Jorge Ribeiro, entre as 14 e as 18 horas, segunda-feira, dia 15 de junho. Lembra a Tavira Verde que, para mais informações e consulta detalhada do mapa das zonas afetadas, devem os interessados visitar o website da Tavira Verde na secção de alertas e comunicados. Pomos ponto final neste espaço de informação, desejando-lhe a continuação de um bom fim de semana com a sua rádio.
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1: O tempo para sábado, dia 13 de junho, dia de Santo António, o IPMA prevê para a região sul. Tempo quente, com céu pouco nublado ou limpo, aumentando temporariamente de nubosidade, em especial por nuvens altas a partir da tarde, tornando-se geralmente muito nublado na costa sul do Barlavento Algarvio, também a partir do final da tarde. Há ainda a possibilidade de ocorrência de aguaceiros dispersos nas serras do Alto Alentejo durante a tarde, vento fraco a moderado de leste-sueste, por vezes forte na costa sul do Algarve e nas serras, em especial Algarvias, sendo o quadrante oeste no litoral norte do Cabo de Sines durante a tarde. Prevê-se uma pequena descida da temperatura, em especial da máxima, exceto no Alto Alentejo. O mar na costa sul, com ondas de sueste com 2 metros a 2 metros e meio. A temperatura da água do mar ronda entre os 19 e os 21 graus e para Tavira a temperatura máxima prevista aponta para 27 graus.
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3: A continuação de uma ótima noite, de uma ótima madrugada. Obrigado pela sua companhia aí desse lado. Vamos consigo até às 7 da manhã.

Obrigado pela sua companhia e pela sua preferência. Espero que esteja a gostar da nossa escolha musical. Eu sou o Jorge Sampaio e, como sempre, vou consigo até às 7 da manhã.

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1: Boa noite, são 0 horas e 31 minutos. Até às 7 da manhã, a continuação de uma ótima madrugada. Obrigado pela boleia que nos vai dando.

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1: O tempo para sábado, dia 13 de junho, dia de Santo António, o IPMA prevê para a região sul. Tempo quente, com céu pouco nublado ou limpo, aumentando temporariamente de nubosidade, em especial por nuvens altas a partir da tarde, tornando-se geralmente muito nublado na costa sul do Barlavento Algarvio, também a partir do final da tarde. Há ainda a possibilidade de ocorrência de aguaceiros dispersos nas serras do Alto Alentejo durante a tarde, vento fraco a moderado de leste-sueste, por vezes forte.